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0: mentiu, viu?
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0: Quem sabe canta com a gente essa aqui, ó.
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4: Alô, Goiás, alô, Brasil, bom dia, bom dia. São 4 horas em ponto. Estamos chegando com alegria e alto astral na sua sexta-feira.
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0: Danadinho que não para. Você sabe quem é o nosso danadinho? É esse aqui, ó. 62-984-80-8453. Agora 4 horas e 3 minutos. É só pra começar o programa, ó. Falcão. Bruno Marrone, Felipe Falcão, que pena. Cadê o galo? Cadê o galo? Acorda, galo. Galo cantou, a hora chegou. São 4 e 3, Brasil. 4 e 3, Brasil.
1: Brasil.

Tá aí a dupla paixão do Brasil, Gino e Gino, Chapéu de Palha. Essa é de 1997, que clássico, que saudade, hein? Teve também Zezé de Camargo e Luciano, Trio Parada Dura e Christian Ralph, Boiada. Agora 4h18, bora dar uma espiadinha nos primeiros recadinhos dessa manhã gostosa e especial de sexta-feira. Gente, sextou, hein? Sextou! É um pulinho pro final de semana, os preparativos aí pro final de semana que está

0: chegando e você participando, interagindo através do nosso WhatsApp, o nosso 984808453. Olha, muito bom dia para o amigo Matheus Borges, na cidade boa de Cristalina. Já tá lá firme e forte, né? Ô, Matheus, aquele abraço, querido. Uma sexta-feira especial para você. Alô, Jorge Tavares, em São Bartolomeu. Fala comigo, Jorge.
1: Bom dia, meu amigo Cadual. Bom dia para todos os companheiros da madrugada, café com leite, Serra Dourada, com nosso amigo Cadual. Bom dia para o Antônio Marcos de Campo Alegre, Goiás. Tenham todos um bom dia, uma sexta-feira abençoada, de saúde, muita paz e alegria para todos nós, de 0 a 100, para não esquecer de ninguém. Aqui é o Jorge Tavares, São Bartolomeu.
0: Olha, mandar um abraço aqui pro amigo Tião de Lusiânia. Tá sempre ligado com a gente também, não é isso? Tião, aliás, é um dos primeiros recados que chega aqui, hein? É um dos primeiros recadinhos que chega no nosso WhatsApp, não é isso, Tião? Bom dia, querido!
2: Bom dia, meu amigo Cadu, que é Tião Lusiânia. Bom dia! Que tenha uma sexta-feira iluminada pra todo mundo. Os ouvintes da Serra Dourada. Tchau, obrigado.
0: Esse aí é o Tião de Lusiânia, sempre acompanhando a gente. Alô, Joaquim Ferreira. Joaquim Ferreira, como é que tu tá, meu amigo?
3: Bom dia, meu amigo Luiz Caldual. Tudo bem? Eu tô bom, graças a Deus, tô deitado. Hoje eu vou saindo da oração, mas vou ficar pesaroso, mas se Deus permitir, sabe, nós estamos aí. Deus quiser, tchau, obrigado.
0: É isso aí, Joaquim, gente finíssima tá aí, ó, Joaquim Ferreira. Alô, Francisco Lopes, bom dia, garoto.
4: Bom dia, Cadu, como é que vai aqui? Que vai tudo bem aí com você, uma boa sexta-feira pra vocês, pra todo mundo que funcionaram. Mandando um alô, vou mandar um alô também pra Chile, Tony, meu primo, Chile, Tony Guarda, a Baixinha, minha prima, todo mundo que estiver ouvindo da Serra Dourada aí para todo mundo. Fique com Deus, Assis Lopes da Veracruz, com Francisco, né, daqui do setor oposto, conhecido por Assis. Fica com Deus, Cadu, Deus que te abençoe. Uma boa sexta-feira para todo mundo, meu amigo.
0: Valeu, Francisco Lopes, para você também, amigo. Alô, Maria Marques, bom dia, Maria Marques. Como é que você tá, Maria Marques?
5: Bom dia, meu amigo. Uma boa sexta-feira abençoada para você, sua família, o Coi mais a esposa, Zé Bonitinho, Renato, Carequinha, o Peixinho, a Luz, a Dinê, Goianinho Rei de Laço, meu amigo lá de Minas Gerais. Sextou, meu amiguinho.
0: É isso aí, Maria Marques. E olhando aqui, ó, a foto do perfil dela. Gostei, hein? Gostei. Foto boa, Maria Marques. Tirou uma foto bem bacana, bem bonita, nos estúdios da Serra Dourada, né? Ei, danada. Essa é a Maria Marques, sempre acompanhando a nossa programação. Alô, Mari, Cristalina. Sube beijo pra você, amiga. Emerson Teles, tá na cidade de Itapaci. Tá lá com o rádio ligado na Serra Dourada também, né, Emerson?
6: Alô, Cadu Alves. Bom dia, meu irmão. Beleza? Tranquilo? Manda um alô também pro nosso grande amigo Francinaldo. Também pra Sonia Mendes. Um alô pra você, pro Célio, pra Célia e pro Ronildo Rodrigues. E toca a música pra nós ir com Barreirito, Cadeira Amiga. Valeu, meu irmão. Rei de Serra Dourada. Apaixonada pro Goiás.
0: Ei, Emerson, esse aí é o nosso artista, né? É o nosso artista do novo dia, sempre deixando aí aquela melodia no finalzinho, né? Apaixonada por Goiás. Grande garoto! Abraço pra Edivânia Moura, nossa queridíssima baixinha. Fala comigo, Edivânia.
7: Bom dia, Cadu, bom dia. Que é a baixinha do setor Lagador de Itapaci. Manda alô pra nossa turma, se arrumando pra entrar na UBSA. Que Deus abençoe, que todos tenham uma ótima sexta-feira. E manda um alô também pro Renatinho Caçambeiro e para todos os ouvintes do seu programa.
0: Valeu, Edivânia. Super beijo pra você, amiga. Uma sexta-feira linda, linda, linda, maravilhosa, gostosa e abençoada pra você aí, toda a família. DJ Felipe, tá na cidade de Itapaci, também acompanhando a gente, né, DJ Felipe? Alex Santana, na cidade de Itapaci. Cadu, manda um alô especial aí pra minha esposa Valda, pro Vandeí, rei do milho em Crixás, pro Carequinha do Boteco, aqui de Itapaci, e pra todos os ouvintes aí da Serra Dourada. É isso.

0: Isso aí, Alex. Aquele abraço, querido. Maria José tá em São Simão. Bom dia, bom dia, bom dia, Maria José. E ela, Sandrinha de Lusiânia. Bom dia, Sandrinha. Um beijo nesse coração maravilhoso, né? Aquele beijo todo especial assim, ó. Oh, coisa boa. Abraço pro Júlio César na cidade de Itarumã. Como é que você tá aí, Júlio César? Francinaldo na cidade de Itapaci. Fala comigo, meu amigo.
1: Bom dia, meu amigo Cardoal. Aqui é o Francinaldo da cidade de Itapaci. Tamo por cá, meu parceiro Cardoal. Já na escuta do programa Café com Leite. Cardu, meu parceiro, gostaria que você tocasse pra nós a música com Sérgio Reis, Goiano Valendo. Quero oferecer para minha mãe Luzia, que tá aqui já na porta do café. Falta aqui um pouco a gente tomar aquele cafezinho pra esquentar aquele velho frio, meu parceiro Cardo Alves. Quero oferecer também para meu colega Gilson Popular, galera da Vila Santana, que não perde um só programa Café com Leite também, todos os dias tá na escuta lá também. É, quero oferecer também para meu grande companheiro, o Emerson Teles também, que é o ouvinte número 1 do programa Café com Leite também, meu parceiro Cardo Alves. Que também já tá na escuta também lá do programa já Café com Leite também. Para meu irmão Francisco também, que não perde um só programa também. E enfim, meu parceiro Cardoal, para toda a equipe aí da RC Andradal, que é meu parceiro Cardoal, tem um bom dia de sexta-feira. Sextou, meu parceiro Cardo Alves.
0: Valeu, Francinaldo, meu amigo querido, meu parceiro, meu companheiro, né, de todas as manhãs. Grande Francinaldo da cidade de Itapaci. E hoje ele tá que tá. Leomar Pires, do Distrito Federal, aquele abraço, querido. Ulisses Soares, em Cocalzinho, grande garoto. Vandeir José Crixasso, também ligado com a gente. Bom dia, Vandeir.
2: Bom dia, Cadu. Bom dia para todos os companheiros nossos de todas as manhãs aí. Levar o pensamento nosso a Deus, agradecer a Deus aí por mais uma semana aí. Sexta-feira, sextou. Cadu, ativa o modo fim de semana aí, rapaz. Tamo junto aqui no Milho Verde, Pamonharia, Caipira, cidade de Crixasso. Tamo junto aí, na programação aí da Serra Dourada. Manda um bom dia pra todos os amigos nossos da madrugada aí.
0: Valeu, Vandeir, grande garoto, gente finíssima, nosso nobre amigo lá de Crixasso. Exatamente, vamos ativar aí o modo final de semana, né? O modo sexta-feira. Ativa aí, cowboy doidão, ativa! Já tá ativado. Olha a hora, são 4h25.
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0: E a gente segue até logo mais às 8, tocando o berrante de acordo do jeito.

Tá aí, Ouro Negro e Dorivan. Foi tudo culpa do amor. Aqui no programa Café com Leite. Teve também o Tião Carreira e Pardinho, o Milionário José Rico e o César e Paulinho. Pé de bode. Ei, pé de bode. Olha a hora, 4h41. Bora dar uma espiadinha no nosso WhatsApp. E você já mandou o seu beijo, seu abraço, seu alô, seu recado. Tô sentindo falta da sua participação aqui, ó. No nosso 98480-8453. Fique à vontade. O nosso WhatsApp é pra isso. É pra você interagir, pra você usar e abusar sem moderação. Muito bom dia pra Vanusa. Vanusa e o esposo Antônio César. E pra mãe Eva, na cidade boa de Paraúna. Zé Carlos Bittencourt ouvindo a gente lá em Brumado, Bahia. Professor Idalícia, como é que você tá, professor Idalícia? Um beijo nesse coração e uma sexta-feira abençoada, minha amiga. João Cambrea, Cristalina, aquele abraço, João. Walter em Cristalina, também ligado no nosso programa, né? Abraçando aí o Zé Humberto Caçambeiro, pro Renatinho Caçambeiro, Tião de Lusiânia, pra Marcinha Pinheiro e pra todos que estão ouvindo aí, ó, a programação Serra Dourada. E pra todos os Botora que tá aí na puxada do tomate em Cristalina. Abraço pra Aparecida lá em Chaveslândia. Bom dia, Aparecida. Lázaro no bar, ouvindo o nosso programa. Aquele abraço querido lá em Crixás. Bom dia pro amigo querido Guilherme em Santa Cruz de Goiás, né? Tá lá ligado, nosso café com leite, coisa boa. Jonas Antônio em Caldas Novas. Bom dia, amigo. Fala comigo. É gente boa, é gente fina. É ouvir.

0: ouvinte fiel da Serra Dourada.
1: Bom dia, Cadu. É, toca aí pra nós e Franguinho Caipira com Guilherme Santiago. Aí, estamos aqui cortando as rodovias do Cidadão de Goiás. É, em busca da capital. Levando suco da mimosa ali. Bora ali, né? Um abraço aí pra todos e todos os motoristas, todos os caminhoneiros aí do Cidadão de Goiás do Brasil.
0: Valeu, Jonas. Um abraço, querido. Que Deus proteja aí a sua ida e a sua vinda. Alô, Roberto Santos, em Lusiânia. Aquele abraço, Roberto. E aí, Robertão, positivo, tudo certo? É Brasil ou não é? É Brasil, né, amigo? Zé Humberto Caçambeiro, na cidade de Ituiutaba. Já tá na estrada, já tá no tapetão preto. Fala comigo, Zé.
2: Serra Dourada também, né?
3: Bom dia, meu amigo Cadu Alves. Bom dia a todos os ouvintes aí, sintonizados na rádio Serra Dourada, essa rádio que é bom ouvir. Aqui quem fala é Zé Humberto Caçambeiro. É, Cadu, sextou, hein? Tá na hora de nós mandar um alô aí pra dona Maria Marques, né? Já acabou de participar aí, né? Pra dona Lúcia, pro seu Tony Xangai, pro Renatinho Caçambeiro, né? Pra dona Aparecida, lá de Chaveslândia. Não somos nada, dona Aparecida. É tão bom quando a senhora aparece. Oferecer pro meu amigo Ricardo. Ô, Ricardão, tô chegando por aí, hein? Tô chegando pra descarregar a ração aí das mimosas. Um forte abraço a todos aí do Zé Humberto Caçambeiro, aqui de Ituiutaba, Minas Gerais.
0: Aquele abraço, Zé. Forte abraço, querido. Olha, uma sexta-feira abençoada e maravilhosa e continue sempre com a gente aqui no nosso programa. Falou e disse o nobre amigo José Humberto Caçambeiro de Ituiutaba, Minas Gerais. Pim Pedreiro, fala comigo, Pim.
4: Ô, Cadu, bom dia, Cadu, bom dia, bom dia, bom dia, Cadu. Mais um dia de trabalho pra você e um bom dia pra você, Cadu. É o Pim aqui do Mato Grosso, da Campo Limpo, aqui do Mato Grosso, Cadu. Não esquece de mim não, garoto. Um abraço pra todo mundo, meus companheiros aqui da beira do Rio aqui. Ah, aqui do nosso Mato Grossão veio aqui. Um bom dia pra você, Cadu. Parabéns, mais um dia de programa, garoto. É isso aí, um bom dia com Deus, Cadu.
0: É isso aí, Pim. Tamo junto sempre. Uma sexta-feira abençoada aí pro amigo. Continua sempre com a gente aí, tá? Sua audiência é muito especial pra nós. Valdivino em Campo Alegre. Fala comigo, Valdivino. Bom dia, garoto.
5: Olá, bom dia, vindo da Serra Dourada. Sexta-feira abençoada pra nós todo mundo. É o Valdivino da Campo Alegre.
0: Grande Valdivino. Raimunda tá em Paranaiguara ouvindo o nosso programa. Aquele abraço, Raimunda. Cici pintou na cidade de Seara. Tudo certo aí, Cici? Bom dia.
6: Bom dia, bom dia. Cici já tá acordado, já tá marcando presença aí na rádio. É isso aí, aquele abraço do Cici Pintor, aquele abraço.
0: Valeu, garoto. José Inácio em Mauá ouvindo nosso programa. Abraço pra toda a galera, todos os amigos aí do grupo Amigos da Serra Dourada. Abraço pra todo mundo aí, só gente boa e bonita, né? Abraço pro Cleusmar em Cristalina. Mandando abraço aí pra todos os flamenguistas. Valeu, Cleusmar. Abraço também pro Edson Oliveira em Cristalina. Tá ouvindo o nosso programa. A Marcinha Pinheiro já acordadinha, né? É isso aí, olha que legal. Reconhecer a grandeza de Deus é reconhecer que sem Ele, nada somos. Que hoje o nosso coração seja cheio de gratidão, fé e confiança naquele que cuida de cada detalhe. Mandou bem, hein, Marcinha? Ah, isso é prova que hoje tá que tá, né? E a Marcinha Pinheiro manda bom dia aí pro Antônio Marques de Campo Alegre de Goiás, Boca Fotógrafo, Mãozinha, Marcelo Vascaíno, Primo Professor Marcos, Matheus Borges, Renatinho Caçambeiro, Antônio Xangai, Professor Leone e todos os amigos do Grupo Serra Dourada. Valeu, Marcinha. Até logo mais às 8 da manhã. A gente vai prosseando, né, danada? Jane, tá em São Simão. Bom dia, Jane. Amiga querida, Lúcia em Porangatu, chegando e deixando o recado dela. Fala comigo, Lúcia.
7: Bom dia, Cadu. Bom dia para você e para todos os ouvintes. Um bom dia para o Valdene, Maria Marques, Anaís Carvalho, Tom Xangai, Renatinho Caçambeiro, Orgênio, São Miguel, Coelha, Coelha, Zé Bonitinho, Joaquim Portela, Goianinho, Rei do Laço, Peixinho e Adnei. Para todos os vaqueiros e para todos os gari, nós possamos ter excelente e abençoada sexta-feira. Fique todos com Deus na companhia de nosso Senhor.
0: É isso, Lúcia. Obrigado pelo carinho da amizade e da audiência.

0: Olha, Marcinha Piero mandou um aviso aqui, ó, que hoje é dia do biscoito duro, hein? E é do biscoitão. É do biscoitão bom e gostoso. E é do biscoito duro, que a moçada gosta, né, Marcinha? Marcinha tá lá, ó. Então, hoje, sexta-feira, ela fritou uns biscoitos lá, ficou duro. E a moçada tá que compra. Então, ela fala aqui pra gente, Cadu, hoje estou aqui em Cristalina, desde as 3:30 da manhã, já com a barraca armada. Com as garrafas de café, com chá, né? O leite e também com os biscoitos, é os biscoitão. Então tá aí, ó, Marcinha do Biscoito Duro. Renatinho Caçambeiro, chega mais, fala comigo, amigo.
1: Bom dia, Cadu, José Maria, escuta a Serra Dourada, Renatinho Caçambeiro, aqui é moleiro, correndo sentado, com o jeito abalo, vindo fechado, está com o mediado, com Deus do lado. Neto Xangai, Valdênio Coelho, Maria Marques, Lúcia, Soninha, Marcinha Pinheiro, Paola, Baixinha, tá bom? Mari, Soninha, Peixinho, Zé do Bonitinho, Carequinha, tá bom? Zé Humberto, Betraza, Devaí, Tião, Marão, professor, tá bom? Os caçambeiros já na escuta, um abraço a todo mundo. Tudo de bom. Tchau, obrigado.
0: Valeu, Renatinho Caçambeiro, ao Luiz Antônio aqui de Caldas Novas, tá dizendo assim, Cadu, se eu tivesse em Cristalina, eu passava lá pra comer o biscoito duro da Marcinha. Adoro um biscoito duro, Cadu. Eita. Tá vendo aí, Marcinha? Ô, meu amigo, a próxima semana é o quê que ela vai fazer? Ah, é a brusqueta, né? É a brusqueta. Aí na outra semana, aí você guarda pra você ir lá e saborear a rabada, porque vai ter rabada também, né, Marcinha? A Marcinha não para, meu amigo. É um prato mais gostoso do que outro. É formado em gastronomia. É, a mulher não é fraca, não. É negócio de sócio, né, Marcinha?
2: Dá licencinha aí que eu tenho...
0: Sérgio Reis, olha a hora, 4h51, Brasil, 4h51.
3: Brasil!

0: Grandalhão da nossa música sertaneja. Toquei pra você aí o som do Sérgio Reis, agora 4h54. Olha a hora, minha gente amiga, minha gente querida. Galo cantando e a hora chegando, 4h54.
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0: João Mineiro e Marciano, caminhão é assim, 4h54 pra você que tá acordando agora.

0: Gino Franco e Moraí cantando Bonito, Bonito, Flor da Lama, aqui no programa Café com Leite. Teve também João Menino e Marciano e o Sérgio Reis, negócio de sócio. No coração do Brasil, são 5 horas em ponto.
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0: Muito bem, de volta 5:01. Bom dia, bom dia. Boa sexta-feira. Esse é o nosso programa, que segue ao vivo.
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0: O mais gostoso do Brasil.
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0: E eu tô aqui, ó. Tô aqui feliz da vida, acreditando na sua sorte e na sua felicidade. Quero você com um sorriso no rosto. Não quero ver você com cara feia, não quero ver você triste, né? Com alegria e alto astral. Sexta-feira chegou pra gente trabalhar, pra gente realizar, não é verdade? Então vamos que vamos, é Deus no comando e não tem erro, não. Olha, bom dia pra amiga querida Marcinha Pinheiro, lá de Cristalina. E ela mandando um recado aí, ó, pro Luiz, lá de Caldas Novas. Ó, Luiz, você que gosta do biscoito ouro, assunta só a prosa da mulher, ó.
3: Bom dia, Cadu, tudo bem? Que Deus abençoe a nossa sexta-feira. Abraço para todos os ouvintes. Retribui o abraço que eu recebo. E, Cadu, fala para o amigo que se ele tivesse em Cristalina, ele ia comer o biscoito duro. Eu vou mandar pela Shopee, Mercado Livre. Ai, Cadu, você é engraçado demais, viu? Mas fala pra ele que ele não vai ficar sem comer o biscoito, não? Tá bom? Abraços, Marcinha Pinheiro.
0: Valeu, Marcinha. Marcinha já sarou a dor de cabeça, né? Tá espoleta que dói, ó. Ontem ela não tava assim, não. Ontem ela tava xoxa, pra baixo, cabeça doendo. Não sabia se era o leite condensado ou se era o bolo mole. Ontem ela tava em dúvida. Mas eu desconfio que foi os morangos no leite condensado com a champanhe, né? Porque ela acorda cedo, a primeira coisa que ela faz é estourar uma champanhe. Ó, você viu o barulhinho aí, ó? Exatamente, a champanhe, a Chandon. E ó, mandar pra dentro morango com leite condensado. Eu acho que comeu muito e o negócio não deu certo, né, Marcinha? Então um beijo pra você, um abraço. E ela tá lá com os biscoitos duros dela. Essa semana, então, ela finalizou aí o bolo mole, todo mundo vendeu. Agora é o biscoito duro. Semana que vem é a brusqueta. E na outra semana, aí já fecha o mês, né? Aí é a rabada. Aí é pra fechar o mês. Bom dia pro Antônio, em Campo Alegre. Aquele abraço, Antônio. Tá mandando bom dia aí, ó, pra ela, a mulher do biscoito duro lá de Cristalina. É a Marcinha Pinheiro, Mônica Alves, professor Max Flamenguista e pro Jorge Tavares. Manda um abraço aqui, ó, pro amigo lá de São Miguel. Quem que é? É o Ciro. Fala comigo, Ciro.
4: Alô, Cadu, bom dia, bom dia. Primeira vez que eu tô participando aqui da programação aí.

0: sexta-feira para todo mundo. Bom final de semana. Que é o Ciro de São Miguel do Araguaia, Goiás.
1: Aquele abraço, Ciro. Obrigadão aí pela audiência. Abraço também pro Pim Pedreiro. Pim Pedreiro. Rapaz, eu lembrei de uma brincadeira antiga lá do Silvio Santos na nossa TV Serra Dourada, nossa maravilhosa SBT, né? 1, 2, Pim. 4, 5, Pim. 7, 8, Pim. 9, 10, Pim. 12 por aí vai, né? Você lembra? É o Pim Pedreiro, é gente boa, nosso nobre amigo!
2: Ô Cadu, é o Pim aqui do Mato Grosso outra vez aqui. O Pim Pedreiro do Mato Grosso aqui. Ô Cadu, a Marcinha Pinheiro aí com essa comida que tá fazendo aí plantar, você tá. Cuidado pra você não falar errado esse nome aí dessa comida que vai fazer aí, que não saiu ainda, agora tem um biscoito duro. Ô, que coisa boa, né, rapaz? Que vontade de conhecer a Marcinha Pinheiro pessoalmente, hein, rapaz? Trabalhadeira, gostei de ver, viu, garoto? Então cuidado, garoto, você não fala errado aí esse nome aí de Bruce.
1: Fala não, Pim, é o nome certinho, é Brusqueta, é Brusqueta.
2: É o Pim, vem aqui, garoto, não esquece do programa não, garoto, isso aí, um abraço.
1: Uma valeu, Pim.
2: Também. Obrigado.
1: Aqui tá monitorado, meu amigo. Tá monitorado. Essa semana aí ela finalizou com bolo mole. Aí hoje, sexta-feira, acabou os bolo mole, né? Então hoje, pra fechar o caixa, ela fez o biscoito duro. E é biscoitão, daquela lapa. É lapudão, desse tamanho aqui, ó. É um trabuco de biscoito. Semana que vem, aí ela entra com a brusqueta bem apimentadinha, do jeito que a moçada gosta. E pra fechar o mês, tem a rabada. E assim por diante. Solange em Cristalina, bom dia Solange. Para todos aí do assentamento Vitória, município de Cristalina. Zé Humberto Caçambeiro mandou um vídeo aqui, né Zé? Um abraço querido, Valdivino em São Miguel. Fala comigo, Valdivino.
3: Ô Cadu, bom dia, aqui é Valdivino fazendo Vale São Miguel do Araguaia. Ei, pede para trazer a garrafa de café, traz no barracão lá, senão não vou fazer café não, hoje não vai beber café não. Alô, bom dia, bom dia. Ei, e se der hoje, você troca a música Caminhei pra nós. Tchau, tchau, tchau, bom dia.
1: Valeu, Valdivino. Leva o café lá pro homem. Valdivino tá lá esperando. Isso não vai fazer mais o café, mais um moquinha não, hein? Abraço aqui pro amigo Ailson e Lusiânia. Bom dia, Ailson.
4: Bom dia, Cadu. Aqui é o Ailson de Lusiânia. Vamos botando toalha aqui no Home de Cristalina. Manda um bom dia pra todos os caçambeiros aqui da 040. Marquinhos Pelinha, Zeca Puxinha. Manda um bom dia também. Pujado, lá na Fazenda Barreira, Edmar, Josa. Vamos, Cadu. Sextou, papai.
1: Sextou, garotão. Vamos que vida que segue, a vida não para, né? E é Deus no comando sempre. Olha, 5 horas e 7 minutos, 5 e 7. 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
1: Sanfona chorada, Irmãs Barbosa. Rapaz, pluzinha muito agora, hein? Espumou até o canto da boca. Vou ali, ó. Tomar um cafezinho. Agora é a hora, 5 e 8, Brasil.

0: Tá aí a moda boa de junho e julho, amor de estudante. Agora 5 horas e 22 minutos, 5 e 22, aqui na Serra Dourada. Liderança absoluta. Olha, quem descobrir essa risada aqui ganha um pedido musical. Quem será? Quem será? Olha só que figura.
1: Amém, Cadu.
0: Meu Deus do céu, alguém se arrisca a dizer de quem é essa risada aí? Vamos embora, minha gente. Vamos abraçar a moçada boa que está participando aqui do nosso programa e você continua mandando aí o seu recado no nosso 984-80-8453. Bom dia pro Deraldo em São Simão. Bom dia, amigo querido. Regis em Minas Sul. Fala comigo, Regis. Bom dia.
2: Bom dia, Cadu. Aqui é o Regis Minas Sul. Estamos aqui, né, arrumando, preparando para ir trabalhar. Gostaria de mandar um alô aí também para toda a galera aí da Máxima, beleza? E desejar um ótimo dia aí, abençoado para todos os ouvintes. Um abraço aí, fica com Deus.
0: Olha, mandar um abraço para Zaida, tá em Cristalina, tá lá acordadinha com a gente, com muita fé para começar bem o dia, né, Zaida?
3: Bom dia, amigo Cadu, bom dia. Que Deus abençoe essa sexta-feira maravilhosa que Deus nos concedeu mais um dia, finalizando aí mais uma semana. Um final de semana abençoado para todos nós que se iniciamos, né? Cadu, vou te contar um negócio, viu? A Marcinha Pinheiro, daqui a pouco nós nem temos ela mais. Tanto dinheiro que ela tá ganhando com essas encomendas que tu tá arrumando para ela aí. Os clientes estão fiéis, os ouvintes aí, tu querendo as encomendas dela. Para mim, Marcinha, não precisa não você mandar pelo Mercado Livre, Shopee, não. Pode deixar que eu vou ir na escola buscar, tá? Você pode deixar aí encomendado uma meia dúzia de biscoito duro, que a gente dá um jeito de amolecer ele pra tomar com um cafezinho. Cafezinho quente é bom também, junto com esse biscoito duro seu aí. Vou ir buscar minha encomenda, viu, Marcinha?
0: Ela tá mandando um delivery, viu, Zaida? É um delivery. Ela até fez um zap aí na IA, né? Ficou bonitinho o cartãozinho dela. Então o que acontece aí? Essa semana aí ela mandou ver aí nos bolos mole, né? Aí hoje, sexta-feira, não tinha mais bolo em mole. Aí ela pensou, vou fazer o biscoito duro. Encaixou. Meu Deus do céu. E Zaida, carinho da amizade da audiência, querida. Nosso programa é isso aí, moçada. É alegria, alto astral, é descontração. É pra gente começar bem o dia. Roberto Santos em Lusiânia. Aquele abraço, amigo. Maria Lúcia em Cristalina. Pro esposo Vicente na Tirada do Leite, no sítio Santa Rita, no PA. Lá no PA 3 Barras em Cristalina. Els na Fazenda Barra União. Aquele abraço, Els. Pro Edilson Queiroz, João Barriga. Pretinho do Dunga, Betim, Irão Soldado, Marcos Antônio e o Beto. Fala, Beto. Hamilton em Cocalim, no Mato Grosso. Bom dia, meu amigo. Obrigado aí pela audiência. Claudiron está na cidade de Goianésia. Aquele abraço, Claudiron. Edilson José está em São Simão. A Flávia. Ó, a Flávia aí, gente, ó. É a Flávia ouvindo o nosso programa. Onde? Em Minas Sul. Tá lá tomando aquele cafezinho maravilhoso.

0: Gostoso da manhã para começar bem o dia, né? Ei, Flávia, quer fazer uma encomenda aí com a Marcinha? Não, a Marcinha tá recebendo pedidos, viu? É, e ela manda e desmanda, tem mãos de fadas, viu? Bolo mole aí tava uma delícia, ela mandou pra gente aqui, ó, todo mundo saboreou e gostou. Aí hoje é o biscoito duro. Maria Zilda, em São Miguel, bom dia, Maria Zilda.
1: Bom dia, Cadu, não esquece de pôr nas suas orações, Maria.
0: Esqueço não, Martins. Tá?
1: Quer que você põe minha mãe, a Maria Joaquina.
0: Quem mais?
1: Meus irmãos, Ronaldo, Luiz, Paulo.
0: Toda a turma aí, toda a família, né, Maria? Essa é a Maria Zilda em São Miguel, alô Hudson em Santa Maria. Grande Hudson, fera, guerreiro, valente, né? Abraço aí pro Antônio, que tá na chácara dele, é o paizão Antônio. Ô, seu Antônio, você tá bom ou não, garotão? Tá em Lusiânia, Geraldo em São Simão. Bom dia, Geraldo.
2: Bom dia, Cadu. Dá um alô aí pro Geraldo, a Laís e a todos os ouvintes que estamos ligados aí, sintonizados aí na FM. Serra Dourada, café com leite, é bom ouvir. Lembrando bem de Paraneguara, São Simão, minha linda querida Chaveslândia, que eu amo tanto, Itaguaçu e região. Um abraço, Cadu, fico com Deus.
0: Valeu, Geraldão. Alô, Carequinha, do Boteco, na cidade de Itabaci. Bom dia, Carequinha.
3: Bom dia, meu amigo Cadu Alves. Aqui quem fala é o Carequinha, o rei da cocada. Beleza aí, meu amigo? Manda aquele alô especial para minha esposa, para meu amigo Peixinho, Maria Marques, Renatinho Caçambeira, Edilson Queiroz, a Maria, o Zé Costa da Fazenda Bem, Antônio Guadizé do Aeroporto, o Cimei, sua esposa, seu filho Otávio, lá do Supermercado Floresta. E se puder, manda um modão para nós do Amado Batista, a Folha Seca, meu amigo.
0: Deixa tchau, comigo, obrigado. Carequinha. Alô, Elson Paixão em Cristalina. Receba o nosso abraço, nosso muito obrigado. Abraço também pro Adalton em São Miguel do Araguaia. Tá ouvindo o nosso programa aí, não é isso, Adalton?
4: Bom dia, Cadu. Fala comigo que eu falo com tu. Então, bom dia, aqui é Adalton São Miguel do Araguaia, aqui agora, falando com a Rádio Serra Dourada. Momento de reflexão aí, você pronuncia o nome do Valdivino lá, dedicar pra ele, Divinão, aqui na Fazenda Vale do Sonho.
0: Deixa comigo, Adalton. Abraço aqui pro Valdeir, motorista do caminhão da coleta da cidade de Itapaci. Como é que você tá, Valdeir? Preparado aí pra sexta-feira, amigo? Manda abraços aí, ó, pros companheiros, a turma, né? Os meninos de trabalho, Nélio, Dizon, Manteiga e também pro borracheiro Tocantins. Então, um grande abraço para toda essa turma boa aí. Agora são 5h28, Brasil inteiro ligado aqui.
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0: Júlio César e Juliano, não sou brinquedo seu. Olha a hora, Brasil. 5h27, são 5h27. 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

0: Tá aí a moda boa de Júlio César e Juliano. Eu não sou brinquedo seu, agora 5:30, olha a hora, 5:30. E tem um recadinho do amigo Pim Pedreiro, de novo, né, Pim? Fala, garoto, ó.
1: Ô, Cadu.
0: Diga.
1: É, com esse negócio, essas quitandas da Marcinha Pinheiro aí, ela virou sucesso, hein, rapaz? Gostei, é parabéns, viu, Cadu? Tem negócio de biscoito duro, todo mundo comentando biscoito duro e vem mais coisa aí que a Marcinha Pinheiro tá aprontando pra nós aí, né, Cadu? Vamos ver o que é que vai ser a próxima coisa agora. Tem esses negócios, esse nome falar errado aí. Agora biscoito duro, tinha um bolo mole. E agora a Marcinha Pinheiro cada dia tá inventando mais coisa, né? Parabéns pra ela. Nossa, eu preciso mais, pelo menos uma foto dela, eu preciso da Marcinha Pinheiro.
0: Ela vai mandar. Dá
1: mais
0: a
1: parabéns
0: foto do
1: pra ela,
0: assim,
1: pelo menos pela foto, viu, Cadu? É isso aí, garoto. Um abraço, Cadu. Parabéns pela Marcinha Pinheiro, pelo biscoito duro.
0: Ô, Pim. Ela vai mandar a foto, você sabe do quê? É do biscoito duro pra você, amigo. É. Rapaz, você vê o tamanho desse biscoito aqui, rapaz, é do tamanho do pedestral desse microfone nosso aqui da rádio aqui, ó. Você tá doido, olha a hora. 5:31, vou pro intervalo e volto já. Aguento não, gente, aguento não.
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3: O rapaz foi civil exército.
4: Sei.
3: E lá tem os plantão de 12 horas que fica revezando na portaria.
4: Ah, é? O cara fica de guarda lá esperando.
3: Não, fica lá com fuzil e quietinho.
4: Quietinho. Parecendo uma estátua.
3: Só que ele olhou de lado assim, um pé de manga, rapaz.
4: Carregadinho.
3: Ele louco pra chupar uma manga.
4: Que delícia.
3: Olhou, não tinha ninguém, falou, eu vou chupar uma manga.
4: Vou largar essa guarita aqui.
3: E subiu no pé. 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
4: Ai, ai.
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0: Muito bem, de volta. Viu aí? O comercial foi rapidinho, né? Foi ligeiro. Foi um coicinho de puiga. Essa é a Serra Dourada, minha gente. A rádio mais alegre, mais feliz do Brasil. E esse é o programa, ó. É o programa.

0: dia.
1: Olha, se o seu WhatsApp tá travando e as fotos ficam sem qualidade, o meu aqui travou, sabe por quê? A Marcinha mandou pra mim aqui, ó, a imagem do biscoito duro travou, não apareceu foi nada. Será que você mandou a foto mesmo pra mim, Marcinha? Mandou, porque tá aqui, ó, você coloca no download aqui pra baixar, até agora nada, quero ver esse biscoito aí. 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Manda um abraço aqui para Erisvânia, Ipiranga.

0: de Goiás. Aquele abraço, querida, né? Tá mandando um beijo e abraço aí pro esposo José Carlos. O pessoal tá na Estância Indiana, em Itapaci. Abraço pro Hélio, na Fazenda Barro União, tá lá, né? Trabalhando, firme e forte, operando aí o maquinário e ouvindo a nossa programação. Coisa boa, Hélio. Boa sexta-feira pra você, amigo. Júnior em Nova Glória. Aquele abraço, Júnior. Quem mais? Quem mais? Quem mais? Ah, aqui, ó. A nossa amiga querida Poliana, tá ouvindo o nosso programa em Caldas Novas. Cadu, cada dia que passa, fico mais apaixonada na programação Serra Dourada. É o que faltava aqui em Caldas Novas, Cadu! Simbora, bora! 5 horas e 36 minutos. Olha a hora, minha gente. Olha a hora, Brasil!
1: Brasil!
0: Galo cantou, a hora chegou. 5h36, é Irmãs Galvão.

0: E tá aí, a moda boa das irmãs Galvão, no calor dos teus abraços. Agora 5:38, 5:38, e eu perguntei agora há pouquinho de quem é essa risada aqui, ó, de quem é, quem será que é? Ah, ó, valendo pedido musical, hein? Olha que figura.
1: Amém, Cadu.
0: Eita, nós. E ela já mandou aqui, ó, a Flávia de Minasul, Cadu. É claro que é da Marcinha do Biscoito Duro. Aí, ó, Flávia, lá em Minasô, né, Flávia? Obrigado pelo carinho da amizade e da audiência, sempre acompanhando aí a nossa programação. Um final de semana especial pra você, né? Pra toda a família, que seja uma sexta-feira incrível. A gente já vai desejando aí o final de semana, porque é sexta-feira, né, turma? É tipo um muro, pulou a sexta, já é final de semana, é sabadão. Então tá aí o pedido musical da amiga querida Flávia em Minasô. Mas antes, vamos fazer um replay, né? Vamos fazer um replay aqui dessa risada maravilhosa da mulher que vende os bolos mole. Eita, nós! Até o risadinha.
1: Amém, Cadu.
0: Acha a graça do negócio desse, ó.

Aí junta essa risada da Marcinha, olha que legal que fica. Combinou, né? Meu Deus do céu. Vamos embora, 5h40, Brasil. Pra você, moça bonita do campo, Leandro e Leonardo. Olha a hora, são 5h40. Bom dia, bom dia, bom dia, bom dia.

0: tá aí, saudade boa, que clássico, que saudade gostosa. Essa Serra Dourada não esqueceu não, hein? Leandro e Leonardo, moça bonita do campo. Agora 5 horas e 42 minutos, é a hora certa, hora boa. São 5h42. Tá vendo aí, Márcio? Esse negócio tá dando ibope, hein? Porque a Célia, lá de Cristalina, olha só o que ela falou, o assunto, ela descobriu a parada, ó.
1: Bom dia, galera do grupo. Ô, Marcinha, né? Pra me deixar sem biscoito, não. Você é minha vizinha, ó. Oxe, é minha vizinha, nem me oferece uns biscoitos, né? Tá bom, pode deixar pra mim também, ó.
0: Cê tá doido! Fazer biscoitada pra moçada toda aí, Marcinha. Vai passar o fim de semana fazendo biscoito duro, ué. Ouro Preto e Boiadeiro, estremecendo o chão, olha a hora, são 5h44. É só alegria no ar.

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1: Olha a hora, são 5 horas e 46 minutos. Daqui a pouquinho, às 6 da manhã, teremos a nossa reflexão do dia. Aí você pode colocar o seu nome aí na reflexão, tá? A gente vai oferecer a reflexão pra você. Pra isso, preciso que você manda aí o seu nome e o nome da cidade que você está falando, tá bom? Daqui a pouquinho, às 6 horas, a gente vai oferecer a reflexão pra você. Olha a hora, são 5h46, Brasil.

0: Jean e Giovanni, depois do adeus, aqui no programa Café com Leite, agora 5h51. Daqui a pouquinho, às 6 horas, teremos a nossa reflexão do dia. Tá maravilhosa.
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0: E ó, bora, bora, bora, comer biscoito duro com cafezinho. Irmãs Freitas, fica aqui comigo, agora é a hora, são 5h51.

0: Opa, e a moda boa de Irmãs Freitas, fica aqui comigo, agora são 5h54, tava pensando aqui com os meus neurônios, que a gente descobriu até uma dupla, nessa onda aí de bolo mole e biscoito duro, tá aí a dupla, bolo mole e biscoito duro, é ou não é? Olha, manda um grande abraço aqui, ó, pro nosso amigo Valpone, que tá lá conferindo a nossa programação. Ele que não perde nenhuma edição aí do nosso maravilhoso Café com Leite. Não é isso, Valpone? Fala comigo, garoto. Gente fina, Guerreiro Valente tá aqui, ó.
1: Bom dia, Cadu Alves. Mais uma sexta-feira na bênção e proteção do nosso Senhor Jesus Cristo, que é o Valpone Carcorp, São Pedro e São Nova Glória. Estamos mais um dia aqui na pegada, na tirada do leite. Eu e meu parceiro Douglas Faria. Quero deixar meu abraço aqui a todos os ouvintes da Serra Dourada FM. Meus amigos e colegas estão ligados todos os dias aí do programa. Valeu, tchau, obrigado. Deus, até mais, meu amigo.
0: Valeu, Valpone. Aquele abraço, querido. Boa sexta-feira. Olha, Júlio César na cidade de Itarumã. Aquele abraço. Sinésia Nogueira também na cidade de Itarumã. Valeu, Sinésia. Jô Xavier em Itapaci. Né? Manda beijos e abraços aí pra toda a família, desejando uma sexta-feira abençoada. Dinê, lá em São Miguel do Araguaia. Pro

Juninho, Jair Valdêmico, ele, Chiquinho, Maria Marques e Lúcia em Porangatu. Jamerson em Cristalina. Aquele abraço, Jamerson. Ana Lúcia tá em Brasília, tá ouvindo o nosso programa, né, Ana Lúcia? Tudo de bom pra você aí, querida. Quem mais? Zé Figueiredo em Caldas Novas, também acompanhando o nosso programa. É, Ilza Barbosa tá na Cidade Boa de Cachoeira Alta. Bom dia, Ilza. Fala comigo, menina.

0: Ok, querida, já colocamos aqui, tá? Na nossa reflexão do dia que começa daqui a pouquinho, daqui 5 minutinhos. Antônio em Campo Alegre, aquele abraço, Antônio. Lucivânia Araújo em Minas Sul, bom dia, bom dia. Ismael em Cristalina, professora Leone em Cocalzinho, também ligado no nosso programa. Fala comigo, professor.
1: Fala, Cadu, bom dia, um forte abraço a você e a todos os amigos ouvintes, né? E um bom dia especial aí ao Cirlei Oliveira, Selmin, o Roberto e o Vilmar, Adelaine, o Carlitão da Pedreira, o Dite Moura, o Elson do Facim, o Matheus Alves, é toda a moçada boa aí que está na escuta do programa aí, um forte abraço.
0: É isso aí, professora Leone, gente finíssima, e é Pedra 90, né? É gente da gente. Abraço para Cida Maro em Caldas Novas, está lá ouvindo a nossa programação, não é isso, Cida? Tá mandando beijos e abraços aí pro esposo José Figueiredo. O pessoal tá ligadinho em Caldas Novas. Cidade linda, linda, linda. Agora 6h56. Vamos de moda? Boa? Então segura aí, ó. Serra Dourada. Mãe de Marcelo, fogo que não apagou. 5h57.

0: Vai de Marcelo, fogo que não apagou. Olha, parabéns, parabéns, parabéns pro amigo querido Luciano, que é irmão aí da Lucivânia, né? Tá aí, ó, Lucivânia Araújo, na cidade boa de Minasso, parabenizando aí o irmão Luciano por mais um ano de vida. Tá aí, o nosso amigo querido, guerreiro valente, né? É o Luciano, aniversariante do dia. Alô, Luciano, parabéns, parabéns, felicidade, paz, sorte, saúde, sucesso, bênçãos e mais bênçãos aí na sua vida. Ei, Luciano, é hoje, hein? É sexta-feira que vai ter bolo. Será que é o bolo mole da Marcinha ou não? Luciano, aquele abraço, querido, que Deus te abençoe sempre, sempre. Vamos pro intervalo e na sequência teremos a nossa reflexão da manhã.
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E hoje, sexta-feira, 21 de agosto de 2026, mais um dia, mais uma oportunidade. E a vida segue. A vida é um aprendizado. A vida, meus amigos, é uma jornada de contrastes e aprendizado. Não uma busca por perfeição. As cicatrizes que carregamos são testemunhas de nossas batalhas e de nossa resiliência. Era o silêncio da noite que às vezes encontramos as respostas mais claras para as questões.

Lições do dia. A paciência é a que nos permite esperar o momento certo. O amor é a força mais poderosa e sutil que existe, capaz de curar as feridas mais profundas e conectar as almas de maneiras inimagináveis. O sucesso verdadeiro não se mede pelo acúmulo de bens. Não se mede pela fortuna, mas pela paz de espírito e pelo impacto positivo que deixamos no mundo e nas pessoas ao nosso redor. Portanto, abrace cada momento com gratidão, perdoe o passado, aprenda com o presente e confie que o futuro trará novas oportunidades de crescimento e felicidade. Essa é a vida que a gente segue, vivendo e aprendendo. Olha, ninguém chega do outro lado do mar sem passar pelas águas, sem enfrentar os ventos, sem ter que vencer as tempestades. Ninguém alcança nada sem ter que lutar, chorar às vezes. Os obstáculos vão surgir. A maldade vai tentar sabotar o seu caminho. Você terá duas opções: prosseguir ou desistir. E aí? A escolha é sua. Eu só espero que você escolha prosseguir. E prossiga, porque aquele que vai até o fim alcança o melhor de Deus. Não tenha medo, meu amigo. Não tenha medo, minha amiga. Tenha fé. O nosso bom Deus está sempre com a gente. Essa foi a reflexão dessa sexta-feira, porque a vida, meus amigos, é a vida. A vida é um aprendizado. E essa reflexão de hoje foi especial para Célia de Cristalina, Adalton, em São Miguel, Val Divino, na Fazenda Vale do Sonho, Geraldo e Família, em São Simão, Hamilton, em Cocalim, Marcinha Pinheiro, em Cristalina, Zaida e Família, em Cristalina, Mari, em Cristalina, Ailson e Lusiânia, Júnior, Nova Glória, Cleusmar, em Cristalina, e Ailza Barbosa e Família e Amigos, em Cachoeira Alta. E que nessa sexta-feira, você aí possa aprender alguma coisa a mais com essa vida que Deus tem nos presenteado. Novo dia para você. Que seja um dia abençoado.

0: É isso, Jesus mudou a sua sorte, vai mudar cada vez mais. Portanto, meu amigo e minha amiga, abrace cada momento com gratidão. Perdoe o passado, aprenda. Isso mesmo, aprenda com o presente e confie que o futuro trará novas oportunidades de crescimento e felicidade. Pense nisso e comece bem o seu novo dia. Olha a hora, são 6:10 em Hora de Ser Feliz. Toda hora é hora. Vem ser feliz com a gente aqui, ó, na Serra Dourada. Olha o nosso programa aí, ó.
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0: Quentinho, quentinho.
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0: Guilherme, Santiago, Durval e Davi Homens. Olha o nosso WhatsApp 98480-8453 para você participar, para você interagir do programa mais gostoso e mais top do Brasil.
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0: tá aí, as gargantas de ouro do Brasil, milionário José Rico esquecido aqui no programa Café Colégio. Teve também Marília Mendonça e Guilherme Santiago e Durval e Davi Homens. Olha a hora, são 6h20.
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0: Me leva pra casa. João Bosco e Vinícius e Zezé de Camargo e Luciano no Capricho para os corações apaixonados de plantão. 6h20.

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1: É isso, me leva pra casa. E já aproveita que o fim de semana tá chegando, né? A gente faz um bolinho. A gente faz um biscoitinho.
0: Me leva pra
1: tudo isso em casa. Que tal? Não é uma boa ideia?
0: Eu vou.
1: João Bosco e Vinícius, Zezé de Camargo e Luciano, me leva pra casa. Agora são 6 horas e 22 minutos. Bom dia pro amigo Chiquinho lá em São Miguel. Como é que você tá, Chiquinho? Bonzinho, firminho, tudo certinho? A Luana Tita, em Minas Sul, bom dia, querida. Lucivânia, em Minas Sul, parabenizando aí o irmão Luciano, aniversariante do dia. Parabéns, Luciano. Muita paz, sorte, saúde, sucesso. Bênçãos e bênçãos sempre na sua vida. Charles, na Fazenda Oliveira, ouvindo o nosso programa. Aquele abraço, querido. Especial aí pro tios Léo, Acida, Artuzinho, lá na Fazenda Jatobá. O pessoal tá lá na tirada do leite. Coisa boa. Boa sexta-feira pra todo mundo aí. Paulo Henrique, na cidade de Itapaci, também na tirada do leite. E mandando aquele beijo especial pra esposa Thalita Mariano e pra filha Júlia Rafaela. Manuel Martins em Itapaci. Bom dia, Manuel. Você conhece o Manuel? É o Manuel. Manuel Martins, na cidade de Itapaci. Edmilson Carneiro em Novo Gama. Oi, Edmilson. Ou é sexta-feira, amigo, então cuida.
2: Bom dia, Cadu. Cuida, Cadu. Sextou, Cadu. Bora, bora. Tô por cá curtindo Serra Dourada, já tô tomando cafezinho com leite, tô por aqui, Cadu, vamos, Cadu, sextou, cuida, Cadu. Cadu, toca o modão aí, Teodoro Sampaio, vestido de seda, tô só curtindo as boas nessa manhã de sexta-feira, bora, bora.
1: É isso aí, Edmilson, grande abraço, querido, sexta-feira abençoada, Deusmar Marques em Crixás, fala comigo, Deusmar.
3: Bom dia, seu menino, bora, bora.

0: bora rochar a conga, que é Deus mamar de Crixá, do galera do caminhão. Bora, bora, manda um alô pra toda a galera aqui na cidade de Crixá, pra toda a galera da garagem, pra rainha, fazendeira de café, o morcegão, também pro Sou Divino na Vareda, cabelinho. Pra toda a galera que tá ligada, aquele abraço. Tchau,
1: olha, mandar um abraço aqui pro amigo querido Gilson Martins e a Patrícia de Melo e toda a equipe lá do posto Centro-Oeste em Cristalina. Pessoal trabalhando, firme e forte, né? E ouvindo aí o nosso programa. Uma sexta-feira especial, uma sexta-feira abençoada, produtiva para todos aí do posto Centro-Oeste, em especial para o Gilson Martins e também a Patrícia de Melo. Matheus, em Baianópolis, Tocantins. Fala comigo, Matheus. Mas antes, tem que tocar o berrante aí pro amigo Matheus, né? É cowboy, é boiadeiro, é ou não é, Matheus? Ó, na hora que termina o berrante ele entra, quer ver? Ó como é que eu sei.
2: Aô, Cadu, bom dia, meu amigo. Fala comigo que eu sou seu amigo. Bora, Cadu, que sexto? Hoje é sexta-feira, chama, bota no 12. Tô indo aqui pra tirada do leite aqui, Cadu. Pensa no frio que tá, né, que indo de moto aqui, pensa no frio. Manda um abraço pro meu amigo Paulão aí. Bora, bora, Cadu, chama no 12. E hoje é sextou!
1: Sextou daquele jeito, amigo querido. Esse aí é o Matheus, é gente finíssima, gente boníssima, é guerreiro valente do dia, lá em Baianópolis, Tocantins. Rapaz, falar em Tocantins, tô devendo uma visita pra minha tia, né? Lá em Araguaína e depois pra minha outra tia lá em Porto Nacional. Como é que nós vamos fazer? Vamos ter que tirar um tempinho pra ir lá, né? Alô, Vânia, Vânia Alves em Corumbá de Goiás, ouvindo o nosso programa. Olha a hora, são 6h27. Bom dia, bom dia. 6h27, Brasil!
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1: Os Cowboys da Viola e o endereço da felicidade. 6h27.

0: E esse é o endereço verdadeiro da felicidade. Os Cowboys da Viola. Cantou, mas cantou bonito, bonito, bonito. De Paulo e Paulino. Olha a hora, 6:30. Volto já, fica aí. 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
1: Muito bem, de volta às 6h34.
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2: 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Bom dia. Bom dia.
1: Ah, eu tô aqui feliz da vida, porque a alegria tá no ar, sempre no ar. Sejam bem-vindos à programação Serra Dourada, liderança absoluta, apaixonada por Goiás, primeiro lugar em todo lugar. 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

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São 6h35. 6h35 no coração do Brasil. E pra você fazer o Cadu feliz, não é difícil, não. Não, é só você mandar uma moda desse jeito aqui, ó, com essa dupla, que pronto. Eu já ganhei meu dia, porque eu sou extremamente apaixonado nesses dois aqui, ó. Alan e Aladim, amigo. Pra poder voltar aqui. Olha a hora, são 6 horas e 36 minutos na rádio que tanto gosto e tanto amo, na mais gostosa do Brasil. Certo.

0: para poder voltar aqui. Fala sério, é maravilhosa, não é? É um clássico, gente. É Alain e Aladim, agora 6h40, então não esquece não, hein? Quer fazer o Cadu feliz? Manda! Qualquer uma aí do Alain e Aladim, pronto. Aí já ganhei meu dia. Sou apaixonado nesses dois aí, viu? Você tá doido. Ele tem a discografia dele completa, né? Guardadinha, lá em casa, lá no baú. Olha, mandar um abraço aqui pra amiga querida Vânia, Vânia Alves, em Corumbá. Aquele abraço, Vânia, Jadão, em São Simão. A Gorete tá em Cristalina. Bom dia, Gorete. Como é que você tá, querida? Alô, Durval, Durval, lá na Piratininga. Fala comigo, meu nobre amigo.
1: Bom dia, Gadu. Que é o Durval Gadu, do Sítio Verde, aqui na beira do 080, na beira do Rio Pintado. Tô aqui agarrado aqui. Graças a Deus, estamos bem. Hoje é uma quinta-feira, se Deus ajudar.

0: final de semana vai ser tudo bem com todos nós. Um abraço a toda a nossa galera. Um abraço, Rian. Um abraço, Valdem, Tom Xangai, Jesmiel, lá no sítio. Um abraço a toda a nossa galera, Cadu.
1: É isso aí, Durval. Forte abraço para todos aí, né, que tá ouvindo a gente. A Dizera Seibra, não esquecer de ninguém. Abraço para quem? Para ela. Quem é ela, Cadu? Adivinha? Ela é de São Simão. Keilinha, bom dia, Keilinha.
2: Oi, Cadu. Bom dia para você. E para todos daqui de São Simão, para o pessoal lá da Pai, e para o Delvan, e lá do projeto, e todos que estão aqui nessa cidade, né? Que Deus abençoe cada um.
1: É verdade, Keilinha. Mandou um recadinho. Agora é só alegria, né, Keilinha? Hã?
2: Cadu, um abraço aí pra você. É a Keilinha de São Simão, Goiás.
1: Aô, gente boa, gente fina, tá aí a nossa amiga querida Keilinha, lá de São Simão. Um beijo pra você, amiga. Um abraço e um beijo carinhoso pra todos lá da Pai, né? Onde tem um trabalho maravilhoso. Pessoas queridas, né? Que a gente tem um carinho imenso. Ilza Barbosa, em Cachoeira Alta. Essa risadinha já deu, tá? A Keilinha já deixou o recado dela, então... Se comporta. Abraço pra Lucy Jane em São Simão. Esse Zé Risadinha dá trabalho. Meu Deus do céu, só eu sei o que eu passo com ele. Neuza, Novo Oriente. Bom dia, bom dia, bom dia, bom dia, querida.
3: Bom dia, aqui é a Neuza do Novo Oriente. Tá mandando um alô lá pra Marli, que tá tirando leite mais Lucas, o Tom Bozo. Então tá bom, tchau, fica com Deus.
1: Valeu, Neuza, fica com Deus também, amiga querida. Bom dia pro Raimundo em São Miguel. Tudo certo aí, Raimundo? Adriano Borges em São Miguel ouvindo o nosso programa. A Vera tá em Cocalzinho também ligada aqui no programa Café com Leite, não é isso, Vera? Fala comigo, amiga.
4: Manda um luzão pra nós aqui, estamos na escuta do seu programa Só Ouro, aqui na cidade de Cocalzinho de Goiás. Tchau, obrigado.
1: Valeu, alô Nildinha, Nildinha, tá em Cristalina. Bom dia, Cadu, sextou mesmo, hein, querida? Sexta-feira maravilhosa. Muito bom dia pra Sandra em Lusiânia, tá ouvindo o nosso programa, né? Como é que é, Sandrinha? Além Ladinha, outra situação. É outro patamar, né, querida? É outro naipe. Sandrinha, já teremos mais um toque aí do celular da promoção. Celular novo na Serra Dourada, tá? Então fica ligadinho aí, porque agora tem ele, tem Sérgio Reis e a escolta de Vagalume. Olha a hora! Galo cantando, a hora chegando, são 6h44, bom dia, bom dia, bom dia, bom dia!

0: edição do nosso programa, né? Fala comigo, Júlia, ó.
1: Bom dia, meu amigo. Aqui é a Júlia Rafael.
0: Fala, menina.
1: Manda um abraço pro meu pai. Oi, Rezende.

0: de qualidade, de tradição e profissionalismo, né? Um abraço aí para todos aí, meu amigo. Para a esposa Camila, para os filhos Luiz, Gustavo, Ana Clara, Gabriel e para a mãe professora Zélia Moura. Esse aí é o amigão Sérgio, lá do Laboratório Moura de São Simão. José Davi e Vânia Tavares, ouvindo o nosso programa, na cidade de Cristalina. Alô, alô, Gleibe, Caiapônia, como é que você tá, Gleibe? Rapaz, mas esse jacaré aí dança aqui, ó, beleza, hein? Tá só contando o papel. Já isso tudo em conta corrente, Gleibe? Você tá doido, amigo? Chama nós aí pro fim de semana. Que tal? Grande abraço também para o nosso amigo Genilson, ouvindo nosso programa em Caldas Novas. Aquele abraço, Genilson. Alô, Cinderlei em Montevidio. Bom dia, garoto.
1: Bom dia, Cinderlei do Supermercado Martins e o Agro do Para. Manda um alusão para todos nós aqui, ó. E todo mundo assando pão, escutando a Serra Dourada aqui, ó. Supermercado Martins e o Agro não para, bebê. Fala com nós.
0: É isso aí, Cinderlei. Final de semana, ó. As melhores ofertas por aí, né, meu amigo? Alô, Rivaldo, em Planalto Verde, ouvindo o nosso programa. Quem mais? Aí o do mototáxi, tá lá, ó, tá lá de tocaia, querendo o toque do celular, não é verdade? Vamos tocar esse celular agora, produção? Pra moçada já anotar? Então anota aí, ó, são 6h57, 6h57, amigo. 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
0: Simbora, bora.
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0: A dor da solidão é Teodoro e Sampaio. Você anotou aí mais um toque do celular, né? Tivemos dois toques aí no programa de hoje. 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Valendo, celular novinho, novinho, na promoção celular novo na Serra Dourada. Pega,

0: Teodoro Sampaio, a dor da solidão, aqui no programa Café com Leite, o programa mais gostoso do Brasil.
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0: Breve intervalo e eu volto já. Olha a hora, minha gente, são 7 horas em ponto.
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4: Baculejo acabou que chegou na maternidade com o menininho dele no colo, sabe? Falou assim: doutor, tem uma coisa muito estranha aqui.

0: O menino até hoje não abriu os olhos, ué. O médico olhou, viu que o menininho dele era um japonesinho, sabe, Clê?
1: Não.
0: Falou pra ele, ó, seu Manel, eu vou falar um negócio pro senhor. Eu acho que quem tá precisando abrir os olhos é o senhor, viu?
2: 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dia 25 de outubro, a entrarem em contato com o cartório eleitoral até a data de 14 de setembro para informar a necessidade de transporte especial. 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
1: Muito bem, estamos de volta, 7:05, hora certinha, hora boa, 7:05, sejam bem-vindos.
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1: E esse é o nosso programa, Danado de Bom.
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1: E esse sou eu. Abraçando com muito carinho a Zaida, lá em Cristalina. Bom dia, Zaida, e boa sorte aí na promoção. Celular novo, querida. Cida Mara, em Caldas Novas, também participando da promoção. Boa sorte. Boa sorte também para Isabel, em São Miguel. Boa sorte para Elivânia, em São Simão. Enfim, boa sorte.

0: para todos que estão participando aí da promoção celular novo na Serra Dourada. Tá aqui te esperando, ó, Galaxy A37 maravilhoso, lindo, lindo, lindo, topíssimo de linha. Muito bom dia também para o nosso amigo Rivaldo em Planalto Verde, tá lá acompanhando o nosso programa. É, o Sérgio em São Simão, quem mais? Cheers em Caldas Nova. Fala, Tirs, aquele abraço, garoto, tamo junto. São 7:06 e bom dia também pra ela. Maria Amélia, bom dia, Maria Amélia, fala comigo.
1: Bom dia, Catu, aqui é Maria Amélia, meu amigo, você tá bem? Abraço meus filhos, né, meu marido João, minha nora Cláudia, meu genro, minha sobrinha Juliana, minha comadre Preta, Nelina, Tete, Adriana, todos vocês da Serra Dourada. Serra Dourada, é bom eu ouvir, a rádio mais top do Brasil. Não deixo de ouvir essa rádio nem um dia. 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Vivo só de tardezinha. 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Meus amigos da Serra Dourada. Um abraço para todos. Fique com Deus.
0: É isso, Maria Amélia. Super beijo. Bom fim de semana. A gente já deseja um fim de semana, né? Que pro fim de semana é um pulinho só. São 7:08.

0: Apaixonado.
1: Apaixonado de uma alucinado.
0: Sentindo o cheiro dela. João Paulo e Daniel aqui no programa Café Colégio. São 7h20. Olha a hora, minha gente. São 7h20. E tem logo mais às 8 da manhã. Você sabe, né? É o melhor da música sertaneja aí no seu rádio, na sua manhã gostosa de sexta-feira. E tem também os pequenininhos que falam com a gente, que curte o programa, olha só.
2: Bom dia, Cadu.
0: Bom dia.
2: Manda um abraço pro meu pai, pra minha mãe, pra minha irmã. E tchau, obrigado.
0: Ó.
2: Aqui é a Helena, de Cristalina.
0: Ô, Helena, minha querida, um beijo nesse coração, tá? Uma sexta-feira abençoada pra você, pro papai, pra mamãe, pra toda a família, né? Deve estar indo pra escola, bons estudos aí, tá bom? É o orgulho da família aí, ó. É o nosso amigo Natan Alves. Então, um grande abraço para essa família maravilhosa. Abraço também pro nosso amigo Cici Pinto, na cidade de Aciara. Tá lá conferindo a nossa programação, não é isso, Cici? Fala comigo.
3: Bom dia, bom dia, bom dia. Aqui é o Cici Pinto de Aciara. Aquele abraço, aquele abraço. Aquele abraço para marcar com meu amigo lá na saída do Nova Rua, no lavador, lava-jato dele lá. Tudo certo por aqui, não tem nada errado. Aquele abraço do Cici Pinto de Aciara.
0: Valeu, Cici, tamo junto, uma excelente sexta-feira, nosso amigo Chuchu em Lusiânia. E aí, Chuchu, beleza? É o Chuchu de Lusiânia, mandando abraço aí, ó, pro pessoal do Barreirão, Mandaguaí, é isso? Em Maniratuba, Lagoa Cedro Cruzeiro, pro amigo Itamar, na beira do Rio Piracanjuba. Ótima sexta-feira pra todo mundo aí. A Simone tá na Cidade Boa de Itaguaçu, também ouvindo o nosso programa, né? E ela, que apareceu agora, ó, Adriana Martins, na cidade de Itaguaçu, também acompanhando o nosso programa. E eu descobri que a Adriana, gente, além de ser cantora e compositora, é tocadora de berrante também, ó. Vai rasgando esse chão goiano, Adriana. Eita, nós! Valeu, Adriana. Beijo nesse coração, querida. Felicidade e sucesso sempre. Linda Bastos, na cidade de Aciara, ouvindo a gente. Olídio, lá em Montevidio, também ligado na nossa programação, não é isso? Olídio!

0: e a Vanete em Crixás. Bom dia, Vanete.
1: Bom dia, meu amigo. Estou aqui em Crixás, ouvindo a Serra Dourada, melhor do Brasil, né? E o seu programa também. Manda um alô pro Marcelo. Hoje ele está muito alegre porque o Vasco ganhou e eu também. O Corinthians ganhou ontem. Então nós estamos todos felizes, né? E manda um abraço para todos e para meus amigos e parentes aqui de Crixás. E para todos os ouvintes, Boca, Miranda, Zé Bira, Zé Vita, Alessandra, Elizabeth, Marcinho Pinheiro, Marcelo Vascaíno. E para todos vocês, um ótimo dia.
0: Valeu, Vanete. Super abraço para você, querido. Um beijo nesse coração. Um final de semana maravilhoso, né? Cadu, mas hoje é sexta. Você já tá desejando um final de semana, mas é claro, aí sexta-feira é igual ficar em cima do muro, né? Pro fim de semana é só pular. Aí já é sabadão. É ou não é, risadinha? Vai chegando sexta-feira, já é sexta-feira, vai chegando o fim de semana e o Zé Risadinha fica aí, todo serelepe, ó. Vai tomar uma, né, Zé Risadinha? Olha, olha. Vamos embora, são 7:22 no coração do Brasil. Olha a hora, são 7:22. E cadê o Galo? Já foi embora? O Galo canta toda hora, deu vontade, ele canta. Né, seu galo danado, galo velho? Adalberto Adriano, às 7:22, Fogo e Delírio. Bom dia, Brasil, bom dia, Goiás. Bom dia, gente querida. Bom dia, gente guerreira. São 7:22.

No Fogo e Delírio. Manda um abraço para o amigo Vaninho, lá da Secretaria de Saúde de Itapaci. Tá tomando aquele cafezinho com aquele leite, aquele biscoito, hein? Esse biscoito aí, Vaninho, não é o da Marcinha lá de Cristalina, não? Eu acho que não, porque esse biscoito dele aqui tá molinho, molinho, molinho. Tá uma delícia, ó. Porque o biscoito da Marcinha é duro, meu amigo. É igual um porrete. Serradourada. Né, Marcinha? João Renes e Reninho.

tá aí, clássico da música sertaneja, João Renes e Reninha Ausência. Teve também a Adalberto e Adriana e João Paulo e Daniel, o cheiro dela. Olha, mandar um abraço pro Marquinho e Leidiana em São Simão, lá no Hospital das Bicicletas. E o Marcelo na Arte Mídia, aquele abraço, Marcelo. Olha, o Armando em Caldas Novas está em dúvida aqui. Qual que é a dúvida do amigo querido Armando? Olha, rapaz, ele apagou o áudio. Mas eu escutei, viu, Armando? Ele tava perguntando assim, Cadu, pra quem usa dentadura, você recomenda... Olha as ideias do amigo. Cadu, pra quem usa dentadura, você recomenda comprar esse biscoito duro da Marcinha? Amém, meu Deus do céu, passa amanhã. Aí não sei, se a dentadura estiver fixa, firma... firminha, né? Valente, pode até ser, mas é perigoso. É perigoso. Tá aí, ó, amigo Armando. Porque se for recomendável, Cadu, quero encomendar uns 20 biscoitos duros dela. Só tô com medo de perder a dentadura. Aquele abraço, Armando. Gente finíssima, gente boníssima. Lá na cidade de Caldas Novas. Falando em Caldas, olha que legal. 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

0: 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Olha a hora, são 7h31, um breve intervalo e eu volto já. Segura aí, são 7h31.
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3: Olá, ótimo dia para você! Essa sexta-feira está chegando com uma agenda esportiva movimentada, principalmente no futebol europeu. Na Inglaterra, começa a nova temporada da Premier League. O Arsenal, atual campeão, recebe o Coventry às 4 da tarde em Londres. Na Espanha, o Real Betis enfrenta a Real Sociedad também 4 da tarde na segunda rodada do Campeonato Nacional. Na França, o Olympique de Marseille encara o Strasbourg às 13h45 da tarde pela Ligue 1. Na Alemanha, a programação tem jogos da primeira fase da Copa da Alemanha. Entre os brasileiros, não temos partidas da Série A ou Série B nesta sexta-feira. A rodada do Brasileirão será retomada no sábado com 3 jogos da Série A. E essas e outras informações esportivas você confere diariamente no Serra Dourada Esportes, aqui na Rede Serra Dourada, de segunda a sexta-feira, do meio-dia às 2 da tarde.

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1: Que beleza, de volta às 7h35, seja bem-vindo à Serra Dourada, sua melhor companhia. Primeiro lugar em todo lugar, a Rádio do Coração. 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
1: É isso aí, nosso amigo querido Zé Edson, parceiraço da nossa Serra Dourada, lá no atacado, falou, tá falado, rapaz, ele falou o negócio de carvão, achei interessante, porque esse dia pra trás eu fui queimar uma carninha lá em casa, e eu comprei o carvão, gente, mas quem chega perto dessas churrasqueiras? 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Rapaz, é cada sapecada, sapeca nas costas, sapeca na barriga, nas orelhas. Menino, ninguém chega perto desse trem, você tá doido, o povo corta tudo. São 7h40 e o nosso programa segue ao vivo. Até logo mais às 8 da manhã, com muita música boa. Bora dar uma espiadinha no nosso WhatsApp? Mas tem a vinhetinha, né? Tem que tocar a vinheta. Temos que seguir o protocolo, ó.
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1: Olha, mandar um grande abraço para nossa amiga querida Lúcia, lá em Chaveslândia. Fala comigo, Lúcia. Cadê a Lúcia? Fala, Lúcia! A vez é sua, mulher!
5: Bom dia, Caduraves, meu amigo. Tudo bem? Como é que você está? Tudo bem com você? Uma ótima manhã abençoada de sexta-feira para você. Cadu, aqui é a dona Lúcia Mendes de Chaveslândia. Cadu, hoje eu tô ficando mais completando mais um ano de vida, já tô Sério? Ficando mais idosa, né?
1: Que bacana, Lúcia.
5: É, gostaria que você mandasse um alô aqui pra toda a minha família, pra Anitta, seu José, lá na Chaveslândia, pra Bel Lavadeira, pra Vandete e pra todos os amigos, pra todos os amigos e ouvintes que está ligado e ouvindo o Café com Leite, tá? Com Deus aí, tchau, obrigado.
1: Que legal, Lúcia, parabéns, amiga, muita paz, sorte, saúde, sucesso, né? Bênçãos e mais bênçãos e mais bênçãos infinitamente aí na sua vida, que o nosso bom Deus esteja sempre lhe protegendo e lhe guardando, tá aí, ó, aniversariante do dia em Chaveslândia, a nossa amiga querida, amigona, né? É a Lúcia. Dizem que a Lúcia toca berrante, é berranteira de primeira, né, Lúcia? Ela mandou um áudio aqui tocando berrante, ó. Só no repicado do berrante, né, Lúcia? Aí, Lúcia danada. Lúcia, o carinho da família e dos amigos pra você, tá, querida? Abraço pro Edson em Unaí, Maurão Pedreiro em Cristalina. Aquele abraço, Maurão Pedreiro em Cristalina. E o filho Kaique lá no bairro JK, Edson em Unaí. Fala comigo, Edson.
6: Bom dia, Cadu. Tudo bem? Que lá de Unaí tá fazendo frio com força aqui na Sabia do São Mar.
1: Eita, friagem.
6: Que abençoado pra nós.
1: É isso aí, Edson. Grande abraço, querido. Alaí José em Minas Sul, Gleide em Caiapônia. Quem mais? Rosimeire, na cidade de Itapaci, Sansão Pintor em Montevidio. Fala comigo, Sansão.
7: Bom dia, com muita alegria. Sansão Pintor tá na área, derrubar é pênalti. Flamengo, blim, blim. É isso aí, meu brother. Um abraço pra você, pra todos os ouvintes da Serra Dourada, pra nossos amigos, nossos brother da Construção Civil, né? Estamos aqui pro lado de Montevidio, pintando 7 e lambrecando 8. Valeu, e o Brasil não para, que o povo tá gastando, tá, menino, não tá tendo miséria não, é só carrão novo e reformando e construindo, então vambora, ótimo, valeu, valeu.
1: É isso Tetra. Aí, Sansão, vamos que vamos, né, vamos movimentar o PIB, movimenta o PIB aí que nós movimenta de cá. Rosimeire na cidade de Itapaci, Edson em São Simão, Maria Zilda em São Miguel. Fala comigo, Maria Zilda, como é que você tá?
8: É, bichinho, você tá enrolado agora com esses biscoitos da mulher.
1: Pois é, biscoito da Marcinha, eu vou te falar. É uma delícia, viu? É uma delícia. Ainda não provei o... O duro não, o duro dele. Lá ele. O biscoito mole é gostoso, o duro lá ele. Paulo Regis, em Paranaíba, no fim do programa. Para a esposa Cássia Nunes, para o filho José Vicente, Ana Carine e para o César do Espetinho. Alô, César, Alex Lunardi em Cristalina, Antônia e a Ciara. Aquele abraço, Antônia. Bom dia, Cadu. Aqui é o Alex Lunardi de Cristalina, passando para desejar um ótimo dia. Que Deus abençoe sempre sua vida. Manda um beijo aí pra minha esposa Mônica Teodoro e diz que amo muito ela. Tá aí, ó. Casal apaixonado de Cristalina é o Alex Lunardi e a Mônica Teodoro. Ulisses Soares. Abraço pra Vandete em Crixás ouvindo o nosso programa. Quem mais? E o Marcelo em Cristalina, né? Tá lá acompanhando a nossa programação. Bom dia, Marcelo.
9: Bom dia, Cadu. Tá pra nós aqui na Fazenda Castelo. Manda um alô pra meu pai lá na Fazenda Campina Verde, nome dele é Edson, minha mãe, nome é Regina. Mandou um alô pra Maurílio na Fazenda Rancho Fundo, meu irmão Maurílio, meu irmão Matheus, tá os dois lá, tá os dois lá. Pra eles ir trabalhar, tá passando a hora deles e olha o gado. Bora, bora.
1: Bora trabalhar, moçada, sexta-feira tá apenas começando, hein? Se der 6 horas da tarde, é o famoso quem fez, fez, quem não fez, não faz mais, que depois é só final de semana. Abraço pra Patrícia Araújo em Minas Sul. Abraçando com muito carinho aí o irmão Luciano, né? Aniversariante do dia. É o Luciano Marcineiro. Saúde, felicidade e bênção sempre aí na sua vida, viu, Luciano? Carinho da família e dos amigos. Agora são 7h45. Pra você, garotão. Bom dia. Pra você, danadinha. Bom dia.
10: Bom dia.
1: Medos e beijos. É João Mineiro e Marciano na rádio. Ai, ai. Mais gostosa do Brasil.
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1: Não perca a hora, são 7h45.

0: Tá aí, Medos e Beijos. Que clássico, que saudade gostosa. Nas vozes de João Mineiro e Marciano. Esse é o Café com Leite, é o programa que toca o melhor da música sertaneja pra você. São 7h48, olha a hora, são 7h48. E tem recadinho do Marcelo pra quem? Pra Lúcia, né, Marcelo? Bom dia.
1: Bom dia, Cadu. É isso aí. Passando pra desejar os parabéns pra dona Lúcia lá em Chaverlândia. Para todos os vascaínos, né, que hoje o Vasco faz 128 anos. É a minha mãe, Anitta, hoje faz 78 anos.
0: Olha que bacana.
1: Só alegria.
0: É só alegria, motivo de felicidade, né, Marcelo? Parabéns para todo mundo aí. Alô, Janice e Itapaci, bom dia.
2: Olá, bom dia, nosso amigo Cadu Alves. Uma ótima sexta-feira para todos nós, ouvintes Rádio Serra Dourada. Gosto muito do seu programa. Todos os dias eu ligo o rádio. Às vezes nunca fui de falar, de comentar, mas gosto muito de ouvir. Janice Itapaci, Serra Dourada, apaixonada por Goiás.
0: Pronto,
2: ela sabe
0: de cor e salteado. Vamos que vamos, Janice. Exatamente, concordo com você. E eu fico feliz aí com a sua audiência, com o carinho da sua amizade, tá? Um abraço, um beijo nesse coração. Janice, na cidade de Itapaci. Agora são 7h50. Lainando, até mais ver. Daqui a pouquinho chega ela, senhoras e senhores. Já ali, ó, preparadíssima, Grazi Tavares pra comandar o seu Manhã Show. Daqui a pouquinho mais 8. Aguenta aí, já ela começa.

0: Tá aí, Alainando, até mais ver. Agora são 7 horas e 52 minutos. 7h52. Deixa eu mandar bom dia pro Edson em São Simão. Fala comigo, Edson. É o Edson dos Salgados, né? Olha só, rapaz, é um trem mais gostoso do que o outro.
1: Cadu, bom dia. Tô aqui curtindo seu programa dentro de cedo, viu? E aí, como é que tá? Serra Dourada é bom ouvir. O Edson das Delícias do Salgado, aqui do lado da lotérica, São Simão. O homem que faz salgado mais gostoso, chama na pressão, o Edson do Salgadão.
0: É isso aí, Edson, boas vendas pra você aí, meu querido, vamos que vamos. Alô, Rianderson em São Miguel, fala comigo, Rianderson.
2: Um abração pra você, Cadu Alves, bom dia, ouvinte da Serra Dourada FM. Rianderson Sofa, no Rancho Império, sempre na escuta. Hoje fazendo aqui, rapaz, um monte de queijo, graças a Deus, muita encomenda de queijo. Queijinho fresquinho da hora do dia. Um abraço, Cadu!
0: Vai, das vezes a Marcinha aí, ó, entra em contato com você e encomenda aí uns queijinhos pra fazer os biscoitos duros dela. Rapaz, hoje ela vendeu, mas vendeu igual água. É, Marcinha. Alô, Antônio Praxedes, bom dia!
3: Bom dia, Cadu, bom dia! E da Serra Fé, o programa aqui tá top de linha. Manda um alô aí pra todos os vascaínos e os corintianos. Chama!
0: Chama na bota! Isso aí, Antônio Praxedes. Boa sexta-feira, querido. Agora ela, Marcinha Pinheiro, de Cristalina, desejando feliz aniversário. Não sei nem pra quem, gente. Ela mandou o áudio aqui, não escutei, mas eu tenho medo, hein? Eu tenho medo desses áudios da Marcinha Pinheiro. Ela surpreende a gente. É do nada, né? Fala, Marcinha.
4: Bom dia, Cadu. Passando para desejar um feliz aniversário para Dona Lúcia e também para a mãe do Marcelo Vascaíno. Olha. Que Deus e Nossa Senhora abençoe.
0: Amém.
4: As duas com muita saúde, muita paz e prosperidade, né?
0: Exatamente.
4: Então, um abraço da Massinha Pinheiro.
0: A mulher dos biscoitos duro. A mulher da brusqueta. A mulher da rabada. Rapaz, essa vai finalizar esse mês de agosto aí, ó, só com comida boa. Né, Marcinha? Beijo, querida. Parabéns a todos os aniversariantes desta sexta-feira maravilhosa. Os nossos parabéns, o nosso abraço, o nosso carinho e toda a felicidade do mundo a todos os aniversariantes dessa sexta-feira. E agora é hora de colocar a viola no saco, amarrar e ó, embora. A gente volta amanhã, sabadão, a partir das 4 horas, com o melhor da música sertaneja no programa Café com Leite. Combinado? Obrigado pelo carinho da amizade, da audiência de todos. Vem aí a Grazi Tavares para acomodar com alegria e alto astral o seu Manhã Show. Para você, um beijo nesse coração. Sexta-feira abençoada para todo mundo, né? Vamos que vamos, é alegria, alto astral, com fé em Deus.

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3: Oi, tudo bem? Excelente manhã de sexta-feira pra você, que seja maravilhosa. Nossa, manhã show tá começando, então vem comigo que aqui só tem coisa boa.

Muito obrigada pela sua companhia, pelo rádio ligado. Tá só começando o nosso Manhã Show. E você, o melhor ouvinte do mundo, é o convidado especial desse programa aqui na Passarela da Serra Dourada, como diz meu amigo Boca Fotógrafo. O espaço é todo seu para participar, viu? Capricha no recado até 30 segundos. Daqui a pouquinho tem pergunta do dia, você participa e deixa a sua opinião. Tem promoção rolando, é a promoção celular novo, que vai presentear um ouvinte da Serra Dourada com o Galaxy A37. Meu irmão Cadu Alves já foi descansar, né? Volta amanhã, se Deus quiser. E a gente comanda agora o nosso Manhã Show. Bora! Abrindo o programa com Fivela, Rio Negro e Solimões, 8 e 1. Bom dia!

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1: 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Agora 8h10, chegando as previsões astrais para o seu signo.
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3: Bom dia, minha querida, bom dia, meu querido, bom dia para todo mundo que acompanha a gente, hein? Hoje é sexta-feira, 21 de agosto, a lua crescente continua no signo de Sagitário. E depois eu vou passar, né, depois de peixes, uma simpatia para você ter sucesso em questão judicial. Tem uma minha seguidora que sempre reclama, né? Você nunca fala se a minha aposentadoria vai sair esse ano. Tá certo que a aposentadoria não é bem uma questão judicial, né? Envolvem outros aspectos aí, mas também pode ajudar, viu, minha querida? Você também pode fazer essa daqui. Mas tem muita gente, né, que volta e meia me pede que tá com uma demanda na justiça, etc e tal, se vai ganhar, quando vai sair. Então, sucesso em questões judiciais logo após o signo de peixes, porque agora Camila Ravanelli vem com tudo, com o horóscopo do seu signo. Bom dia, Camila.
4: Bom dia, João. Sextou, hein?

0: Sextamos, que coisa boa, o dia já acorda diferente, todo mundo alegre, bom dia pra você, nosso ouvinte. Vamos lá então saber o que o céu prepara pra gente nesse sextou com o horóscopo do João Bidu. Alô, você do signo de Áries! Sexta-feira chega com sorte, energia e boas oportunidades de diversão e ganhos, tá? Aproveite o dia com leveza e atenção aos relacionamentos, evitando conflitos. O amor pode começar tenso, mas melhora com sensibilidade e novas paixões podem surgir. Prepare-se para um fim de semana cheio de emoções. Sua cor de hoje é cinza e os palpites são 23, 21 e 32. Touro. Oi, Touro! Hoje é dia de boas energias no lar e oportunidades de lucros graças ao efeito positivo de Júpiter e Lua. No trabalho, seja realista e dedicado, porque desafios podem surgir. Mantenha o equilíbrio emocional, especialmente na manhã, mas à tarde a paixão promete emoções intensas. Hoje a sua cor é azul claro e os palpites são 11, 38 e 54. Gêmeos! Alô, gêmeos! Hoje o seu bom humor e empatia vão contagiar os outros, facilitando contatos e diálogos positivos. No trabalho, sua habilidade de convencer e unir esforços fica em alta, ideal para colaborar com colegas. No amor, oportunidades surgem, mas vá com calma e não aposte tudo em uma só direção. Hoje a sua cor é amarelo-ouro e os palpites são 1, 46 e 19.
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2: Já tá na hora da nossa pergunta do dia, então convido você a participar, vem responder aqui no 629-8480-8453. Lembrando que mensagens de voz até 30 segundos, porque assim todo mundo consegue participar da mesma forma, tá bom? E outra coisa, se você tiver alguma sugestão de pergunta do dia, pode enviar pra gente, que será muito bem-vindo. Inclusive, a pergunta de hoje foi enviada por uma amiga ouvinte, então vem participar você também. Tem alguma questão que você gostaria que fosse discutida, que você gostaria da opinião dos ouvintes? Então participe e envia pra gente também. O ouvinte contou o seguinte pra gente: Grazi, eu tenho muita vontade de viajar, quero viajar pra um lugar e eu gostaria também que meu esposo fosse comigo, mas ele não quer ir de jeito nenhum. Já pedi pra ele ir, mas ele não quer. Ele falou que não se importa se eu for sozinho, inclusive paga tudo, a viagem de avião, enfim, hospedagem, tudo certo. Mas eu não queria que fosse, que eu viajasse sem ele. E aí? Ela tá insegura. O que ela faz? Viaja sozinha, desiste da viagem? O que você faria no lugar dela? Daqui a pouco eu vou dar a minha opinião, tá? E você vem participar também, dar sua opinião aqui no nosso WhatsApp. Combinado? Até 30 segundos, estou esperando seu recado. Bora de mensagem? Vamos ver quem já tá por aqui participando, mandando recado. Bom dia!
3: Oi. Ô, Grazi! Oi. Bom dia, Grazi! É o Pino Mato Grosso, Grazi! Mais um dia de programa com você. Parabéns, Grazi, pela sua presença. E vamos dizer assim, Deus abençoe. Para todos nós, vamos dizer, um fim de semana, Grazi. Fica com Deus, garota. É isso aí. Um abraço, minha linda.
2: Abraço.
3: Tchau, te amo. Bom trabalho para você.
2: Ô, meu amigo.
3: Um alô para nós aqui, Grazi.
2: Um beijo.
3: É isso aí, garota.
2: Bom dia para você, Pim Pedreiro. Bom dia, bom trabalho. Uma sexta-feira incrível, maravilhosa. José Davi, a esposa Vânia Tavares em Cristalina, já ligados com a gente, mandando parabéns para Dona Lúcia, aniversariante de hoje, não acredito. Também a mamãe do Marcelo, Dona Anitta, uma gracinha, gente. Eu tive o prazer de conhecer. O Marcelo é gente boa, mas a mãe dele é uma preciosidade. Que fofinha, gente. Dá vontade de colocar assim dentro de um potinho e guardar com o maior carinho do mundo. É uma graça. Realmente, essa é a definição para a mamãe do Marcelo. Parabéns para ela. Muitos anos de vida, saúde, prosperidade. Parabéns para Dona Lúcia. Que Deus abençoe, dê alegria. Tudo de melhor na vida dele sempre, tá bom? Vandete, bom dia.
4: Bom dia, Grazi. Passando aqui para desejar para Dona Lúcia um feliz aniversário. Que Deus dê muitos anos de vida, muita saúde, muita paz para ela. Que ela realize todos os sonhos dela. E também para a mãe do Marcelo. E quero desejar esse programa, o Grazi, para o Marcelo, que está feliz que o Vasco ganhou.
2: Hoje ele está contente.
4: O Corinthians ganhou outro. Sempre em fins, né, amigo? Então, tudo de bom para vocês. Um abraço para todos os meus amigos e parentes de Cristiano. Oh.

0: hoje vocês estão contentes, hein, gente? Gostei de ver. Um beijo pra você, viu, Vandete? Um abração aí pra toda a família em Crixás também. Bom dia. Heraldo?
1: Bom dia, Grazi Tavares. Como é que você tá, Grazi? Tudo bom? Aqui tá tudo bom. Graças a Deus, Heraldo. Fazenda Fiúza, Santa Luzia. Dia abençoado pra todos nós. Solzinho já tá um pra cada um, viu, Grazi? Grazi, estamos na tirada do leite aqui. Eu e o seu Pedrinho. E eu quero mandar hoje os parabéns para meu tio João Paulo. Que Deus abençoa e que dê saúde. Não é não, Grazi? Sendo saúde, o resto, corra atrás.
0: Com certeza.
1: Então tá bom, Serra Dourada, apaixonada por Goiás.
0: Um abraço, Heraldo. Muita saúde pra todos nós. Edson.
2: Grazi Tavares, bom
0: Opa,
2: dia.
0: Bom dia.
2: Já tô esperando no batente seu programa chegar.
0: Adoro.
2: Aqui de cadeira ativa aqui, ó. Fazendo aquele salgado aqui, pensando nesse programa maravilhoso que vai tocar até meu dia. Serra Dourada é bom ouvir. E a delícia do salgado de seu Simão Goiás. Ao lado da lotérica. Chama na pressão.
0: Adoro. Abraço pra você, Edson. Um bom dia de trabalho. Uma sexta-feira maravilhosa por aí. Daqui a pouquinho eu venho com mais recados, tá? Enquanto isso, você participa e responde a nossa pergunta do dia. O ouvinte contou pra gente que ela tem muita vontade de viajar e conhecer um lugar. Até aí tudo bem, né? Ela quer ir pra lá e gostaria muito que o maridão dela fosse junto. Que a viajar com companhia é bem mais gostoso, ainda mais quando a companhia é boa, né? Então, aí ela contou pra gente que convidou o marido pra ir junto com ela, mas o marido não quer de jeito nenhum. Falou pra ela que não se importa se ela for, inclusive arca com as despesas da viagem, tudo certo. Mas ela não queria ir sozinha, simples assim. O que que você acha? Ela deve ir sozinha ou deve desistir da viagem? Eu não desistiria, não. Mas conta pra gente, eu quero saber a sua opinião até 30 segundos.
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0: 8h18, chegando Miguel Carlos com Amor Bandido. Bom dia.

Olá, muito bom dia! Chegando por aqui com a nossa primeira quentíssima do Mundo das Celebridades. Eita, que o romance internacional está com tudo! Virgínia Fonseca desembarcou na Espanha e já foi direto para a mansão do namorado Vini Júnior em Madrid. O jogador, que estava de folga do Real Madrid, compartilhou um registro dos dois na sauna particular da casa. Virgínia apareceu de biquíni branco e Vini sem camisa, claro, porque ninguém é de ferro. O reencontro acontece depois que os dois retomaram o relacionamento, após aquela breve separação que movimentou a internet. Desde então, já teve Rio de Janeiro, viagem para Jamaica e agora Madrid. E olha o endereço, a mansão fica em uma das regiões mais chiques da capital espanhola. Já pertenceu a ninguém menos que Sérgio Ramos e Ronaldo Fenômeno. Avaliada em cerca de 6 milhões de euros, a casa tem cinema, sala de jogos, elevador e tudo que um casal famoso precisa para viver um romance, com bastante conforto. É com essa notícia que a gente vai seguindo daqui de olho no mundo das celebridades. Eu volto já já com outra quentíssima.

0: Às 7 horas, 8h26. Bom dia pra você.
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2: Olá, apaixonados por pets. Você sabe por que produtos de higiene para humanos não devem ser usados em cães e gatos? Tanto os produtos utilizados por nós humanos, quanto os destinados aos pets, são desenvolvidos respeitando as características de cada espécie. Por isso, ao utilizar um produto inadequado, o mesmo pode causar irritações ou complicações maiores no seu peludo. Devemos ter muito cuidado com shampoos, condicionadores, sabonetes, perfumes, talcos, etc. Isso porque o pH, que é a unidade de medida que estabelece o nível de acidez ou alcalinidade da nossa pele, não é o mesmo que o pH dos cães, gatos e outros animais. É muito comum a crença popular de utilizar shampoo para bebês em pets, acreditando que é algo mais suave, uma vez que o produto foi desenvolvido para recém-nascidos e possui o pH neutro. Porém, o pH neutro é voltado para a espécie humana e não para os animais. Até a próxima dica!
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0: Sexta-feira, a nobreza do amor. Alica se revolta contra Omar e afirma que não se submeterá a ele em troca de ajuda. Tem início a cerimônia de casamento de Gendal e Binta. Maria Helena volta para a festa de Marta e Diógenes e Murilo lhe dedica uma canção. Manuel cuida de Fortunato. Durante sua fuga, Dumi acaba desmaiando. Esse é o capítulo de hoje de A Nobreza do Amor.
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2: Já de volta com a nossa pergunta do dia. Então vem participar, responder aqui no 629-8480-8453. Deixa sua opinião até 30 segundos, tá bom? Se você não quiser ser identificado, não tem problema. Avisa para que a gente não diga o seu nome. E se você tiver alguma sugestão de pergunta, avisa também pra gente, tá? Pode ser a próxima. Ouvinte mandou pra gente o seguinte: Grazi, eu quero muito viajar, muito mesmo. E eu gostaria que meu esposo fosse comigo, mas ele não quer de jeito nenhum. Ele falou que não se importa se eu for, não se incomodaria, não seria um problema. Inclusive paga tudo, hospedagem, paga passagem de avião, tudo do jeito. E aí? Aí ela ficou triste porque ela queria que o parceiro fosse junto, né? O que você faria? Você acha, qual que é o conselho que você dá pra ela? Você acha que ela deve ir sozinha ou deve desistir da viagem? Até 30 segundos, responde pra gente. Bora ouvir quem já tá por aqui participando? Bom dia!
3: Bom dia, filhota! Oi! Pela lavadeira de Aciar!
2: Tá boa?
3: Hoje eu tô parada, ninguém trouxe roupa, né? Vou curtir.
2: Vai descansar, uai!
3: Que vem aí, eu Oferecido pra Boca, Marcelo Vascaíno, Antônia Cobra, Dona Lúcia de Saverlândia.
2: Certo!
3: Viu? E pra você e sua mamãezinha querida.
2: Obrigada!
3: Tchau, um beijo, um abraço de Bela Lavadeira.
2: Hoje minha mamãe tá de folga, tá em casa descansando ouvindo a gente. Então vocês se comportem, tá? Leandro, bom dia!
4: Oi, Grazi, bom dia!
2: Oi!
4: Boa manhã. Sobre a pergunta do dia, esse cara é louco. Como é que ele paga a despesa, faz tudo pra mulher dele ir viajar sozinha? Não! Não é assim. Se fosse minha, não ia só, não. Só ia se fosse comigo. Como é que vai deixar a mulher andar sozinha e ele ficar... Então ele tá com algum rolo, né? Quer desfazer da mulher pra ele aprontar.
2: Pois é. É porque assim... Talvez nem seja essa questão, né? Às vezes ele realmente não quer ir. Tem gente que não gosta das mesmas coisas. Mas eu acho assim, quando a gente tá num relacionamento, a gente não faz só o que a gente quer, não é?

0: faz só o que a gente quer. Às vezes a gente tem que ir a lugares pra agradar o outro, abrir mão de coisas pra agradar o outro. Não dá pra gente, só a gente ficar feliz e ficar confortável, vocês não acham? Acho que relacionamento é também abrir mão das coisas pra que o outro fique feliz. Eu penso assim, ô maridão, custa, né? Porque ele vai pagar, mas enfim. Por que não pode ir com a mulher pra fazer ela feliz, gente? Por quê? Me fala. Qual que é o motivo de não ir com a esposa pra viajar? Pra realizar um sonho dela, pra vê-la feliz. Sabe? Eu penso assim, acho que não custa, gente. O mais difícil que é ter o dinheiro pra viajar, ele tem. Por que não pode com a mulher, gente? Ah, não sei não. Mas bora lá. Gleib do Guincho, ligado com a gente, um beijo, bom dia. Maria do Socorro em Tapaci. Grazi, bora começar, né? Sexta com muita alegria. Sexta que demorou, e demorou mesmo, eu também achei. Grazi, respondendo a pergunta, sem dúvida viajaria sozinha. Sempre viajei sozinha, acho maravilhoso. Tá vendo? Eu admiro pessoas assim, ó. Eu, Graziella Tavares, não gostaria de viajar sozinha. Eu não gosto. Cirilão vai ter que ir, querendo ou não querendo, entendeu? Mas eu não gosto. Mas quem gosta é uma oportunidade. E ela ficou insegura que também ela gostaria que o marido fosse. Quando a gente tem um parceiro do lado e gosta do parceiro, normalmente a gente quer que ele esteja nos lugares que a gente vai. É simples. Ouvinte, fala o nome do marido aí pra ver se a gente dá um chamadão nele, ele acorda pra vida e vai nessa viagem, gente. Que é isso, uai? Cláudia Roberta em Itapaci, bom dia, minha amiga. Se eu fosse ela, viajava e gastava muito. Quando voltasse, pediu divórcio, porque nesse angu tem caroço, menina. Ai, meu Deus. Ah, quem mais participando? A Kátia em Santa Terezinha. Bom dia, Grazi. Eu iria, mesmo sabendo que isso iria me render uma briga na volta, mas eu super iria. Por que briga, gente? Oxi. Ana Maria em Minaçu, bom dia. Dependendo da viagem, iria sim. Eu mesma fui numa excursão da igreja, fui sozinha. Mas o bom é quando o nosso companheiro vai também. Tá vendo aí, maridões? A vida não é só trabalhar. Essa viagem, com certeza, vai ser coisa que vocês vão sempre lembrar, vai sempre ficar marcado como uma viagem que os dois fizeram juntos. Oxe, gente. Não é não? Enfim, o que você acha dessa história? O Vinte contou pra gente, eu tô brava hoje, que quer muito viajar e gostaria que o esposo fosse com ela. Mas ele não quer de jeito nenhum. Ele falou que não se incomoda se a esposa for. Que inclusive banca lá a questão da passagem, da hospedagem, tudo certo. Mas ela quer, não quer ir sozinha. O que você faria? Você iria sozinha, você desistiria da viagem? Mas tem que ver também, porque tem marido que é assim, não, pode ir que eu não importa não. Aí na hora que você chega, fica com aquele bico uma semana assim, né? Tem que ver isso também, né? Pode ser por isso que ela não tá querendo ir. Não sei, ela não me contou essa parte. Tô só jogando aqui no ar. Enfim, conta pra gente sua opinião até 30 segundos. Bora de música?
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0: Ai, essa aqui é linda demais. Você tá doido? Tema da novela Top Model, de 1989. Lembra dessa? Djavan, Oceano, vai pra você. 8h45, uma excelente manhã de sexta-feira.

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1: Compadre, fala, compadre. Em plena segundona.
2: É uma segunda-feira?
1: É. O Alfredo foi pro motel, rapaz. Reconheceu o carro do amigo dele, né? Resolveu.

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0: Tá na hora do nosso promo shopping, é sexta-feira, então meu amigo José Edson tem que estar por aqui. 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
0: 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Rede Serra Dourada, apaixonada por Goiás. Obrigada pela sua companhia, pelo rádio ligado. E vem comigo que aqui só tem coisa boa.

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1: 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Você não pode perder, viu? Caiapônia em região. E pra turma de Montevidéu e região, tem Caminhada pela Vida, dia 25 de agosto, às 7 horas da manhã, na Praça da Prefeitura, com um café da manhã especial. Aproveite!
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1: 96, Eduardo Costa, bom dia.

de ser adorada, apaixonada por Goiás. Gustavo Mioto com Murilo Ruffi, novo sozinho, agora 9:12. 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
3: Canceriana, canceriano, hoje negócios e finanças brilham. Na carreira, a concorrência aperta, mas sua dedicação vai fazer a diferença, tá? No lar, ajustes na comunicação trazem mais harmonia. O amor pede segurança emocional, fortalecendo seu relacionamento ao lado de quem você ama. Aproveite o dia para avançar. Sua cor é rosa e os palpites são 47, 27 e 18. Leão, dia de sorte para os leoninos, hein? Com energias que favorecem prosperidade e oportunidades extras de ganho. No amor, seja cuidadoso nas palavras para evitar mal-entendidos. O relacionamento pode melhorar com diálogo. Aproveite seu charme para atrair boa paquera e viver momentos especiais. Hoje a sua cor é preto e os palpites são 9, 2 e 54. Virgem. Alô, Virgem! Hoje você vai sentir o lar como um porto seguro, com harmonia e bem-estar com as pessoas próximas. No entanto, é importante ficar atento às finanças e evitar gastos impulsivos. No amor, espere altos e baixos, mas atenção por alguém conhecido deve aquecer o coração. Hoje a sua cor é verde esmeralda e os palpites são 15, 59 e 32.
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5: Na pergunta do dia, a gente quer saber sua opinião na seguinte questão que o ouvinte enviou pra gente. Ela contou que quer muito viajar e conhecer um lugar, mas ela gostaria que o esposo dela fosse junto com ela. Ele disse que não tem problema, que não se incomodaria se ela fosse, inclusive arcava com as despesas. Só que ela não quer ir sozinha. Que é a sua opinião? O que ela deve fazer? Ela deve ir sozinha ou deve desistir dessa viagem? O que você acha? Conta pra gente. Muita gente aqui falou sobre isso. Ah, ficar desconfiado, não sei o quê. Mas a gente tem que pensar pelo lado também da possibilidade de realmente ele não querer ir. A gente, quando casa, né, não precisa ser siamês com o nosso marido, ou o marido com a esposa também, não. Claro que a gente gosta da companhia, mas também não tá grudado que precisa ir. Tem gente que tem gosto diferente, tá tudo certo. Pode ser que ele simplesmente não queira ir e ela também não precisa deixar de conhecer novos lugares, aproveitar uma viagem maravilhosa só porque o marido não quer ir, não é? Eu acho, não sei. Alguém pediu pra não ser identificado, falou o seguinte: Grazi, muito estranho isso. Viajar é uma das coisas melhores do mundo. Difícil quem não gosta. Esse marido quer se livrar dela. Deve repensar esse casamento. Se não quer viajar com ela, tem treta. Abre o olho com ele. Eita, gente. Vocês estão gostosos, hein? Tem mensagem de voz? Deixa eu ouvir quem tá participando. Bom dia.
6: Bom dia, com alegria.
5: Oi,
6: minha
5: Marcelo.
6: Amiga,
5: tô feliz hoje,
6: essa,
5: hein?
6: Pergunta aí, Grazi. É, Laudilene também, né? Quando ela quer viajar, ela me chama, que eu não... Não é que eu não quero, né? Que eu não posso. Aí ela viaja sempre sozinha, né?
5: Mas não é um problema,
6: a ouvinte,
5: né?
6: Eu acho que ela tinha que seguir a sua viagem, né? O marido não tá disposto, mas ela tem que realizar o sonho dela de conhecer outros lugares. Isso aí, passando e desejando os parabéns para a Dona Lúcia, a todos os vascaínos, né? Hoje o Vasco faz 128 anos. E pra minha mãe, Anitta, que eu a amo muito, a minha velhinha. Tamo junto, na melhor programação. E chama que é pressão.
5: Abraço pra Dona Anitta, tudo de melhor na vida dela, tá? Paulo Afonso em Santa Terezinha, respondendo a pergunta, eu não ia não, porque ia ser bom com ele, porque assim cria memórias boas com o esposo, tá vendo? Mais recados, vamos ouvir? Deixa eu ver quem tá participando. Bom dia.
7: Bom dia, Grazi. E a Patrícia da Vila São José.
5: Oi, Patrícia.
7: Um bom dia pra você. Uma boa sexta-feira. Que o Espírito Santo, Deus, derrama muita bênção na sua vida.
5: Amém.
7: Vou mandar meu bom dia pro filho Daniel, pro meu filho Denis, minha mãe Maria, meu padrasto Catimbau, meu filho Maria Eduardo, meu marido Ender. E sobre a pergunta do dia, eu ia sim sem ele. A vida da gente passa num piscar de olho, meu. Eu não largaria de viajar por causa que meu marido não quisesse ir, mas eu não. Ainda pagando tudo,
5: aí,
7: eu ia mesmo.
5: Então, gente, mais difícil é ter o dinheiro, né, não? Vânia, bom dia.
8: Bom dia, minha amiga Grazi.
5: Oi.
8: Então, se ela se sente tranquila de ir sozinha e é uma viagem que ela quer muito fazer, que ela vá. Aproveite, porque a vida

0: da gente é muito curta para a gente perder algumas oportunidades que aparecem.
1: Concordo.
0: Eu já fiz várias viagens sozinha, com as meninas, para casa mesmo dos nossos parentes, por conta do Henrique não conseguir ir.
1: Uhum.
0: E foram viagens inesquecíveis. Grazi, ó, beijo para você, que o seu final de semana seja incrível.
1: Amém, o nosso. Um beijo, viu, Vânia? Obrigada pela companhia. Ela falou assim, ó, teve uma vez que eu tava no centro comprando a mala para viajar, e o meu esposo me ligou, disse que não poderíamos mais viajar. Eu fiquei chateada. Parei, pensei, criei coragem, comprei as passagens, fui eu, Ana Beatriz e Maria Alice, 1.200 quilômetros. Meus pais foram de carro e foi a última viagem que fiz com a minha mãe. Olha pra você ver, gente. Um beijo pra você, viu, Vânia? Obrigada aí pela companhia. Mais recados? Deixa eu ver quem já tá participando.
2: Bom dia, Grazi, Cinderlei.
1: Oi, Cinderlei.
2: E o agro não para. Manda um alusão aí pra Elizabeth, eu vou pedir. Manda um alusão aí pro Marcelo da Pão de Queijo, tradição. Ovo aqui, mas não fala que vocês. Mas nós estamos ligados na. Ligado,
1: tá certo.
2: Hein? Manda um alusão pro Boca Fotó. Vem a nós que tá, hein? 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Montevidio e Rio Verde, ligadaço na Serra Dourada, a melhor do Brasil.
1: Pessoal que trabalha sempre, sempre ouvindo a gente, né? Obrigada pela companhia. A Rosinete em São Simão, se eu fosse ela, eu ia, deixa ele ficar, mas eu ia. Não podemos perder a oportunidade, já tá tudo pago, uai, não é? E você, o que é que faria numa situação como essa? O ouvinte contou que é muito viajar e gostaria que o esposo fosse com ela, mas ele não quer de jeito nenhum. Ele diz que paga tudo, não se incomoda com a esposa aí. E o que que ela faz? Qual que é o conselho? Vai sozinha ou deixa de viajar? O que que você acha?
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1: 9:19, bora com o DNA do Goiás?

0: Por Goiás, só pra contrariar, que viagem no tempo em pro ano de 1998, quando é amor. 9h25, bom dia pra você.
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2: De volta por aqui com mais uma quentíssima do mundo das celebridades. Agora vamos falar, sabe de quem? Dele, do sertanejo, que sabe onde recarregar as energias. O cantor Luan Santana tem um verdadeiro refúgio no Pantanal, a Fazenda Meteoro, no Mato Grosso do Sul. A propriedade tem aproximadamente 1.200 hectares e é avaliada em mais de 15 milhões de reais. E o nome não é por acaso não, viu minha gente? É uma homenagem ao hit Meteoro que ajudou a transformar a carreira de Luan Santana e o transformou em um fenômeno nacional. Por lá, o cantor pesca, recebe amigos, familiares e também mantém a criação de gado. Tem um detalhe bem curioso nessa história, viu? Os animais recebem marcação com as iniciais do próprio Luan Santana. Olha aí, né? Até o gado tem identidade visual. E essa semana, o cantor viveu um momento especial durante um show com participação do colega Luan Pereira. Ele ajudou a anunciar durante um chá revelação no palco. Pois é, deu pra entender, né? Foi aquele momento emocionante que mistura música, família e surpresa e que certamente virou uma das cenas mais fofas da agenda do sertanejo. Detalhe, a fã estava ansiosa para que o próprio cantor anunciasse o sexo do bebê. E o resultado? Uma menina e os pais super felizes. Parabéns ao Luan Santana por tanto carinho recebido pelos fãs. A gente vai seguindo daqui de olho no mundo das celebridades. Eu volto daqui a pouco com mais uma quentíssima.
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0: Acerte a hora, 9h27. Bom dia.
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4: O atacante Gabriel Martinelli entrou na mira do Al Hilal, da Arábia Saudita. Segundo o jornalista Fabrizio Romano, o clube saudita demonstrou interesse no brasileiro, que perdeu espaço no Arsenal. Martinelli está no último ano de contrato com o clube inglês e, aos 25 anos, também despertou interesse

0: do Galatasaray da Turquia recentemente. Apesar da possibilidade de deixar o Arsenal, o brasileiro tem preferência por continuar na Europa. O Al Hilal deve apresentar proposta oficial pelo jogador nos próximos dias. Martinelli, que disputou a Copa do Mundo, é um dos nomes avaliados pelo clube saudita para reforçar o ataque nesta temporada. 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

0: que é do signo de Libra. Hoje, Vênus influencia suas relações e a sua simpatia ajuda a resolver tensões, tá? No trabalho, seu talento para conciliar interesses é essencial para manter a harmonia. No amor, a paciência garante momentos melhores. E se estiver solteira ou solteiro, um sentimento especial pode surgir logo no primeiro encontro. Sua cor é branco e os palpites são 38, 61 e 7.
1: Escorpião,
0: hoje cuide da sua saúde, especialmente nas articulações, pele, dentes e ossos. No trabalho, Júpiter traz boas oportunidades e notícias financeiras favoráveis. Na paixão, o dia promete evolução e surpresas nas paqueras, com mais confiança no relacionamento a dois. Então, ó, aproveite o dia, tá? Sua cor é cinza e os palpites para hoje são 40, 13 e 32.
1: Sagitário.
0: Oi, Sagitário! Hoje é um dia cheio de boas energias, tá? Ideal para mostrar o seu talento no trabalho e aproveitar seu carisma nos contatos. Valorize amizades e mantenha os pés no chão no amor. Com um clima mais leve à noite, a paixão pode reservar momentos especiais. Hoje a sua cor é azul marinho e os palpites são 44, 17 e 24.

0: Na pergunta do dia, o ouvinte contou pra gente que tem muita vontade de viajar. Só que o marido dela não quer ir junto. Ele falou que não se importa se ela for sozinha, inclusive arca com as despesas da viagem. Mas mesmo assim, ela falou que não gostaria de ir sozinha e tá pensando em desistir da viagem. Qual o conselho que você dá? Se ela deve ir sozinha, deve desistir? O que que você acha? Conta pra gente até 30 segundos. Bora ouvir os recados? Deixa eu ver quem tá por aqui. Bom dia!
1: Bom dia, Grazi. Grazi, será porque que eu nunca dou sorte de ouvir esse telefone aí de vocês tocar?
0: Não acredito.
1: Às vezes eu vejo uma vez só e depois nunca, não repete mais, que eu fico esperando a segunda vez pra me anotar.
0: Um não acredito. Pra você aí, tá? Ó, é porque às vezes a gente fica com o rádio ligado e fica fazendo outras coisas junto. E na hora que toca, você sai de perto do rádio, você não ouviu. Mas vou dar uma dica pra Grazi. Bem baixinho aqui, ó, só pra quem estiver prestando atenção. A dona Grazi sempre toca o celular depois do intervalo. Então, tocou o intervalo comercial, você fica atenta, que vai chegar um horário, tá bom? Hoje ainda, se você ouvir até meio-dia, Sueli, com bastante atenção, pertinho do rádio, prestando atenção no que a dona Grazi tá falando, você vai ouvir mais dois horários. Então, hoje você consegue anotar. Confia.
2: Bom dia, Graça. Bom dia,
0: Cláudio.
2: Passando pra dizer uma boa ótima terça-feira. E
0: obrigada.
2: De falar que não tem coisa melhor do que ouvir essa voz sua de manhã. É a coisa melhor Deus. Que tem de se levantar de manhã e ouvir essa voz sua. Maravilhosa. Bom dia,
0: Graça.
2: Bom final de semana pra você e sua família.
0: Obrigada pelo carinho. Um beijo pra você, Cláudio. Uma sexta-feira maravilhosa. Fernanda, em São Simão, Graça, se fosse eu, já estaria com as malas prontas. Se não quiser ir comigo, fica com Deus, meu amor. Tô indo. Adoro. É, uai. Não é? Não é? Cleonice tá em Chaveslândia. Antes eu não iria se meus filhos me chamaram. Antes eu não iria. Meus filhos me chamaram várias vezes pra eu ir em Caldas e eu não fui porque ele não queria. Se fosse hoje ele falar, se você quiser ir, pode ir, eu não vou. Eu vou, na verdade. Arruma a mala rapidinho. Então não tem nada a ver. Se ele não quer, ela vá sozinha e aproveite a viagem. Não nascemos grudados um no outro. Concordo com você. Madalena e Luziânia, não deixe de viajar por causa do meu marido, não. Sempre que estou de férias, viajo com os meus netos. Pronto, aí. Leidiane Tomás em Caiapônia, eu iria sozinha e solteira. Eita, essa Leidiane é custosa. Um beijo, menina. Ai, meu Deus. Emília, em Cristalina, acho que se ela acha que vale a pena, devia insistir um pouco mais e tentar convencer. Quem sabe, né? Uma conversa, deixar bem claro que isso é muito importante para ela. Talvez ele possa mudar de opinião, tem razão. Beijo. Dinei.
3: Bom dia, Grazi.
0: Oi, meu amigo.
3: Negra.
0: Saudações.
3: Bom dia a todos nós. Um bom final de semana. Vamos que vamos. Terra Dourada, a melhor.
0: Um beijo pra você, vou te desculpa aí pela tosse. Tem mais recados por aqui, gente? Sansão?
4: Bom dia, bom dia. Bom dia, com muita alegria. Bom dia, minha amiga Grazi Tavares, a radialista mais top da galáxia.
0: Eita!
4: Grazi, um abração pra você, né? Que sextou, né? Com essa de Sansão
0: Pintor.
4: Mandar um abraço pros nossos amigos de Fag e da Construção Civil, né? Nossos brothers, né? E é isso aí. Brasil não para. Brasil tá aí, né? Só o top da galáxia, né?
0: Um abraço pra você, Sansão. Uma excelente sexta-feira, um bom trabalho, tá? Daniel tá em Caiapônia, já fazendo lá rosca frita. Ai, que delícia. Um beijo, bom trabalho. Roberto Caetano em Tapaci também com a gente. Beijo, bom dia. Elias, mandando alô pro pessoal da Pizzaria da Nona. Valdeci, Valdirene, Maria Luísa e Elias. Bom trabalho. Antônio Alcântara em Cristalina também com a gente. Beijo, obrigada pela companhia. A Laís Talita em Aciara. Grazi, bom dia. Olha, sobre a pergunta, eu não iria sozinha, mas ele também oferecer tem um cheirinho de coisa errada no ar. Porque eu vou te falar uma coisa, eu já tive essa experiência. Ela pode abrir o olho que aí tem coisa. Ou aonde que eu amo uma pessoa e vou deixar ela viajar sozinha? Vou bancar tudo e por que que eu não vou com ela? Se eu amo, eu estou com ela. Isso aí tem cheiro de coisa errada, viu? Fique de olho, querido ouvinte. Um beijo pra você. Eita, gente, é difícil, né? Patrícia tá em Minaçu, ligada com a gente. Chama aqui a pressão, aqui é a Patrícia do Vascão. Oh, mas esse povo tem que ter um defeito mesmo, né? Nem que seja torcer pro Vasco, né, Patrícia? Igual Marcelo. Pensa no menino gente boa, gente. O único defeito é esse mesmo. Antônia Campos tá em Aciara. Bom dia, minha amiga. É, mandando recado aqui pra gente que Deus te fez forte pra atravessar qualquer tempestade. Muita paz e proteção na sua vida e na do seu esposo, da sua mamãe,

0: dona Soneide, toda a sua família e também uma sexta-feira e um final de semana cheio de bênçãos para vocês. Já que citei todos os ouvintes, né, aí de todos os dias. Um beijo, minha querida. Hoje quero parabenizar a Dona Lúcia e Dona Anitta, mãe do meu amigo Marcelo Vascaíno. Muitos anos de vida, com muita saúde, paz e alegria. Que Deus abençoe. Amém a todos nós. Sobre a pergunta, eu desistiria da viagem. Essa é a minha opinião. Tá aí o recado dela. É isso mesmo, Grazi. Por isso, só iria com ele, se ela tem um esposo. Manda um beijo pra Bel Lavadeira. Tá dado o recado. Daqui a pouquinho mais mensagens. Vem participar.
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0: O que você faria numa situação como essa? Hein? Ela quer muito viajar, o marido não quer, falou que não se importa, pode ir, ele banca tudo. Vai ou não vai? Vai, menina, de ser besta. Uai, o que é isso? Mais difícil é ter o dinheiro? Tem dinheiro. O marido falou que pode ir? Uai, mas gente, mas convence ele, vai com jeitinho, vai que ele não vai. Eu acho que ele aceita. Zezé de Camargo e Luciano, dono de 2003, pra mudar minha vida.

0: demais.
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3: Bora de recordação? 1982, tema da novela

0: Morada. 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
1: Muito bom dia, aqui Lucílio Macedo, eu falo da Central de Jornalismo da TV Serra Dourada. Vencemos a semana? Ainda não, hein? Tem essa sexta-feira para você vencer, para nós vencermos. E 10h45 nós temos um encontro marcado no SBT Notícias Goiás, os principais fatos das últimas 24 horas. E quem está em busca de uma oportunidade no mercado de trabalho tem uma boa chance em Aparecida de Goiânia. A Prefeitura realiza até este sábado, dia 22, um feirão de empregos na Praça Céu das Artes, que fica no setor Parque Flamboyant. A ação, em parceria com o governo do estado, oferece vagas em áreas como logística, teleatendimento, produção, transporte, vendas. Além dos processos seletivos, o trabalhador também tem acesso a orientações e cursos de qualificação profissional. Bacana. Para participar, é preciso levar documentos pessoais e currículo atualizado. O objetivo é aproximar quem procura emprego das empresas que estão contratando. Você também pode acessar agora o tvsdnoticias.com.br, o nosso portal de notícias da TV Serra Dourada. Então, daqui a pouco, 10h45, eu, Lucílio Macedo, e toda a equipe chegamos na TV Serra Dourada SBT. Claro, você pode participar também através do WhatsApp, tá? É o 62985197000. Mande o seu vídeo flagrante, como é que tá a educação, como é que tá o trânsito, como é que tá a segurança e a saúde aí no seu bairro, na sua cidade. Manda pra gente. Até lá. 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

Caprica, capricorniano, capricorniana, cuide do seu bem-estar emocional e evite se estressar com o que não pode resolver agora. No trabalho, seja mais tolerante com colegas e familiares. À noite, o romance melhora e a atração por alguém misterioso pode surgir. Mantenha o equilíbrio e a calma, tá bom? Hoje a sua cor é amarelo e os palpites são 60, 35 e 5. Aquário. Alô, alô, Aquário! Hoje você pode aproveitar boas oportunidades profissionais, destacando-se em reuniões e formando parcerias promissoras. Nos relacionamentos, seja paciente pela manhã.

0: No amor, evite se empolgar demais nos contatinhos, mas o clima pode ficar mais harmonioso logo mais tarde. Hoje a sua cor é azul e os palpites são 61, 38 e 7.
1: Peixes,
0: hoje é um dia de sorte para você, pisciana e pisciano, com energias que elevam sua autoestima e conquistam reconhecimento profissional. No financeiro, atenção aos imprevistos e controle os gastos, tá? No amor, o sucesso está no ar, mas cuidado para não se empolgar demais. Hoje a sua cor é pink e os palpites são 14, 22 e 24. E ele tá de volta, João Bidu, com uma simpatia especial para você que quer sucesso em questões judiciais, tá? É com você, João.
2: Valeu, Camila. E vamos então à simpatia para você ter sucesso em questões judiciais, ó. Numa quinta-feira, copia em um papel o versículo 5 do Salmo 17. Anotou? Versículo 5 do Salmo 17. Acenda uma vela branca sobre um pires e coloque o papel embaixo do pires com o pensamento fixo nas muitas vitórias que você deseja para a sua vida. Depois que a vela queimar, jogue suas sobras numa lixeira, lave e volte a usar o pires como de costume, tá? É isso aí, boa sorte pra você e amanhã, né? Amanhã espero todo mundo aqui com a graça de Deus. Um beijo, um abraço forte, saúde e sorte.
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4: De volta com a pergunta do dia que tá dando o que falar nesse WhatsApp. O ouvinte contou pra gente que ela tem muita vontade de viajar, de conhecer um lugar que ela tá planejando. Só que ela queria ir com o esposo não quer ir de jeito nenhum. E ele falou que não tem problema se ela for sozinha, inclusive banca a viagem pra ela. E aí, vai sozinha ou desiste da viagem? O que, que você acha que ela deve fazer? Bora ouvir os recados?
5: Eu viajaria sim, se ele pagasse a minha despesa todinha. Eu ficaria lá por uns dias e levaria comigo a minha filha para dar aquele passeio maravilhoso que nunca tive. Eu ia levar ela para um lugar bem lindo, mais lindo que tivesse. E eu amaria ficar lá mais alguns dias, né? Agora, se ele não quisesse ir, ele ficava. Porque eu acho que o amor também é confiança, né?
4: Tá vendo? A Núbia, bom dia, Grazi. Eu viajaria o ano inteiro por conta dele. Gostaria muito que fosse comigo, mas... Ai, meu Deus. Paulino tá em Anápolis, ligado com a gente. Mandando bom dia pro irmão Zaqueu Alves, pra mãe Márcia, pro padrasto Ademir, no residencial Leblon, em Anápolis. E respondeu a pergunta, Grazi, tinha que ir sim. Já que ele não quer ir, problema dele. Pronto, aí. Ronilda, em São Simão, bom dia, minha amiga. Sobre a pergunta, essa mulher é muito... Ô, gente, ela é gente boa. Vai viajar, ser feliz e antes só do que mal acompanhada. O difícil é o dinheiro e ela já tem. Eu vazava nessa viagem e ia ser feliz. Beijo pra você que participou. Mais recados? Vamos ouvir? Fátima?
6: Oi, bom dia, Grazi.
4: Bom dia.
6: Tudo bem com você?
4: Tudo excelente.
6: Grazi, o meu esposo não gosta de viajar.
4: Não.
6: Sempre que eu viajo, ou eu vou sozinha, ou vai uma das minhas filhas comigo. Mas
4: certo.
6: Ele não viaja, ele não gosta. E sempre eu vou. De vez em quando eu tiro umas férias, mas ele não vai. Sempre vai uma filha comigo.
4: Entendi.
6: Ou sozinha, sim. Eu nunca fui, mas levo uma filha acompanhando. Ele não.
4: Por que que os maridão é assim, gente? Por que que eles não gostam de viajar? Me explica. Os maridão é que não gostam. Conta pra mim. Qual que é o motivo de não querer viajar? Se o problema não for dinheiro ou trabalho. Isso aí a gente entende. Tem hora que o dinheiro não dá e tem hora que o trabalho não libera. Mas se não for isso, qual que é o motivo de não querer ir? De verdade, eu quero saber. Os maridões aí me contam, tá? Helena Itajá, bom dia pra todos da Serra Dourada. Ela quer viajar, o esposo não quer ir, mas paga tudo. Então ela tem mesmo que ir, sem preocupar com o marido. Se ele já deixou e paga tudo, tem mesmo que ir aproveitar. Além de tudo, respeitar o esposo durante a viagem. Beijos pra todos da Serra Dourada. E Grazi, manda um beijo pra minha mãe Vera Lúcia, na Fazenda Morro, em Itajá. Beijo pra Vera Lúcia. Ramon tá em Morrinhos, tô aqui te ouvindo. 90,7, a melhor rádio do Brasil. Grazi, não ouço outra rádio, aqui é só Serra Dourada. Ah, Ramon, gostei de você. Beijo, viu? Obrigada pelo carinho. Romeu Batuta, em Cristalina, ligado com a gente também. Um bom dia, um abraço e mais mensagens. Bora ouvir. Bom dia.
7: Oi, Grazi.
4: Oi.
7: Grazi, quanta pergunta de hoje que eu falo pra ela.

0: vive a vida do jeito que ela gosta, porque você aí tá doido que ela vaza pra ele ficar solteiro. Então ela tem que curtir e viver bem a vida e pensar no, na próxima viagem dela. Ela tem que pôr na cabeça que agora ela é sozinha, porque ele não vai mesmo.
1: A Larissa em Caiapone, mulher, sobre a pergunta do dia, eu acho que ela pode estar dando uma investigada aí, viu? Que aí tem coisa. Ele não quer ir e ainda diz que paga tudo pra ela ir? De duas, uma. Ou ele tem uma amante que quer aproveitar os dias que ela vai estar fora, ou ele só quer paz mesmo pra cabeça por uns dias, gente. Vocês são pesados, velho. Mas eu acredito que seja a primeira opção. Não podemos esquecer que homens são todos iguais. Só mudam o nome e o endereço. Gente. Não fui eu que disse, tá vendo? Depois vocês falam que é eu que fica pondo fogo nos trem. Eu não, tô quietinha aqui, ó. Ai, meu Deus. Ivanildo.
2: Minasu, bom dia, Minasu. Tô ouvindo a Serra Dourada aqui em Goiânia. É, tô no setor Santo Dumont aqui. Logo tô retornando pro Minasu, ouvi a Serra Dourada aí.
1: Né? Maravilha, um beijo pra você, uma boa recuperação, tá, Ivanildo? A Maria Zélia em Santa Fé ligada com a gente. Grazi, eu iria sozinha. Patrícia, moro no Morada Nova e tô respondendo a pergunta. No meu caso, eu não iria sozinha, não. Porque casamento tem que ter companheirismo. E cadê o companheirismo dele de acompanhar ela? Oxi, alguém pediu pra não ser identificado. Não fala meu nome. Sobre a pergunta do dia, vivo isso. Em fazer só o que o meu marido quer. E é uma situação muito triste. Tenho que começar a me libertar dessa dependência. Mas amo a companhia dele. Mas é muito ruim não conseguir fazer o que tenho vontade. Ele é muito atencioso, só tem esse defeito. Que só posso estar onde ele está. Ô, maridões, faz isso não. Bora viajar. Pessoa... Vamos fazer a graça das mulheres também, gente. Que é isso. Bora de música. Daqui a pouquinho mais respostas.
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1: É, tá fácil não essa pergunta hoje. Léo Magalhães e Wesley Safadão, dois amigos, 10h20.

0: E de Serra Dourada, erro gostoso com a Simone Mendes, 10h26, chegando fofoca do mundo dos famosos.
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2: De volta por aqui com outra quentíssima do mundo das celebridades. Goiânia mostrou mais uma vez porque é a capital do sertanejo. A cantora Valéria Barros, conhecida como a Diva do Modão, gravou um DVD novinho em folha e cantando como a diva na Vila Cavalcari em Goiânia. E olha, o segredo foi bem guardado. A gravação aconteceu praticamente em cima de Missão Secreta e reuniu nomes gigantes da música sertaneja. O cantor Leonardo, que além de empresário, é padrinho da cantora, subiu ao palco para cantar com Valéria. A música Tá Com Raiva de Mim. E não ficou só nisso não, viu, minha gente? O projeto também recebeu Rio Negro e Solimões, César e Paulinho, Ícaro e Gilmar, Mariana Fagundes e outros grandes nomes do sertanejo raiz. Ou seja, se tem uma coisa que não vai faltar nesse DVD, é modão daqueles que fazem a gente cantar junto, mesmo errando a letra e acertando só o refrão. Já eu volto, viu, com a última quentíssima de hoje.
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0: Acerte a hora, 10h28. Bom dia pra você.
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0: O Corinthians está nas quartas de final da Copa Libertadores. O Timão venceu o Rosário Central por 1-0 ontem na Neoquímica Arena em São Paulo e garantiu classificação depois do empate sem gols no jogo de ida na Argentina. Breno Bidon marcou o gol da vitória aos 34 minutos do segundo tempo, completando cobrança de falta de Memphis. Corinthians ainda precisou segurar a pressão argentina depois da expulsão de Ranieri no início da etapa final. Nas quartas de final, o adversário será o Estudiantes, da Argentina. Já o Mirassol está eliminado. O time paulista empatou sem gols com o LDU em Quito e perdeu por 5-4 nos pênaltis. Na ida, as equipes haviam empatado por 1-1. A LDU enfrenta o Palmeiras nas quartas de final. 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
1: 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Hoje sexto com S de saudade.
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0: Manhã Show de volta, 10h35, chegando Detalhes da Minha Vida com Bruno Carvalho.
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Amigo Bruno Carvalho, hoje faz exatamente 25 anos que estou casada com o grande amor da minha vida. E senti vontade de compartilhar a minha história. Eu morava com a minha família numa pequena cidade do interior, que apesar de pequena, era uma cidade aconchegante, gostosa de morar, onde todo mundo conhecia todo mundo. Na minha rua, morava uma senhora que tinha vários netos que passavam dias na casa dela. Dentre eles, tinha um garoto, que era pouco mais velho que eu, ele tinha 9 e eu 8 anos. Criamos uma conexão muito grande entre nós, onde um estava, o outro estava também. Na nossa rua, tinha uma mangueira muito grande onde as crianças costumavam brincar para aproveitar a sombra. E era lá que eu e ele sempre nos encontrávamos. Assim fomos crescendo, unidos e muito amigos um do outro. Quando eu estava com 12 anos, 12 para 13 anos, Bruno, tanto eu quanto ele começamos a perceber que o sentimento que tínhamos um pelo outro já era mais do que amizade. Era algo especial. E a gente sabia disso, mesmo sendo crianças ainda. Continuamos assim até os meus 15 anos, quando meu pai recebeu uma proposta melhor de emprego e tivemos que mudar de lá. Foi o pior dia da minha vida, quando tivemos que nos despedir. E naquele momento, ele me deu de presente uma correntinha de prata, com um pequeno coração, e pediu para eu nunca esquecê-lo. Pois ele ficaria esperando por mim, independente do tempo que eu ficasse longe. Continuamos nos comunicando através de cartas, mas como é comum na vida das pessoas, o tempo foi passando. Outros compromissos iam surgindo e acabou que fomos nos afastando. Mas o engraçado, Bruno, foi que

E nunca tirei aquela correntinha do pescoço que não me deixava esquecê-lo. Não me deixava esquecer aquele amor puro de criança. Fiz faculdade, me formei, tive outros namorados, mesmo sem nunca estar apaixonada de verdade. E ele, naturalmente, continuou a vida como qualquer jovem da idade dele. Até que um dia eu precisava fazer uma pesquisa para a escola que eu trabalhava, sobre formas de linguagem, e resolvi escolher aquela cidade que morei na infância, onde vivia pessoas simples que mal sabiam conversar, especialmente os da zona rural. Mal cheguei e quis voltar na rua onde morei, e vi que debaixo daquela mangueira que eu brincava, colocaram alguns bancos. Sentei e fiquei lá, ó, recordando tudo que vivia ali. De repente eu senti alguém tocando no meu ombro. Era ele, Bruno. Aquele garoto que foi o grande amor da minha vida. Conversamos como se nunca tivéssemos nos separado. Ele disse que me esperou e sabia que eu voltaria. Eu apenas mostrei para ele a correntinha que eu estava usando. Toda a sensação daquele amor de infância explodiu em nós. A partir daí, começamos a namorar, noivamos e casamos. Hoje, olhando para trás, agradeço a Deus por eu ter feito a melhor escolha da minha vida. E com certeza, a minha felicidade. E essa gratidão, Bruno, vai durar até o fim de nossas vidas. Bruno Carvalho, esse é o detalhe da minha vida. Terminando, eu gostaria de ouvir uma música que eu gosto muito. É com Igor e Wallace, Amor de Infância.

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1: Maiara e Maraísa, 10h43, bom dia.
2: Uma teoria que se chama 90-10, onde uma pessoa tem 90% daquilo que você procura em alguém, só que você foca naqueles 10% que falta. Aí você sai pra rua, se aventura, e realmente você encontra aqueles 10%, mas não se deu conta que perdeu os 90%. Era uma vez um cara que tinha um amor foda na mão. Tinha quase tudo, mas o quase tudo pra ele.

0: Adriana ajuda César após o assalto e ele decide marcar sessões de fisioterapia com a moça. É o capítulo de hoje de Quem Ama Cuida. Pedro e Ademir discutem na presença de Bruna e Carmita. Silvana propõe a Tiago que ambos se aproximem de Ulisses, a fim de que o filho recupere a presidência da joalheria. Adriana registra quando Pedro comenta que André e Dora se amam. Adriana mente para Pedro e vai com Yuri ao encontro do comprador das joias. Conte o que vai acontecer hoje em Quem Ama Cuida.
1: Hoje, na pergunta do dia, a gente quis saber durante todo o programa a seguinte questão, sua opinião. Ouvinte contou que quer muito viajar, conhecer um lugar novo, só que o marido dela não quer ir, de jeito nenhum. Ele falou que não se importa se ela for sozinha, em que, inclusive, até paga essa viagem pra ela. E aí, ela vai sozinha ou não vai? O que você acha? Dá sua opinião pra gente. Solange de Jesus em Lusiânia. Grazi, viver exige escolher entre o que é bom para você e para os outros. Então, se for importante para você e a pessoa que você vive financia e aceita, que você vá sozinha e viva esse momento com responsabilidade e respeito. Pronto, uai. Mais recados, vamos ouvir? Bom dia.
2: Bom dia, Grazi. Oi. Bom dia, Serra Dourada FM, todos os ouvintes. Nossa, excelente sexta-feira para nós. A Grazi respondendo a pergunta do dia aí, não sei não, viu, Grazi?
1: Não.
2: O sogro aí tem caroço. Estranho, viu? Acabou pagar a viagem da mulher assim. Gomes e a amiga falou aí, quando voltar é divórcio. Pode pedir o divórcio que aí tem, viu?
1: Eita.
2: E chama que é pressão. O Vascão do Marcelão ganhou ontem.
1: Abraço, Vandson. Bom dia pra você. Cleonice, Grazi, amo seu programa. Todas as manhãs fico aqui ligadinha. Sobre a pergunta, aí tem coisa. Pode investigar. Vai viajar solteira, vai ser bem melhor, viu? Ainda se livra do caseiro que gosta de ficar em casa. Ai, gente, acho que o problema nem é esse, ele não querer viajar, não gostar, mas assim, também não poder agradar a esposa, né, não?
3: Bom dia, Grazi, que a paz de Deus e o amor de Maria estejam no seu coração
1: sempre. Bom dia,
3: Grazi,
1: amém.
3: Se fosse a minha esposa, no meu caso, fosse a minha esposa, ela não iria sozinha, iria junto com ela, porque
1: certo.
3: ela, mesmo que se fosse modo ela ir sozinha, ela não ia, porque aonde ela tá, eu tenho que estar junto com ela, e na onde eu tô, ela tá junto comigo. Nós sempre, desde quando nós se casamos, nós sempre fomos assim, unidos um com o outro.
1: Certo.
3: Não onde um tá junto com o outro. Nunca um sozinho. Sempre os dois juntos. Ok?
1: Tá bom. Um beijo pra você, viu, Rafael? Reginaldo?
4: Bom dia, Atrás. Tudo
1: Oi,
4: bem?
1: Tudo bem?
4: Reginaldo, São Miguel do Araguaia. Respondendo sobre a pergunta de hoje, Graça, você acha que ele ia perder a oportunidade de ficar com a mãe dele tranquilo na cidade? Claro que não ia. É por isso que ele não quer ir, ué. É a chance dele de ficar com a mãe, sossegado, curtindo no final de semana, enquanto que a mulher tá viajando. Agora, se eu fosse ela, eu pegaria ele no pulo, fazia de conta que ia e voltava pra saber o que ele tava fazendo. Se realmente ele tava em casa ou não.
1: Eita, mas vocês estão custosos, né? Um homem não pode nem querendo viajar, gente. Ai, meu Deus. Alguém pediu para não ser identificado. Meu marido também é assim. Não gosta de viajar. Nós ganhamos uma viagem dos nossos filhos e ele não quis ir. E falou que se eu quisesse, poderia ir. Só que acabou eu não indo também. Eu entendo porque ele não quis ir. Ô, gente. Cláudia em Itapaci, Grazi, eu iria sozinha. E Dalícia, no Oriente, se eu tivesse sozinha, eu iria desfrutar da minha vida. Agora, se eu tiver marido, sozinha nem no terreiro. Ai, meu Deus. Alguém que não se identificou. Ele ia ficar, mas eu ia. Não podemos perder a oportunidade. Tudo pago? Não é, gente? A Ana, bom dia, Grazi. Você é linda. Manda uma música pra nós aqui no Bar da Ana, em Aciara. Beijo pra você. Obrigada.

0: pelo carinho, viu, Ana? Mais recados, vamos ouvir?
1: Ô, Grazi, bom dia. Opa. Passando aqui pra desejar um bom dia. Grazi, eu queria falar pra você bem rapidinho aí, ó. Todos os fazendeiros, todos os chacareiros, tenha consciência na cabeceira dos rios. Grazi, não plante na cabeceira dos rios. Nós precisamos de água, os rios tá secando. Sua rádio é muito audiência. Fala pra você ter consciência.
0: Falou
1: bom dia.
0: Falou tudo. Gente, outra coisa, o povo colocando fogo nos pastos, nos negócios. Gente, pelo amor de Deus, um tempo seco desse, uma situação crítica, com alerta de IMET, de baixa umidade, o povo colocando fogo. Por que que não coloca... Não posso falar onde que eles tinham que colocar fogo. Mas, enfim, né, gente? Vamos ter consciência, né? O mundo tá todo aí desandado e o povo ainda não cuida do mais precioso que a gente tem, que são os nossos rios, as nossas árvores, enfim, tudo, né? Bora cuidar? Falou e falou muito bem, viu, meu amigo? Obrigada aí pelo recado. Tem mais mensagens? Vamos ouvir?
2: Bom dia, Grazi Tavares.
0: Oi, Rony.
2: Da Fazenda Pioncó.
0: Tudo bem?
2: Muito beleza. Ô, Grazi, sobre o que essa mulher falou aí, tem sua razão, mas eu vou falar uma coisa pra você. Gosto é gosto, cada um tem um gosto,
0: certo,
2: né?
0: Certo.
2: Eu também não iria, não.
0: Não?
2: Eu não gosto de sair, eu gosto de ficar quieto no meu rancho, no meu barraco, beleza?
0: Um abraço, tá tudo bem?
2: Tá fazendo Piancó, Gamelo, Americano, Caetano, Engenho, Assentamento, Muro de Pedra. Vambora, hein?
0: Cura, beijo. Grazi,
2: muito obrigado.
0: Bom dia. Sabiá?
3: Bom dia, Grazi. Bom dia.
0: Bom dia.
3: Sobre a enquete do dia aí, eu acredito que ela deve passear sim, viajar sim. Pena que ele não quer acompanhar, mas
0: não
3: se ele quer pagar, deixa que ela viaje. Eu não tenho opinião dele. Eu já viajei umas 8 vezes de avião, mesmo tendo pavor, só pra agradar a minha esposa.
0: Que sabe, bonitinho. E você pode ter certeza que ela vai valorizar muito isso, viu, Sabiá? Um abraço.
4: Grazi, respondendo a pergunta aí, o meu medo de casar hoje em dia é isso aí, ó, da pessoa não querer me acompanhar, das coisas que eu gosto. Por exemplo, eu gosto de dançar um forrozinho, eu gosto de viajar, e a pessoa não querer ir comigo, então eu faço o seguinte, vou sozinha, mas não deixo de ser feliz.
0: Tá
4: porque
0: certa.
4: O outro quer ir comigo. Beijo, tchau.
0: Beijo, tchau.
2: Bom dia, Graça, tudo bem?
0: Tudo
2: olha,
0: bem.
2: Graça, só uma pergunta do dia aí. Ela tem que ir sozinha mesmo, o cara não quer ir, ué. O marido vai deixar a esposa sair sozinha? Aí é maluco mesmo, hein? Será pra onde que ela vai? Será, hein, Graça? Que lugar que ela não falou, não?
0: Não falou. Eu quero saber, será que é pra praia? Eu não sei. Vamos ver se ela conta. Se ela contar até o final do programa, eu falo pra vocês.
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0: É, gente, não é fácil, não. Eu doida pra viajar, meu maridão também doido pra ir. O povo tem dinheiro e não vai. Brincadeira? Ô, chefe, me libera uns dias aí que eu vou. Ele paga pra mim, uai. Vai que dá, né? Imagina, você tá doido. Ô, gente. Bruno e Marrone, bora lá, 10h55.

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1: Muito bom dia, aqui Lucílio Macedo, melhor desta sexta-feira, desse final de semana para você. Bora juntos a partir das 10h45 da manhã no SBT Notícias Goiás com os principais fatos das últimas 24 horas. Aquele caso do triste atropelamento em que um adolescente de 17 anos que estava bêbado pegou o carro, teria pego o carro escondido dos pais, aliás o carro era emprestado, e atropelou um casal, o Fábio e a Neifa. A Neifa, infelizmente, perdeu a vida. A família teve uma atitude muito digna, muito humana, aliás, a pedido da própria Neifa, e fez a doação de todos os órgãos dela. Então, o velório que era para acontecer hoje pela manhã vai acontecer à tarde, e nós vamos acompanhar os desdobramentos, porque esse adolescente foi ouvido pela Polícia Civil, acompanhado do advogado e do pai. Mas agora o que muda? Uma das vítimas, infelizmente, perdeu a vida. Neifa, que tinha 50 anos, mãe, era casada, esse companheiro dela agora enfrenta uma barra no hospital também, ele estava pilotando a moto. Então daqui a pouquinho, os desdobramentos e como fica o caso a partir de agora. E você pode participar através do 62985197000, mandando seu vídeo, a sua opinião, como é que está o seu bairro, a sua cidade, na educação, no trânsito, na segurança pública, na saúde. E você também pode acessar agora o tvsdnoticias.com.br, que é o portal de notícias da TV Serra Dourada, para você ficar sempre bem informado, bem informada. Eu sou Lucílio Macedo, espero você 10h45 na TV Serra Dourada.
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2: 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Obrigada pela sua companhia, pelo rádio ligado. 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
2: E começa a partir de agora as mais, as 12 músicas mais pedidas durante toda a programação. Preparadas especialmente pra você, o melhor ouvinte do mundo.
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2: Abrindo as mais com Fred e Fabrício, Te Amar é Meu Talento, 11:13.

0: 10.
1: 11:19, chegando o peão todo tatuado.
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Como prometido, chegando com a última quentíssima de hoje. Agora essa é para quem acha que celebridade não gosta de perrengue. Pois é, eu tô falando dele, do embaixador. Gustavo Lima não quis saber de procurar hotel para a festa de Peão de Barretos, não. O homem simplesmente levou a própria casa. O cantor mostrou um motorhome que vai usar durante o evento. E o veículo tem nada menos do que 15 metros de comprimento. 15 metros, minha gente. É praticamente um apartamento em rodas. E quando falamos em motorhome, esquece aquela ideia de apertadinho, o do Gustavo Lima tem suíte master.

0: cama de casal, armários planejados, cozinha equipada com geladeira, micro-ondas e até fogão, além de uma sala enorme com sofás de couro. Enquanto muita gente está preocupada em conseguir uma cama para dormir em Barretos, Gustavo Lima está preocupado em escolher onde vai estacionar a mansão móvel. Hotel? Pra quê, minha gente? É só ligar o motor e partir. É com essa que a gente se despede hoje. Amanhã eu tô de volta com outras quentíssimas do mundo das celebridades. Beijinhos a todos vocês e até amanhã, hein?
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2: Acerte a hora, 11:29. Bom dia pra você.
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6: Caxambu, mulher chegou no médico e falou assim: doutor, o senhor pediu pra me tomar o remédio 9 horas, mas eu tomei às 6, tem algum problema? O médico falou: ah, pra que você tomou esse remédio esse horário? Ela falou: é porque eu queria pegar as bactérias de surpresa.
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1: Chegando o Murilo Rufi com Saudade Estranha.
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2: Menos é Mais e Pablo com Saudade Inconveniente. A segunda mais pedida. Deixa eu mandar os últimos abraços aqui do programa antes de ir embora. Gabriel Marcelino, em São Simão, pessoal da Lumix Som de Cá, na Rua 2, mandando alô pro Nilo Wilson e pro Marquinho no Hospital das Bicicletas, sempre curtindo a Serra Dourada. Alan Godoy tá em Palestina de Goiás, um abraço pra você, meu amigo, obrigada pelo carinho. Tem mensagem de vó, mas tem um tanto de áudio que eu não consegui colocar, dona Grazi. Meu Deus, deixa eu ver.
3: Oi? Bom dia, Grazi.
2: Bom dia.
3: Um ótimo final de semana, iluminado, de coisas boas. Uma bela sexta-feira pra nós.
2: Amém.
3: Tchau e obrigado.
2: Tchau, ótimo obrigada. Ótimo
3: pra nós, que hoje nós vamos descer pro RV, Rio Verde.
2: Ó, oh, tá certo. Um abraço pra você, Natanael.
4: Oi, Grazi.
2: Oi.
4: Tudo bem?
2: Tudo.
4: Bom dia. Aqui é Maria Aparecida, Rua 19, número 8A, né? E eu também, eu sou assim. Ah. E ele tem...

0: dinheiro e deu a passagem pra ela?
1: Pois é, ah,
0: moço, eu tava de mala pronta, vamos ser felizes.
1: Uhul! Adorei, gente, a pergunta do dia tá rendendo até agora. Júnior, tá em Caldas Novas, bom dia.
2: Bom dia, traz Júnior aqui de Caldas Novas, todo explicativo. Esse caboclo aqui tá com rolo, viu? Tá despachando a patroa de jeito, paga tudo, quer que ela vai, esse amor tem caroço.
1: Viu só? Beijo, Júnior, bom trabalho. Ilza Barbosa.
3: Oi, Grazi, bom dia, vocês estão abençoados para todos nós, com Deus no comando. Sobre a pergunta do dia, Grazi, não iria. Na minha opinião, não. Aí nesse angu tem caroço. Aí pode investigar que aí tem coisa.
1: Vilgão do Caminhão, bom dia.
4: Bom dia, Graça Tavares. Aqui é o Vilgão do Caminhão, deixa eu vir em São Simão, Goiás. Ah, complicado esse tema aí, né? Mas, certo é que os dois estão juntos, né? O companheiro é companheiro, né? Ah, tem que arrumar viajar sozinho, ainda mais a passeio.
1: Eu também não gosto, aí. Jorge, bom dia.
5: Bom dia, Graziele Tavares.
1: Oi, meu amigo.
5: Bartolomeu. Então, ô companheiro, vai mais sua esposa, faz não, faz ela feliz, completa aí, a felicidade dela junto com você aí. Porque ela casou é pra estar sempre apresentando os dois.
1: Isso.
5: Junto, né? Aí você liberou, não é muito bom isso aí não, né? Vai com ela, companheiro, faz não. Um bom dia, Graça. Tem um dia de glória, de bênção, paz, saúde aí. Uma boa folga aí pra dona Zuneide, a sua querida mãe.
1: Bonitinho.
5: Essa luz no sobre a nossa do lado, trazer essa alegria de sempre pela Serra Dourada, né? Bom dia, fica com Jesus.
1: Amém. Obrigada, Jorge. Obrigada pelo carinho com a minha mamãe, tá? Um abraço pra você. Beijo pro Gaúcho em Rio Quente, Daiane Batista em Paranaiguara, Jaqueline em São Simão, Patrícia Araújo. Tá lá em Minas, obrigada pelo carinho, tá? A Fran em São Simão, Valdivina em São Miguel, a Dalton também em São Miguel, Vânia Alves em Corubá de Goiás, Gil Gomes em Cachoeira de Goiás, Sinira em Itajá, beijo pra aniversariante do dia, Dona Lúcia em Chaveslândia, Maria José em São Simão e pra Irani em São Miguel. Meu muito obrigado pra todo mundo que participou, a gente se encontra amanhã em dose dupla a partir das 8 da manhã, viu? Chegando à primeira posição das mais com Gustavo Lima, na sequência Serra Dourada Esportes com Helder Naasson, Vitor Monteiro e Evandro Gomes. Uma tarde maravilhosa pra você. E ó, nunca se esqueça, você é do tamanho do seu sonho, você pode conquistar o que seu coração desejar. Mas para isso, corra atrás e não desanime, que essa hora vai sim chegar. Um beijo da Grazi, até amanhã, tchau!
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3: Olá, ótima tarde para você ligado na rede Serra Dourada. É bom ouvir. Hoje é sexta-feira, sextou, 21 de agosto de 2026, agora meio-dia, 5 minutos. Anote aí, está começando o Serra Dourada Esportes. O meu, o seu, o nosso Serra Dourada Esportes. Então, vamos juntos!
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3: Meio-dia, 5 minutos, vamos com os destaques desta sexta-feira. Fim de semana, tem Brasileirão, com muitos jogos na Série A, na Série B, e tem, mas ontem a gente teve competições internacionais. O Corinthians foi a campo e

0: Se classificou mesmo com um jogador a menos, um jogo sofrido, com a cara do Corinthians, o Timão está classificado na Libertadores. Quem também foi a campo ontem, só que na Sul-Americana, e se classificou, foi o Vasco. O Vascão atropelou. Pressionou e atropelou o Olímpia. Foi pressão, pressão, pressão, já diria o Marcelão. E teve também, essa semana, o Thiago Galhardo, lembra dele? Voltou a falar do Goiás e fez fortes declarações sobre a equipe esmeraldina. A gente vai acompanhar. Tudo isso e muito mais você acompanha a partir de agora comigo, Vitor Monteiro, na apresentação do Serra Dourada Esportes e nas análises, nas opiniões. Você tem ele, que é o mais sensato. É o Evandro Gomes. Evandro Gomes. Aí sim, agora sim. Evandro, tudo bem? Boa tarde. 2-0 pro computador aqui, que tá dando uma travada, tá atrapalhando a vida do nosso... É o Dernasson, mas tudo bem, Evandro?
1: Mas vai, com calma vai, né? Boa tarde, Vitor. Grande abraço a você. Boa tarde, Dernasson. Boa tarde, a minha querida família da Rede Serra Dourada. É bom ouvir. Comembol, passam 3 brasileiros, ficam 2 pelo meio do caminho. É Santos, Vasco da Gama e Corinthians, Libertadores e Copa Sul-Americana... Passam. Botafogo e Mirassol ficam. Um na Sula, um na Libertadores.
0: Exatamente. Além do Evandro Gomes, quem também opina, analisa, é o nosso capitão aqui do Serra Dourada Esportes. É ele! Helder Nasson! Já ia falar, deu algum problema. Você faz a vinheta. Com a voz, tudo bem, Helder? Boa tarde.
2: Fazer a vinheta com a voz, né? Ah! Mexer aqui, tá vendo? A gente vai devagarzinho, a gente vai procurando até achar. Agora só de Harva. Já sabe o que é Harva?
0: Ah.
2: Harva. Tô com Harva. Tanta Harva. Então só de Harva eu vou colocar essa vinheta aqui, ó. Escuta aí, ó. Vamos lá. Boa. Tem mais. Ah, faltou essa aqui também, ó. Esportes. Pronto, agora eu quero ver. Eu vou colocar uma câmera aqui. Quem vai mexer nas regulagens aqui dessas máquinas, eu vou flagrar. Eu vou falar quem é que tá me boicotando meu programa. Aquele ali, ó. Pera aí que você vai ver, viu?
0: Tirando a crise com o computador, tá tudo certo, Helder?
2: No mais, como diria um antigo amigo nosso, tirando o que tá bom, o que tá mais ou menos e o que tá ruim, o resto tá tudo de boa.
0: Show de bola. Ai, ai, vamos lá, pessoal. Tá começando o nosso Serra Dourada Esportes. Aguardo a sua participação, porque a gente tem aquele quadro que você participa, você manda seu áudio. É o...
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0: 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Que a gente tem a tradicional pergunta do dia. Definidas praticamente os confrontos de Libertadores, Sul-Americana... A gente tem 4 brasileiros vivos nas quartas de final da Copa Libertadores. O Corinthians, o Flamengo, o Fluminense e o Palmeiras. E a pergunta do dia é, qual time brasileiro vai mais longe na Libertadores? Algum time brasileiro vai ser campeão? Qual vai mais longe? Vou nem falar, pedir pra gravar o título. Quem vai mais longe? Corinthians, Palmeiras, Flamengo ou Fluminense? Participe com a gente pelo nosso WhatsApp, que é o 629-8480-8453. 629-8480-8453. Então participe, mande sua mensagem pra gente aqui no Serra Dourada Esportes. E aí, Evandro Gomes?
1: Se fosse um engraçadinho aqui, chegaria quem for ao Equador. É o que vai mais longe.
2: Boa.
1: Mas eu acredito que Palmeiras e Flamengo. Acho até que teremos uma decisão brasileira. Pelo que apresentaram até agora e pegaram adversários nessas quartas de final, que os brasileiros são favoritos e podemos até ter ali 4 brasileiros disputando a partir das semifinais. Então acredito que Palmeiras e Flamengo

0: Flamengo e Palmeiras. Se eu colocar um primeiro, alguém está achando que eu estou tendo preferência? Não. Flamengo e Palmeiras, Palmeiras e Flamengo. Penso que um dos dois leva o título e serão finalistas, né?
1: De novo.
0: Eu acredito que sim.
1: É, quero sua opinião também, Helder. Quem vai mais longe dos brasileiros na Liberta?
2: É difícil apontar um diferente, né? Do Evandro Gomes. Deve dar mais uma vez aí esses dois. Provavelmente mais uma final brasileira. É, bom, né, pro futebol brasileiro. Com certeza vai ganhar aí destaque na imprensa internacional, né? O que é bom pro futebol brasileiro. Atrai jogadores, atrai investidores, né? Então, mas dificilmente. O que acontecer de diferente disso aí é quase uma zebra, né? Porque, assim, uma equipe forte que a gente teria aí era o Cruzeiro, teve que ficar pelo caminho por causa dos cruzamentos aí. Então a gente não tem nenhum outro bicho papão, a gente tem surpresas, né? Então, mais uma vez, deve dar Flamengo e Palmeiras. E de fato não tem como. Você pode apontar que o Flamengo tenha mais qualidade individual, mas não tem como você apontar um favorito. É sempre um jogo. Tanto que foram duas finais, cada um ganhou uma, né? Que eles disputaram. Então, assim, seria agora uma terceira, a revanche, né? O melhor de três. Então, não tem nenhum favorito assim.
1: Você pode participar com a gente, você não só pode, você deve participar com a gente pelo WhatsApp 629-8480-8453. Pode falar também da Sul-Americana, eu sei que o torcedor vascaíno estava esperando esse momento, então manda mensagem, me conta, você está confiante que o Vasco vai ser campeão da Sul-Americana? Vai chegar longe na Sula? Torcedor do Santos, eu sei que tem torcedor do Santos também acompanhando, manda sua mensagem, que o torcedor do Galo. Galo vai ser campeão da Sula, vai ser o Santos. Quero sua participação também sobre a Copa Sul-Americana. Galera, já tá mandando mensagem por aí, Helder?
0: Aquela última foi em que ano que foi? Palmeiras e Flamengo, que o Palmeiras ganhou. Foi o gol
1: Do
0: do
1: Daverson.
0: Deyverson, né? A falha do Andrés Pereira, que hoje está do outro lado.
1: Isso. E aí, ano passado, o Flamengo
0: Foi
1: foi
0: que ano que
1: campeão.
0: foi? 2000 e
1: Palmeiras
0: 20 e
1: ganha do Flamengo, foi 20.
0: 23.
2: Foi 21, não? 21.
0: Foi. Eu sei, cara, que eu tava num evento na Praia do Forte, no Iberostar, lá em Salvador. Eu estava lá porque eu lembro que o Evandro Júnior estava com a gente.
1: 2021, 27 de
0: 2021.
1: novembro de 21, no Centenário, em
0: É,
1: Montevidéu,
0: a
1: Uruguai.
0: Monara, minha filha, foi receber uma premiação da Prudential lá. E eu fui, né? E a gente estava lá. E quando teve o jogo à noite, o Evandro Júnior é palmeirense, se isolou da delegação, foi para o apartamento dele, ficou para lá até acabar o jogo. Mas o futebol é isso, é bom porque ele provoca esse tipo de paixão. Depois o Flamengo deu o troco no Palmeiras. E vamos ver. Eu acho que teremos aí pela frente mais uma grande decisão brasileira no velho estádio Centenário em Montevidéu. Aqui pertinho, né? Imagino que vai entupir de brasileiros a capital do Uruguai.
1: É, vamos ver. Galera, já tá mandando mensagem por aí, Helder, pra gente começar a falar dos jogos de ontem?
2: Muito bem, vamos aqui com a participação do ouvinte no nosso Serra Dourada Esportes, abraçar aqui o Júnior de Caldas Novas, né? Que está ligado e participando conosco. Também participação do pessoal lá do Couto Supermercado, é de São Simão. Estão ligados aqui na rede Serra Dourada. O Santana de Coqueiro já mandou áudio pra gente. Que você já quer ouvir o áudio agora também? Ou a gente vai deixar o áudio
1: Então, vamos com
2: com
1: dois
2: o
1: áudios pra
2: áudio?
1: gente começar a falar. Já ia acelerando, colocando o pessoal para participar.
3: Boa tarde, pessoal da Serra
1: Boa
3: Dourada.
1: tarde.
3: Aqui é o Santana do Coqueiro. Eu falei para vocês, nós somos santistas. Bora comendo pelas beirinhas aí, devagarzinho. Não precisa de ter pressa, não. O negócio é vai vamos rodeando aí, até nós chegar lá. Então, eu tava até ouvindo um dia desse aí, moço, um torcedor do Flamengo chamou o nosso Neymar de não sei o quê, falou uns palavrão lá. Mas eu nunca vi, a Arrascaeta joga essa bolona assim que nem ele tá pensando, não. Mas é assim, é do futebol, cada um, é cada qual, você cada qual, ele tá certo. Então, tamo lá, tamo aqui, quer dizer. E devagarzinho lá também, né? Lá que eu tô dizendo é nós na Sul-Americana, devagarzinho e sempre. E estamos também aí no Brasileirão, devagarzinho, vamos aí, entendeu? Beleza, na Copa do Brasil do mesmo jeito. Então falou, aqui é o Santana do Coqueiro, Santista, entendeu? Só é santista mesmo, não é doente não, só do santista.

0: saber, viu? Falou, tchau, obrigado pra vocês aí e uma boa tarde, viu?
1: Evandro Gomes, esse é.
2: É o Santana, valeu assim, demais, é Santana, feliz da vida.
3: Quem é santista não pode ser doente. É cheio de saúde, é feliz, não é não? É perdendo ou ganhando. Eu vou repetir aqui o que diz uma frase lá do Santos. Nascer, viver, crescer e no Santos morrer é um orgulho que nem todos podem ter.
2: Tá aí, Evandro Gomes, feliz da vida com o Santos assim como o Santana. É. Mais uma participação.
1: Vamos ouvir o Gustavo.
2: Vamos lá.
4: Boa tarde, Adenal Silvano Gomes. Rapaz, eu acredito no Corinthians. Se ele passar pelo Estudiantes, contra o Flamengo, ele sabe jogar. O confiante. Mas só que é confiança, né? Mas a realidade é outra, né? A realidade é outra. Quem tem mais time aí é o Flamengo e o Palmeiras. Mas estamos confiantes, Eu aposto no Corinthians.
1: Apostando no Corinthians.
2: Valeu,
3: Corinthians,
2: Gustavo.
3: Meu amigo, se chegar numa final nesses mata-mata aí, assim, que ele vai embora já, porque se puxar o segundo jogo pra dentro da Neoquímica, é cruel pra ganhar do Corinthians lá.
2: É, e o principal é no mata-mata, né, a gente fala, enaltece tanto Flamengo e Palmeiras que tem os melhores elencos, mas no mata-mata dá uma equilibrada a mais, né?
3: Dá.
2: E aí, esse aí, Fluminense com atleta experiência, um Fábio que faz muita diferença em jogos decisivos, é um baita goleiro, um Hulk que pode decidir jogo em um lance, tem atletas interessantes, assim como esse Corinthians também.
3: É evidente que se chegarem os quatro brasileiros ali...
2: Aí o cruzamento, Evandro, se não me engano, tá de um lado da chave, Corinthians, pode dar Corinthians e Flamengo, do outro Fluminense e Palmeiras.
3: Eita...
2: Já pensou?
3: É, o Flamengo tem a vantagem. Ele conquistou uma vantagem que todos os jogos que ele for passando vai puxando o segundo para o Maracanã, em casa. Então isso é uma força enorme. Falei aqui do Corinthians, mas o Flamengo jogando no Maracanã também, haja competitividade do adversário para segurar o Flamengo.
1: Aliás, qual foi o cruzamento que você falou aí?
2: Pode... Até confirmando, quarta de final, tá Corinthians Estudiantes, Flamengo contra Tolima ou Independente Del Valle. Do outro lado, Palmeiras e LDU, Fluminense e Platense da Argentina. Então, a semifinal, se os brasileiros forem passando, pode dar Corinthians e Flamengo, Fluminense e Palmeiras.
1: Ah, tá. Aí, mas se fosse a CBF, né? Transformaria em clássicos. Já pensou uma semifinal de clássicos? Aí, Palmeiras e Corinthians numa semifinal de Libertadores, hein? Vixe.
2: Mas pode dar final, hein? Pode ter final, Fla-Flu, Corinthians e Palmeiras. Já pensou isso?
1: Mas assim, seria o bicho, né? Seria o bicho aí, esses clássicos brasileiros na semifinal de Libertadores. Mas ficaria um bom cruzamento também. E difícil, né? Só que o Corinthians não tem levado sorte contra o Flamengo.
2: Então, foi campeão da Supercopa esse ano, hein?
1: Mas assim... Em campeonato mesmo, ele tá, não tem levado vantagem.
2: Não tá levando vantagem?
1: Não, leva vantagem, que é o título, mas assim, é um jogo, aquele é um campeonato, tipo assim, os times vêm do nada, tá de férias, aí eu acho errado, tinha que jogar agora, tinha que acabar a Libertadores e a Sul-Americana e eles fazerem um confronto com sangue quente, né, lá início de ano. Você pode ver os próprios europeus, quando pega início de temporada, eles entram frios, eles não entram com vontade no.
2: Se coloca mais um jogo no meio da temporada, imagina o que Flamengo, Palmeiras, próprio Corinthians, o que o pessoal não ia reclamar?
1: Um jogo no fim da temporada, é isso, eles aguentam.
2: Exatamente, um jogo a mais no fim da temporada, estão mudando o calendário, tem que ser abertura de temporada, igual faz.
3: A final da Libertadores é 11 de dezembro?
2: Confirmar aqui,
3: Evandro.
2: 7
3: ou 11 de dezembro, em Montevidéu, no Uruguai.
2: Isso.
3: Mas tem uma questão de calendário aqui.
2: 28 de novembro de 2026, um sábado.
3: Novembro agora?
2: Exatamente.
1: Então, pode marcar.
3: Não, é o brasileiro.
2: É porque o brasileiro já começa em janeiro, né?
3: O brasileiro termina em dezembro, né?
2: Tem que dar um mês, né, de diferença.
3: Mas não deu, não. Ano passado terminou em dezembro. Foi Libertadores...
1: Daí uns 5 dias de intervalo, igual a final da Libertadores, 28 de novembro, marca a decisão brasileiro, aí para dia 5 de dezembro.
2: O brasileiro termina dia 2 de dezembro.
3: 2 de dezembro.
2: E aí a Copa do Brasil, que ano passado já encerrou o calendário, esse ano também, se não me engano, encerra. É logo após a Libertadores, o brasileiro tem a final da Copa do Brasil.
1: Eu acabaria logo com esse calendário, já colocava isso para jogar tudo agora no final. porque já te,

0: Termina o ano certo. Nem a gente torcedor, no início do ano, a gente... Ah, o quê? Supercopa de quê? Campeão de quê? Foi o ano passado. Perde muito sentido. Elenco muda. Principalmente quando é um time que tem menos estrutura. Ele reinicia o ano já desestruturado. Muitos já não estão nem com o mesmo técnico. Né? Então, assim... acho que ficaria mais emocionante agora, no calor da coisa acontecendo. Mas é isso aí.
1: Faz equilibra o calendário daqui com o da Europa, né? Lá é meio do ano que começa e termina a temporada. Tá começando agora, temporada 26, 27. Vai começar a Champions, né? E lá é assim, no meio. Eu acho que o Brasil é o único lugar no mundo que tem campeonato estadual. Eu falo que é porque tem dimensões de um continente, né? O Brasil ser um país continental. Por isso é que tem muito time de futebol, você tem que arrumar esses campeonatos estaduais para os times começarem a fazer ali uma preparação para as competições da CBF. Mas nos outros lugares não vejo falar em campeonato estadual, não. E na Argentina é o Apertura e o...
2: Clausura.
1: Clausura.
2: Só que... E aí cada lugar tem sua particularidade. O campeonato argentino tem mais de 30 times na primeira divisão. Então, questão de rebaixamento é levada em consideração uma média dos últimos anos. É totalmente diferente, é outra realidade. Então,
1: agora sim, os campeonatos...
2: Mas eu sempre vou defender campeonato estadual.
1: Campeonato estadual é bom, mas eles, assim, na medida que o tempo passa, parece que o povo vai perdendo um pouco mais o interesse.
2: A única coisa que eu acho ruim, que eu acho bobeira de campeonato estadual é querer obrigar as equipes a usarem os times principais. Isso não vejo sentido, mas é uma oportunidade de você ver um time grande do seu estado, muitas vezes, indo para o interior. É a possibilidade, é o estadual, de ter talentos, porque senão a gente vai ficar sempre nessa. Ah, tem que contratar jogador, ah, não tem dinheiro, você vai buscar onde? É num jogador que está se destacando, que apareceu no estadual, que apareceu na Série D, o Goiás acabou de trazer um destaque da Série D. Então, vem do estadual. Muitas vezes, esses atletas têm o momento de destaque, chama a atenção de um time maior, é no estadual. E se acontece essa questão de chamar a atenção, querendo ou não, é uma atração. Você tem um time grande, um dos principais times do seu estado, indo jogar no interior, é uma atração. Então eu sempre vou defender o campeonato estadual.
1: É interessante sim, porque você imagina Rio Verde, vamos dar um exemplo. O Rio Verde está na divisão de acesso e está com um pé na primeira divisão, e mostra o quanto o povo de Rio Verde estava carente de um time na divisão principal, porque jogando uma segunda divisão, o Rio Verde está colocando uma média de 7 mil torcedores em cada jogo no seu estádio. Quer dizer, isso é um alerta para as autoridades de Rio Verde, ó, o povo está dando recado aí que gosta de futebol. E Rio Verde hoje é uma das maiores e mais organizadas cidades do estado de Goiás. Rio Verde cresceu, uma cidade de um polo industrial enorme. E isso alerta as autoridades da cidade para melhorar o estádio Mozar Veloso do Carmo, aumentar a sua capacidade, porque o Rio Verde, dando essa demonstração lá, está lotando o estádio. O estádio Mozar não deve comportar 10 mil pessoas, né? Menos.
2: Porque a capacidade atual liberada, se não me engano, tá beirando 9 mil.
1: Porque 7 está lotando praticamente.
2: Sim, 7 mil. A capacidade do Mozart é para mais gente, ali, mas está 12 bem mil, reduzido.
1: Não é muito difícil fazer isso, né? Porque o Rio Verde receber lá um Vila Nova, um Goiás, um Atlético, né? Saudosos como estão de ver esses times jogarem, eu acho que seria interessante, não só para Rio Verde que eu estou me referindo, mas Goianésia também.
2: Mineiros
1: talvez não suba, né? Tá difícil a situação dos times aí que estão lutando para subir. Acho que o Rio Verde sobe. Para mim, o Goianésia, pela camisa que tem, a tradição em campeonato goiano da divisão especial, tem tudo para subir. Aí você pega o Bom Jesus, está muito bem também. Muito bem. Tá disputando um belo campeonato. Quem mais tá bem? O Goiânia tem uma pontuação, mas caiu.
2: O Morrinhos tem quarto, o Goiânia é o quinto.
1: Porque o Goiânia ganhou dois jogos na largada. Depois já tem quatro que não ganha. Três empates, uma derrota. Aí não deve subir.
2: Tem muito campeonato. Pessoal, vamos começar a falar do jogo de ontem, do Corinthians.

0: Corinthians. Timão, um jogo complicado, como a gente estava projetando, contra o Rosário Central na Libertadores, na ida na Argentina 0x0. Ontem, 0x0, o Corinthians teve um expulso, o Ranieri, volante, no início do segundo tempo, e aí a situação foi ficando complicada, o Rosário Central foi pressionando, Corinthians foi mexendo, tirou o Pedro Raul, colocou o Memphis no jogo, o Diniz foi fazendo as alterações, e não é de ver, o Memphis cobra a falta, o Bidon faz o gol, 34 do segundo tempo, Corinthians depois suportou a pressão e se classificou, 1x0 contra o Rosário Central, Timão está nas quartas.
1: O Rosário tinha perdido um gol, hein? Ele foi, trombou com o zagueiro do Corinthians que caiu e saiu na cara, abriu gol pra ele. E o cara ainda olhou pro goleiro. E se ele coloca, ele fazia o gol, mas acho que ele tentou dar um tapa por cima do goleiro, conseguiu. Só que a bola subiu demais, passou ali rente o travessão. Ele e o goleiro. Passou pouco tempo, o Corinthians foi lá e fez o gol.
0: Exatamente. E eu gosto muito de jogos que se apresentam como esse do Corinthians de ontem, porque é o que o pessoal gosta de falar, que tem cara de Libertadores, né? Que é jogo pegado, tenso, e aí decidido num lance, numa jogada.
1: E quem não viu o gol, Vitor, pensa que o Memphis quem fez o gol, porque o tanto que ele vibrou, porque ele cobrou a falta, né?
0: Sim.
1: Assim, aí você fala assim, cobrou a propósito daquele jeito? Deve ter sido, cara, cobrou na medida, porque todo mundo normalmente naquele tipo de falta espera o cruzamento alto. Né? É o normal.
0: Quase rasante,
1: é o
0: né?
1: Beabá. Ele bateu ela assim, um metro de altura ou menos, assim. Nem rasteira, nem tão alta.
0: E no primeiro pau, né?
1: Ele observou.
0: O Bidon se antecipar a defesa.
1: Só encostou o pé nela ali, goleiro nenhum pega. Assim, mérito dele, né? Que soube bater a falta o Memphis.
0: Inclusive.
1: Quer dizer, já pagou 40% do salário dele naquele lance ontem.
0: Inclusive, quem fala sobre o Memphis, sobre essa vitória, essa classificação do Corinthians, é o Fernando Diniz, treinador da equipe paulista do Timão. Ele fala, a partir de agora, um pouquinho sobre o que foi essa classificação, o que foi o significado, se foi cara do Corinthians, cara de Libertadores.
2: É difícil você falar, eu também joguei aqui, né, durante quase duas temporadas, mas é uma das mais memoráveis. Foi uma classificação épica do Corinthians hoje, de acordo do confronto como um todo. Acho que a gente soube jogar um jogo extremamente difícil, um adversário duro, com grandes jogadores, jogadores que foram de Copa do Mundo agora recentemente. Então foi uma grande atuação e, mediante todas as coisas que aconteceram, como eu falei, dá um banho, um acréscimo aí de estima para todo mundo, para a gente seguir firme na nossa temporada. Então, influencia muito. Isso é claro desde quando ele chegou no Corinthians, naquela situação quando estava no Campeonato Brasileiro de 24 e tudo que ele foi construindo dentro do clube. Ele não é uma questão de uma liderança diferente. Eu considero ele uma pessoa diferente. Tem um brilho diferente. E tem uma maneira de enxergar o mundo diferente. Eu acho que ele contribuiu muito para o Corinthians e tem muito para contribuir ainda. Está todo mundo, eu de maneira especial, muito feliz dele poder estar com a gente de novo. Foi o nosso grande reforço da temporada, foi a renovação do Messi.
3: Salve o Corinthians!
0: Esse é o Fernando Diniz, treinador do Corinthians. Solta a voz, Evandro.
1: Eternamente. Eu não posso falar dentro dos nossos, porque o meu não é corintiano, né?
4: Gostando de ver o Santista cantando hino do Corinthians.
1: Não, eu canto, cara, eu acho esses hinos lindos, lindos, lindos.
0: Eu compartilho a opinião do Evandro, eu gosto demais dos hinos
1: do Lamartine Babo, então, nem se fala, né? Tem aquela do Silvio Santos, doutor, eu não me engano, meu coração não é corintiano.
4: Um dos hinos... É merecido que o hino do Corinthians, né, a partida... Difícil, um adversário argentino, com um a menos, então é todos os aplausos aí pro Coringão aí, né? Que alegrou o coração dos corintianos e dos brasileiros que não são anti-Corinthians.
1: Como diz o paulistano, né? Como diz o paulistano, vai Corinthians!
0: Só para fechar assunto hinos, a gente vira e mexe, brinca aqui com a questão dos hinos, um dos hinos que eu acho mais bonito. Sabe qual é, Ivan?
1: Ah. O América do Rio de Janeiro.
0: América do Rio.
1: É, Lamartine
0: Babo. Lamartine também. E de torcer. E de torcer até morrer.
1: É uma pena
0: morrer,
1: que não pegou, morrer. Porque o América acabou tem muito tempo, né? É. O América virou o quê? Um Goiânia aqui, né?
0: Você tá jogando Série D, né?
4: Nem isso, né, eu acho.
0: Mas o América tá jogando

0: Série D do brasileiro, né?
1: O caiu Romário esse foi ano. Presidente lá, chegou a jogar.
2: Foi até jogador lá depois dos 40.
0: Ele segue como presidente, né, ainda.
1: É. Ainda é?
0: Ainda segue.
1: Mas é o presidente que não aparece, cara.
2: Ah, mas tá envolvido é com política e...
1: Com
2: comentário de futebol lá, né? Polêmicas, exato, essas coisas. Então.
1: YouTube.
2: Mídia pra ele. Podia fazer mídia pro clube dele, né? Já que ele... Aproveitar, né? E tal, falar mais do clube, ver se consegue atrair investidores.
1: Não sei se ele é candidato ainda...
2: Eu acho que não, né? Acho que não.
0: Não sei se ele está envolvido nessa
1: eleição. Ele é amigo de Jorge.
2: Acho que esse pessoal aí dos ex-jogadores, eles vão lá dar uma pincelada na política e logo eles saem, vê que não é para eles.
1: Ganha tipo mais dinheiro fora de lá.
2: É, exatamente.
1: Porque lá só ganha se...
2: Aham, pois é.
0: É, pessoal.
1: Se trabalhar.
0: Vamos com mais mensagens da galera, porque a gente já tem que ir para o intervalo. Na volta vai ter mais mensagens, mas vamos registrar mais participações.
2: Vamos lá com a participação aqui de Alaide de Crixás, mandando alô por aqui. Obrigado, Alaide, tudo de bom. Quem mais está por aqui? O Lincoln de São Miguel.
0: Opa, chega mais, Lincoln, boa tarde.
3: Boa tarde, galera da Serra Dourada Esporte. Quem vai ser campeão do Libertadores aí é o Flamengo. Não é porque eu sou flamenguista, não, é porque é o Flamengo mesmo. Esse Palmeiras aí não vai ganhar nem Copa do Brasil nem Libertadores. E eu não tenho nada contra o Palmeiras, não. Eu tenho contra esse técnico deles aí. Eu admiro só o trabalho dele. Agora, gostar do jeito dele, eu não gosto dele. Isso é grosso, igual papel de embrulhar prego. Esse Abel aí, ó. Gosto do jeito desse cara, nem...
2: É, depois dessa vamos pro intervalo, né?
0: Valeu, papel de
2: como é que
1: falou que é mais grosso que papel de embrulhar.
0: Muito bom, valeu, Lincoln, obrigado pela participação, registro feito, show de bola. Flamenguista Lincoln tá confiante com o Mingão na liberta. Vamos para uma rápida pausa, pessoal, daqui a pouco tem mais mensagens, vamos falar do Vasco, aguarda as mensagens dos vascaínos também, daqui a pouco tem muito mais Serra Dourada Esportes.

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0: Vem comigo, meio-dia 37 minutos, para você que está ligado aqui na Rede Serra Dourada. É bom ouvir! Vamos juntos nesta sexta-feira do Serra Dourada Esportes, repercutindo tudo o que aconteceu no mundo do futebol ontem. Teve Corinthians classificando na Libertadores, Mirassol ficou pelo caminho, teve Vasco e Santos se classificando na Sul-Americana, tem rodado Brasileirão já amanhã, tem times goianos em campo, tem divisão de acesso, tem muita coisa para a gente falar até 14h. Vamos lá, para arrematar Libertadores, já falamos dos confrontos. Ontem, por pouco, a gente não teve outro brasileiro avançando. O Mirassol caiu nos pênaltis contra a LDU lá em Quito, no Equador. 5-4 nos pênaltis após o empate em 0-0 no tempo normal.
1: Eu confesso que eu não vi o jogo, né? Porque eu tava vendo outros e o do Mirassol não deu para ver. Mas eu vi hoje os melhores momentos do jogo. Assim, bem equilibrado nos melhores momentos. O jogador do Mirassol lá perdeu um gol também incrível, mas o time da LDU perdeu pelo menos uns 2 ou 3. Então, assim, quando acabou o jogo, 0-0, aí você fica pensando assim, pênalti é competência. Porque muita gente fala, é sorte. É não, é competência. Aí o Mirassol escolheu bater primeiro. Vai lá, bate, Victor, o goleiro Luiz, pega.
0: Lateral esquerdo.
1: É, goleiro pega. Aí, ali você já bota ânimo no adversário. E a LDU foi competente, embora o Walter tenha ido numa bola lá que, assim, milimetricamente ele não tocou nela para tirar, mas o time da LDU acertou 5, depois o Mirassol bateu os 4 muito bem, 5-4. Acho que o Mirassol cumpriu o papel dele. Ficaram alguns jogadores aqui no Brasil, porque o Mirassol tem um jogo domingo super difícil contra o Santos. É lá na Vila. E é aquele jogo de... Não tem jogo de 6 pontos. Mas esse dizem que é, porque é confronto direto contra o rebaixamento.
0: Exatamente, o Mirassol então fica pelo caminho da Libertadores, mas na primeira vez
1: agora já pode chegou cuidar nas... só do Campeonato Brasileiro.
0: Já chegou nas oitavas de final. Aplausos pro Mirassol nessa primeira participação num torneio continental, né? Um torneio internacional, já chegando até as oitavas. Bom demais.
1: Tá entre os 16 melhores.
0: Exatamente. Na Sul-Americana, pessoal, vamos lá. O Vasco foi a campo, empate na ida em São Januário, aí jogo fora. Defensores del Chaco no Paraguai, lotado. Olímpia sai na frente, 1-0. E não é de ver que o Vasco virou, e não só virou, atropelou. 4-1 pro Vasco contra o Olímpia. Quem fala sobre esta partida é o treinador, o Pedro Emanuel. O Pedro Emanuel, treinador do Vasco, vai falar um pouquinho sobre essa importante vitória do Vasco. Ele quer... falar português de Portugal, né? Lusitano, é. Pedro Emanuel.
2: Muitas oportunidades e principalmente o nosso ataque estava a precisar.

0: tarde, uma noite como esta, uma noite em que tivemos mais oportunidades que o adversário mais uma vez, conseguimos concretizar 4 e acho que a partir de determinado momento da segunda parte controlamos bem o jogo, quando fizemos o terceiro golo acabamos por ser um momento importante para nós e também sentimos que aí o Olímpia também atirou um bocadinho a toalha ao chão, porque de facto fizemos um jogo muito completo e uma vitória muito bem conseguida, que é uma excelente prenda para o nosso clube que amanhã faz 128 anos de existência, e sem dúvida que era isto que nós queríamos oferecer não só ao clube, mas à nossa torcida, que mais uma vez hoje marcou presença aqui e nos tem também apoiado, criticado quando tem que ser criticado e apoiados quando temos de ser apoiados, e acho que hoje é um dia para isso acontecer, porque de facto os jogadores dedicaram-se e é um grupo fantástico que me deixou de coração cheio, como eu lhes disse, porque de facto hoje fizemos uma exibição de encher o olho.
1: Tá aí o Pedro Emanuel, treinador do Vasco. Vascão está classificado, Evandro.
2: O Vasco é um time muito imprevisível.
1: Por quê?
2: Como a gente fala, porque o Vasco é capaz de levar de 3-0 do Santos dentro de casa. O Vasco, tempos atrás, meteu 6 no Santos dentro da Vila. Leva de 3 em casa. Né? Tá mal no Campeonato Brasileiro. E dá uma virada dessa para cima do Olímpia. Os brasileiros mostraram que o futebol paraguaio tem que se contentar com a inferioridade técnica deles em relação ao futebol brasileiro. Atropelada do Vasco. Olha, isso dá moral até para o Campeonato Brasileiro, para o time conseguir sair dessa... O Vasco está na zona do rebaixamento hoje, né?
1: Sim.
2: Então, isso dá uma força incrível. Encoraja o time, dá confiança para os jogadores... E o Vasco passa a ser um pouco mais respeitado. Quem olhar para o Vasco a partir de agora no brasileiro, não vai olhar para o Vasco, que está na zona de rebaixamento. Vai olhar para o Vasco, que eliminou um time grande do Paraguai lá dentro de Assunção. Então foi excelente a vitória do Vasco, representou bem o futebol brasileiro.
1: Os gols do Vasco do Thiago Mendes, empatou o David, o Adson e o Spinelli. Thiago Mendes, inclusive, jogou muita bola ontem.
2: Você sabia que o Adson é daqui de Inhumas, né?
1: Ele é goiano.
2: É goiano.
1: E base do Corinthians.
2: Sim.
1: Verdade. Vamos com mensagem da galera, porque eu sei que tem os vascaínos estão mandando mensagem aí, Helder.
3: Apareceram os vascaínos? Oh, isso é
2: Marcelo
3: bom, hein?
2: Marcelo tá aparecendo hoje.
3: Isso é bom.
2: Hoje... Vai prestar atenção, se for o Marcelo, vê o pique dele hoje, como é que tá diferente.
3: Perdão, eu vou deixar o Marcelo por último. Vou deixar ele... Ele vai ficar lá ansioso. Marcelão vai ficar ansioso. Tô brincando, Marcelo. Deixa eu só achar aqui.
1: Aqui, ó, embaixo do Gustavo ali, ó, tem um...
3: E aqui o Fabão. Isso. Ah, mas ele não mandou áudio, não. Ele mandou, foi texto. Ele está dizendo assim, boa tarde, meu Vascão é o máximo. 4-1. Com certeza o Vasco vai ser campeão da Sul-Americana.
1: Valeu, Fabão. Vamos com mais mensagens da galera? Rapaz, tem muita mensagem, hein? Vamos ter que trabalhar
3: mensagem
1: aqui, Helder, pra
3: é verdade.
1: Colocar todo mundo no ar.
3: Colocar tudo em dia aqui, deixa eu achar, cadê o Marcelo? Mexer aqui também, você viu que tá uma letra enorme, né?
1: Sim.
3: Então tá difícil de enxergar aqui essas letrinhas aqui, ainda mais com esse óculos maravilhoso que eu tô usando.
1: Ai,
3: o Marcelo, ele mandou um programa inteiro aqui, o Marcelo, era só um áudio. Ele mandou meia hora de programa aqui na gravação dele. Vamos ouvir.
4: Chega mais, Marcelo. Boa tarde, Eldenácio, Evandro Gomes, Vitor Monteiro. É isso aí. Sobre a enquete, eu ainda acredito que o Palmeiras vai mais longe, né? E é possível dar um Palmeiras e Flamengo na final. Mas ontem eu falei, né? O Vasco tava jogando bem. Direto eu falo, o Vasco tá jogando bem. Só faltava o gol. O Vasco ontem jogou e conseguiu executar, né? O Olímpia, né, nessa temporada, desde o início do ano, só perdeu uma vez na sua casa, né? Até o Vasco perdeu na fase de grupo lá pro 3-1 e conseguiu essa façanha, né? Fazer o Olímpia ser derrotado pela segunda vez no Paraguai. Eu gostei demais, a atuação e com gol. É isso que o Vasco precisa para se recuperar no Campeonato Brasileiro. E passando, né, para desejar parabéns, né, para Dona Lúcia, né, lá de Chavelândia. E todos os vascaínos também, né, que hoje o Vasco faz 128 anos.

0: o Vasco da Gama, todos os vascaínos, tá, parabéns. E também minha mãe Anitta, né? Minha mãe hoje fazendo 78 anos, e dizer que eu a amo muito, que ela é tudo para mim nesse mundo. Chama que é pressão, chama que é pressão. Aqui é Marcelo do Vascão, chama!
1: Tá aí, hino do Vascão em homenagem a você, Marcelo, aos vascaínos e ao Clube de Regatas Vasco da Gama, completando hoje, então, 128 anos de muita história, Evandro Gomes.
2: Bonito, né? Bonito o hino do Vasco, 128 anos. É uma das glórias do futebol brasileiro, Vasco. Vasco, a gente sempre que fala no Vasco, fala de Roberto Dinamite, fala de Célio lá atrás, foi goleiro, fala de Andrada, goleiro que tomou o milésimo gol do Pelé. Vasco tinha o quê? Andrada, Fidelis, Brito, Fontana, Roberval, meio de campo, teve Buglé, cara, tanta gente.

0: Delis, Brito, Fontana, Roberval, meio de campo, teve Buglê, cara, tanta gente boa, sem falar em Edmundo, sem falar em Juninho Pernambucano, sem falar em Felipe Coutinho, mais recente.
1: O Barbosa, goleiro
0: do Brasil. Geraldo Luiz Bellini, capitão do Brasil na Copa de 58, levantou o troféu.
1: Vavá, né? Também jogou
0: São
1: no
0: Paulo,
1: Vasco,
0: também o Bellini.
1: O goleiro Barbosa,
2: como é que era o nome daquele goleiro agora? Eu misturei com o nome do Cássio, era Cássio?
0: Acácio.
2: Goleiro do Vasco,
0: Acácio.
2: Jogou muito tempo ali no década de 80, né?
0: Jogou, o Fábio começou a carreira dele no Vasco.
1: Sim.
0: Depois é que ele foi para o Cruzeiro, do Vasco ele foi para o Cruzeiro, né? Mas o Fábio era do Vasco. Teve o Carlos Germano também, Carlos Germano. Bom goleiro.
1: Mauro Galvão.
0: Cara, muita gente boa jogou nesse Vasco da Gama, é uma história. E não esquecendo nunca do Eurico Miranda, que era um cara que fazia loucuras pelo Vasco da Gama. Fazia loucuras. Todo mundo falou, ó, Eurico Miranda manda no futebol brasileiro. O cara que eu vi, assim, uma vez, uma decisão de campeonato brasileiro, Vasco e Palmeiras, o Edmundo tava suspenso com o terceiro cartão amarelo. Suspenso coisa nenhuma. Entrou no jogo lá, foi lá e jogou. Né? E teve a maior do Eurico Miranda, que ele brigou com o pessoal lá da Rede Globo. Ele pegou e mandou colocar o SBT na camisa do Vasco da Gama pra final.
1: E essa história é muito boa, porque eu lembro o pessoal da diretoria do SBT em 2000, a João Avelange, falando que o Silvio Santos nem sabia, de repente entra em campo, jogo transmitido pela Globo, o Vasco exibindo o escudo do SBT no peito.
0: Foi, assim, pro Silvio Santos a glória, né? Ele chegasse assim, uma homenagem com o clube, não foi nem tanto assim aquela coisa, foi assim, foi uma resposta à emissora adversária, né? Mas é isso, o Eurico Miranda, cara, com aquele charuto dele, ele não levava desaforo pra casa. Então essa história do Edmundo, ele tava suspenso e ele jogou. Ele conseguiu, ele foi lá, entrou, ele era um advogado famoso no Rio de Janeiro, ele fazia tudo, podia ser certo, podia ser errado, mas em defesa do Vasco da Gama, ele não media esforço pra poder ajudar. Nem as consequências do que pudesse acontecer para ele defender o Vasco da Gama. Teve tantas coisas que esse Eurico fez. Ele botou, o Vasco tá numa região ali de São Cristóvão, no Rio de Janeiro. Lá hoje todo mundo conhece o bairro Vasco da Gama. Tem a rua Vasco da Gama, tudo. E ele foi deputado, foi tudo, Eurico Miranda. Seu Eurico, com aqueles suspensórios em dedo, charutão na boca e defesa do Vasco. Foi o grande defensor do Vasco na história do Vasco.
2: Será que o Trump bebeu dessa água?
1: Vasco da Gama,
2: parabéns.
1: 128 anos.
2: Eu só não entendi ali, o Marcelo parabenizou a dona Lúcia pelo aniversário dela ou pelo aniversário do Vasco? Aí ele misturou, né?
0: Porque ela deve ser vascaína, né?
2: Será? Tá certo. Valeu, grande Marcelão. Então, acordou feliz hoje, barulhento, que só soltou foguete logo às 5 da manhã. Um abraço, Marcelão vascaíno, o Enzinho também aí. Só a felicidade, o Enzinho, né? Santos classificou, Vasco classificou.
0: Marcelão daqui a pouco vai falar, você sabe tudo do Vasco, né? Mas a história do futebol brasileiro, o Vasco faz parte dela.
1: Exatamente. Antes da gente seguir falando da Sul-Americana, vamos com mais mensagens da galera que tá sempre interagindo. Lembrando que nossa pergunta do dia é: qual brasileiro vai mais longe na Copa Libertadores? Corinthians tá vivo, Flamengo tá vivo, Fluminense tá vivo e o Palmeiras também está vivo, vão jogar as quartas de final ainda. Qual vai chegar mais longe? Participe com a gente pelo WhatsApp 629-8480-8453.
2: Então vamos dar uma minerada aqui, uai.
3: Maicon aqui de Onaí, atleticano. Agora é contra o Santos, né? Não vou falar nada pra não criar inimizade na Serra Dourada. Mas sobre a pergunta do dia aí, é claro que os brasileiros são favoritos, né? Tanto o Flamengo quanto o Palmeiras, né? Mas o Fluminense é um carrapato no pé do Flamengo. E o Corinthians também é um carrapato no pé do Palmeiras. E é clássico, né? E o Corinthians costuma crescer, né?
2: Exato.
0: O Maicon não quer fazer inimizade aqui, boa. Mas nada disso, cara. Futebol é pra fazer amizades, não é pra fazer intriga, né? Quem dera o futebol fosse aquele meio pra unir as famílias. Infelizmente não temos hoje,

0: essa oportunidade de dividir um estádio ao meio com torcida dos dois clubes, torcida família, né, com todo mundo ali, que eu acho que seria a razão de ser do futebol. Né? O futebol é esse esporte apaixonante, é uma cultura do povo brasileiro, infelizmente não levada de forma pacífica por uma minoria, mas que é uma minoria que marca de forma negativa, com a sua violência, deixa marcas e marcas feridas enormes, né? Em pessoas que às vezes estão apenas no estádio de futebol para assistir, para se divertir.
1: Vamos com mais mensagens para a gente poder...
0: Porque ele falou isso aí porque o Atlético Mineiro vai pegar o Santos agora, né?
1: Faz exatamente.
0: Não, eu sou consciente também, de, né, que é jogo assim, que o Santos, se passar, o Santos pode até chegar na final, porque o Atlético vai jogar a segunda partida em casa. Claro que o Atlético é favorito.
1: A gente, é claro, vai comentar o jogo do Santos, o jogo do Botafogo ainda, mas vamos com mais participações da galera por aí, Helder?
2: Vamos lá, abraçando aqui o José Figueiredo, é de Caldas Novas, está ligado conosco, também o Leandro de Caiapônia, o Carlos Donizete de Montevidil, Claudiane de Santa Vitória, Minas Gerais, a Dora Silva de Iaciara, Vandete de Crixás mandou áudio, vamos ouvir.
3: Meus amigos, boa tarde.
1: Boa tarde.
3: Eu sou corintiana. Não sei se vai muito longe, mas eu vou torcer por ele, né? Que seja o Corinthians que vai mais longe aí. Mas os times são todos bons, né? E hoje, em especial, quero mandar um abraço pro Marcelo, porque o time dele ontem jogou muito, o Vascão. Esse programa aí é feito para ele hoje. E também estou muito feliz, né? Porque o Corinthians ganhou ontem. E aqui em casa é 4 corintianos, 1 palmeirense, e eu esqueci, o meu genro é São Paulino. Então, eu tinha que falar, ele ficou cobrando, porque eu não falei que ele é o São Paulino, né? Então, um abraço para vocês, a Serra Dourada, é bom ouvir, principalmente esse programa aí do jogo aí. A gente aprende a cada dia com vocês. Um abraço e com Deus.
0: Então, porque ela não falou do genro, eu tô mandando um abraço especial pro genro dela, torcedor do tricolor do Morumbis.
1: Obrigado, é isso aí, Vandete, pela
2: São Paulo ganhou, pode falar do São Paulo, né?
0: Salve, tricolor paulista.
1: Muito legal essa interação que os nossos ouvintes têm de uns com os outros, né? Você vê ela destacando a vitória do Vasco, está feliz pelo Marcelo.
0: Eu mando um abraço lá, que tá a maioria corintiana.
1: Todo mundo muito
0: feliz. Todo mundo tá em casa. São 4 corintianos, 1 palmeirense e 1 São Paulino. Isso. Então, pro palmeirense também, que é meu mais terrível adversário, Palmeiras sempre bate no Santos. E vem Copa do Brasil aí, hein? Mas o meu filho é palmeirense, então meu abraço ao palmeirense lá da casa também.
2: Tá certo. Jorge Tavares de São Bartolomeu também ligado conosco. Um abraço. A professora Idalice daqui, mandando boa tarde, ouvindo a programação. Melhor coisa que se faz é sair do ar. Saiu do ar? O que saiu do ar? Em algum momento nós saímos do ar aqui? Ela sempre está assim, comentando alguma coisa que a gente faz aqui, né?
0: Então alguma coisa percebe. Que saiu no ar.
2: Saiu do ar. Tá certo, Dalice, um abraço, obrigado aí pela sua participação. Dá tempo demais?
1: Vamos com mais uma, que aí depois tem um recado muito legal, muito importante pra galera de Crixás.
2: Sabe quem tá em região?
1: Taguatinga. Quem?
2: Eric Silva.
1: Chega mais, meu amigo, um abraço.
4: Olá, meus amigos do Serra Dourada Esporte. Olha o Eric Silva chegando, hoje em Taguatinga, direto dos estúdios de gravações. Após a vitória do Flamengo no Maracanã pela Libertadores das Américas contra a fortíssima equipe do Cruzeiro pelo placar de 2-1, o técnico Leonardo Jardim não pretende dar folga para os seus jogadores, que treina hoje visando o próximo confronto contra o mesmo Cruzeiro, só que agora pelo Brasileirão. E esse jogo será em Belo Horizonte, às 8h30. Eric Pulgar. O Flamengo já estuda a possibilidade de dar um aumento salarial e renovar o seu contrato. Cebolinha, o Flamengo topa liberar o jogador.

0: e assim dar uma folga e uma respirada no seu orçamento. O jogador Marcão, pai do Gerson, vai às redes sociais e em um programa de televisão e abre o verbo. É contra o Flamengo. Isso pegou mal com toda a imensa torcida rubro-negra.
1: Seja do mar, vencer, vencer, vencer. Uma vez Flamengo, Flamengo até morrer.
0: Eric Silva, para o Serra do Orelha Esporte, um forte abraço.
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2: Tá aí, Eric Silva, nosso parceiro, um abração pra você, Eric. E com, subindo do Flamengo, com várias notícias, legal demais. Obrigado, Eric, pela...
3: O Eric Silva não, boletim de todos não os dias. Cumpriu a pauta ele determinada.
4: Ah.
3: Qual seria? De falar sobre Felipe Clemente.
4: Felipe Clemente, é verdade.
3: Que ele conhece bem, verdade, lá do Gama, e que veio aqui pro Goiás. É, seria importante o Eric depois passar um boletim pra gente aí, falando quem é Felipe Clemente. Se o cara é realmente o cara que o Goiás está precisando.
2: Muito boa. Tá escalado, viu, Eric? Nos ajude aqui para contar um pouquinho mais sobre ele, que é o novo reforço do Goiás. Chega por empréstimo.
3: O Eric acompanha o Gama, né? Vai, ele sabe tudo sobre o Gama lá.
4: Né? Inclusive, estava lá na classificação do Gama, no jogo que fez com que o Gama confirmasse ali o acesso, né?
3: Sim.
4: Então, então ele sabe tudo mesmo. Acompanhou com certeza, viu o Felipe jogando.
2: Pessoal, agora um recado muito legal para a galera de Crixás e região. Tem o Campeonato Intermunicipal de Crixás no estádio Beira Rio, com os confrontos Crixás e Itapaci, dia 22 de agosto, e Nova Iguaçu e Santa Terezinha no dia 23 de agosto, ou seja, sábado e domingo. E quem conta mais é o nosso locutor, Cláudio Santos. Tudo bem, Cláudio? Um abraço para você, boa tarde!
5: Alô, pessoal do Serra Dourada Esportes, aqui Cláudio Santos, locutor da Serra Dourada Crixás. Um grande abraço aí para o Evandro Gomes, Vitor Monteiro e Helder Nasso. Agora, nesse momento, vou trazer as informações aqui do Campeonato Intermunicipal de Crixás. A bola vai rolar no estádio Beira Rio para mais uma rodada de muita disputa e emoção. Dia 22 de agosto, Crixás versus Itapaci. Dia 23 de agosto, Nova Iguaçu versus Santa Terezinha. Prepare a torcida e venha acompanhar esses grandes confrontos. Não perca! O primeiro jogo é sábado, às 4 horas da tarde. Informou Cláudio Santos, Crixás, Serra Dourada. É bom ouvir!
2: Show de bola! Obrigado, viu, Cláudio? Nosso querido Cláudio Santos nos auxiliando aqui no Serra Dourada Esportes. E bom saber também que está movimentado o Campeonato Intermunicipal de Crixás, com jogos no estádio Beira Rio nesse
3: Cláudio
2: final de semana.
3: Santos. Grande abraço para ele, ótima participação. E é isso que a gente quer, o pessoal mandando notícias do esporte da cidade dele também. Né? Cada um manda, se tiver. Vamos ter o quê? Minasul já me informou que é dias 27 agora e 28, o Rally dos Sertões estará passando por lá, numa verdadeira festa lá na cidade de Minasul.
2: Exatamente, show de bola. E daqui a pouco tem recado também pra galera em Montevidéu e região.

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0: Vem comigo, 1h06 aqui no meu, no seu, no nosso Serra Dourada Esportes, nesta sexta-feira, 21 de agosto de 2026. A gente tá falando, pessoal, da Sul-Americana, mas a gente comentou de Libertadores. Quero a sua mensagem respondendo nossa pergunta do dia: é qual brasileiro vai mais longe na Libertadores? Será o Palmeiras, o Corinthians, o Flamengo ou o Fluminense? Participe com a gente pelo WhatsApp 629-8480-8453. A gente está falando também de Copa Sul-Americana. Diga, Evandro.
1: Mandou uma mensagem aqui para mim, um cidadão que está ouvindo o programa aqui, falou assim: mandou um alô para mim que é meu aniversário, mas não falou o nome. Então eu cumprimento todos os aniversariantes de hoje que estão ouvindo aqui a Rede Serra Dourada. Parabéns.

0: parabéns, muitas felicidades.
1: Então, não mandou não, meu irmão?
0: Pronto, cumprimento todo mundo, né?
1: Parabéns pra você que mandou mensagem.
0: Só
1: pra
0: mandar um alô pra mim, que é meu aniversário.
2: Essa é muito boa.
1: Evandro foi bem, hein? Parabéns, então, feliz aniversário pra todo mundo.
0: Ele tá aniversariando hoje,
2: velho. Ah, inclusive, já que falou do aniversário, então, aproveitar e parabenizar a mãe do Marcelo Vascaíno, né, que é aniversariante, então, felicidades pra ela aí, muita saúde, muita paz, muita alegria, muitos anos de vida, né? Aí, você é uma pessoa vencedora, aturou o Marcelão, né? Atura até hoje, né? Que tem um filho igual o Marcelo, não deve ser fácil, né? Afinal de contas, é um menino muito enérgico, né? Muito esperto, gente boa, viu? Parabéns, então, é a Anitta, aniversariante de hoje.
0: Anitta.
2: Ela também é vascaína.
0: Anitta é aquela cantora, né?
2: E ela tá dizendo que ele tá dizendo aqui que a dona Lúcia é flamenguista.
0: A dona Lúcia?
2: Então a dona Lúcia tá, falou? Então a dona Lúcia também tá fazendo aniversário hoje, é isso, Marcelo?
1: Isso, ele tinha falado no áudio.
2: Ah, tá. É por isso que eu, na hora.
0: Aí, ó, que coisa bonita. O Marcelo Vascaíno mandando um abraço pra uma torcedora do Flamengo.
2: Isso aí. Que
0: é legal.
2: Parabéns, Marcelo.
0: Está de parabéns, Marcelo.
1: Pessoal, vamos.
0: Já que eu falei, mandei alô pra todo mundo. Marcelão, você é um cara amigo. Se você espirrar aí agora, saúde, hein?
1: Ai, ai. Evandro Gomes tá soltinho nessa sexta-feira.
2: Ah, o Santos classificou, né?
1: Então, vamos falar do Santos, então?
2: Vamos,
0: já que eu... É porque hoje tem bom odor, hein, rapaz? Eu tô na fita.
1: É?
0: Bom odor é um festival japonês.
1: Você gosta de comida japonesa?
0: Eu amo. Bom, a comida, sim, pouca coisa. Eu gosto mais do... Da peruana, que é o ceviche, né?
1: Uhum.
0: Ceviche ainda vou, mas comida crua.
1: O sushi,
0: quando
1: sashimi,
0: eu era menino assim.
1: Yakisoba, não
0: meu,
1: gosta, não?
0: Meu pai fala, meu filho, quem come cru é onça, esse estranho assim. Eu não sou muito fã, não. Aliás, eu gosto de carne bem passada tal, vai no ponto, vai. Mas eu vou, porque tem outras coisas lá, além da comida japonesa também. Tem a festa que é linda, que é maravilhosa, e aquilo alimenta a alma da gente.
1: Legal demais. Eu já sou do time, Evandro. Eu prefiro um churrasco e mal passado.
0: É bom também.
1: É bom. Mas melhor ainda é reunir os amigos e a resenha.
0: Isso. E nós, essa resenha nossa tá demorando, hein?
1: Evandro, como é difícil, viu, Helder? Já 3 semanas eu fazendo as férias do Bessa. O Bessa já vai voltar segunda-feira.
0: Não,
1: o Evandro não marca.
0: É porque eu tô esperando o Bessa. Sou fiel a ele. Segunda-feira ele tá aí.
1: O Evandro tá me devendo churrasco tem uns 5 anos já.
0: Aí, quando o Bessa voltar, nós marcamos aí, leva a Helder e pronto.
2: Porque você falou de 3 semanas, né?
1: Tem 3 semanas que eu tô aqui.
2: Vamos, Evandro. Você tá aqui e não foi pro churrasco, não foi convidado. Aí eu ia falar, uai, eu tenho uns 3 meses. Eu também não fui convidado. Mas agora que você falou 5 anos.
1: Não, tem mais tempo.
2: Tá,
1: prepara.
2: Então, tô novo ainda. Posso esperar 5 anos pra ir no churrasco, não tem problema.
0: É porque esse Vitor é um menino que eu vi crescer, né? Eu sou amigo dele, tem muitos anos. O pai dele era muito meu amigo também, a gente jogava bola juntos. E essa criaturinha boa que a gente vê aí, ó, cara de criança o tempo todo.
2: E aquelas crianças enjoadas que ficam assim no pé da gente. Ô, tio, você vai fazer um churrasco? Vamos fazer, que dia que vai ser o churrasco? Aí a gente acostuma a falar, não, vou fazer. Aí você vai enrolando. Passou 15 anos, 20 anos, não fez o churrasco pra criança.
1: Até hoje,
2: enjoada,
0: que você sabia que é mimado, né? Filho único.
2: Eu nem vou mais.
0: É o mais velho e o caçula ao mesmo tempo.
2: Eu nem vou mais nesse mais churrasco aí, porque chega lá, vai ter que ficar só fazendo as papai americano caçula e não vai dar certo, né?
1: Vocês são uns
2: eu vou ficar descanteio lá assim, é melhor não ir, não
1: vamos
2: deixa
1: parar
2: a festa
1: de conversa
2: pra ele.
1: Vamos falar do Santos, nosso peixe que avançou e quem fala sobre a classificação do Santos.
0: Não tem hino não?
1: Tem o hino, mas vamos escutar o Cuca primeiro, treinador do peixe,
2: senão
1: depois a gente deixar o hino do Santos.
2: O hino é depois
0: bola
2: do Cuca.
0: Da bola é o Santos.
3: É o objetivo cumprido, uma missão muito, muito dura. O Macará vive, segundo todos aqui, o melhor momento da história dele. Uma equipe muito forte em casa, super lotado o estádio, o pessoal todo empolgado, né? E eles sabem jogar aqui, sabem jogar nesse tipo de gramado, sabem jogar na altitude, que nos trouxe muitas consequências durante o jogo. A velocidade da bola, enfim, a gente não conseguiu fazer um jogo tão bonito, tecnicamente, principalmente no segundo tempo, mas a estratégia, ela funcionou bem. No final, nós tivemos as oportunidades de fazer o gol e eu acho que o nosso sistema defensivo ele foi perfeito hoje, do início ao fim, tirando todas as bolas, sofrendo muito pouco risco de gol, né? E muito mérito é da entrega que todo mundo teve no campo do jogo, né? Nós hoje aqui estávamos com 11 meninos criados em casa e 7

0: se classificou
1: Santos
0: empatando 100 gols.
1: É o novo campeão.
0: Com o Macará no Equador, 0-0. Tinha vencido 2-1 na Vila. Santos está classificado, Evandro Gomes, para enfrentar o Galo, o Atlético Mineiro, na próxima fase.
1: Por que que o Cuca valorizou tanto esse resultado de 0-0? Jogando contra um time pequeno lá do Equador. Está fazendo um belo campeonato, está invicto no campeonato de lá. Mas jogando em casa, como ele disse, um estádio lotado, estádio bem acanhado mesmo. Mas o Santos segurou. E o Santos, assim, Neymar não foi, Gabigol não foi, Barreal não foi, Escobar não foi. Ainda tinha mais gente machucada lá no time do Santos, né? Então usou, como ele disse aí, tinha um monte de menino da base. E colocou a maioria, o lateral direito da base. E menino de 17 anos ontem entrou em campo. Por isso é que o Cuca está valorizando, que a gurizada, os piás do Santos. Piás, você sabe o que que é, Helder?
0: Menino?
1: Menino lá é no Paraná. Guri é menino no Rio Grande do Sul, né? Uhum. E aqui é o quê? Moleque?
0: Aqui é...
1: Molequinho.
0: Moleque, menino.
1: Menino. Menino. Lá no Maranhão chama meninozinho, quando é menorzinho. Meninozinho. Então, esses meninozinhos do Santos entraram em campo e corresponderam. O Santos já tem ali Gustavo Henrique, que já tá... O Bom Tempo também, que é titular, não foi. Tá machucado. Enfim, um Santos bem mexidinho que deu conta de segurar a pressão do time equatoriano. Passa o Santos e que venha o Galo Mineiro agora. Parada federal para o Peixe.
0: Rapaz, Santos e Atlético Mineiro, dos duelos de quartas de final da Sul-Americana. Teremos também, na próxima fase da Sula, São Paulo e Boca. O Vasco vai enfrentar o vencedor de quem passar de Independente, Santa Fé e River Plate. Ou seja, a gente pode
1: pegar
0: ter
1: o River é
0: Vasco,
1: ruim.
0: River, São Paulo e Boca.
1: Esse River Plate, ele não joga com menos de 100 mil pessoas no seu estádio. Só de associados, ele tem uns 300 mil associados.
0: E aí, na ida, foi 0-0 em Bogotá, o Santa Fé River Plate. A volta no Monumental de Nunes, quarta-feira, 9:30 da noite, com estádio empapuçado.
1: Thiago Almada já fez dois jogos, fez um jogo lá e jogou bem.
0: Exatamente. E o outro jogo de quartas de final ficou o Montevideo City, lá do Uruguai, que eliminou o Tigre da Argentina contra o Cienciano do Peru, que eliminou o Botafogo. Fogão tinha tomado 6-1 na ida.
1: Qual foi o time que terminou 7-6 nos pênaltis?
0: Foi...
1: Teve um jogo aí que terminou 7-6.
0: Não foi o da cobrança... Platense na Libertadores?
1: Deve ter sido.
0: Foi a Platense contra o Coquimbo.
1: Né?
0: Foi na Libertadores. Coquimbo
1: do Chile. Coquimbo é o nome de time, hein? Coquimbo.
0: E aí...
1: Parece o quê? O que que é? Eu vou pesquisar o que que é Coquimbo. Parece algo indígena, assim, tupi, guarani. Vou ver o que que é.
0: E aí, só confirmando, então, Cienciano do Peru contra o Montevideo do Uruguai. E a gente, pra arrematar assunto sul-americano, vamos ouvir também o que falou o Danilo, jogador que fez o gol da vitória do Botafogo ontem, 1-0, mas não foi suficiente. O Botafogo tinha tomado 6 na ida, acabou eliminado da Copa Sul-Americana contra o Cienciano do Peru. Danilo falando sobre essa eliminação do time da Estrela Solitária.
2: Nós tentamos dar o máximo dentro de campo para tentar reverter esse placar. Agradecer a torcida, fizeram a parte dele, claro, do começo ao fim. E eles estão certos em protestar e eu me coloco nisso também. Sei que não estou na boa fase, igual estava no começo do ano, mas vou trabalhar de cabeça erguida para continuar dando alegria à família Botafogo, ao grupo, à torcida também, que merece muito, e segunda está logo ali para poder reverter esse papel.
3: O que dá projetado aqui para frente? O Botafogo tem só o Brasileirão agora, está na 10ª posição, bem no meio da tabela. Vocês já traçaram um objetivo para essa reta final de temporada?
2: Sim. O Brasileiro está em aberto, a gente ganhar contra o Atlético Paranaense na segunda-feira, o Flamengo ou o Palmeiras, a gente ganha, a gente já encosta lá em cima, então vai ter jogo grande, jogo, vamos pegar três equipes que estão lá em cima no G4 e vamos trabalhar bem agora, cabeça focada no Brasileiro para poder chegar lá em cima.
0: Esse é o Danilo, volante do Botafogo, reconhecendo que está devendo, Evandro, começou muito bem a temporada, inclusive foi atropelando na disputa por vaga na Seleção Brasileira, foi para a Copa do Mundo e acabou perdendo rendimento, especialmente com toda aquela situação de vai para o Palmeiras, fica, vai para a Rússia, fica, aí perdeu rendimento, mas...

0: Santos ontem foi decisivo, fez o gol da vitória, mas o Botafogo eliminado.
1: Pra Rússia ele não quis ir, né? Falou assim, eu não vou pro Palmeiras, pra Rússia eu não vou. Porque ele queria ir para o Palmeiras. O Botafogo não quis reforçar porque há uma rivalidade lá da Leila, existia mais com o Textor, que já saiu do Botafogo. Mas ele falou, não, se não for Palmeiras eu fico aqui, vou cumprir o contrato, pronto, ele caiu. Olha aqui, Coquimbo é uma das 16 regiões do Chile. É tipo uma cidade. A sua capital é a cidade de La Serena. Então aí está o que é Coquimbo, o time lá do Chile.
2: Muito bem, é. La Serena deve ser uma cidade serena,
1: é,
2: né?
1: É, boa. Sereno eu caio, sereno deixa cair.
2: É, boa não tá a fase do Botafogo. E rapaz, você vê como é que é o Vasco, né? A coisa também tá tão ruim lá pro lado do Vasco que eu tô olhando aqui as quartas de final. É, tá aqui na tabela. Ou o Vasco, não colocou o escudo do Vasco ainda, tá vendo?
0: Não,
2: tá, ou o Vasco.
0: Aí eu te explico. É porque depende do adversário. Pode ser que o Vasco faça o primeiro jogo em casa ou fora, entendeu? E aí depende de quem for. Pode ser o River ou o Santa Fé jogando a primeira em casa ou o Vasco. Ou, entendeu? Por conta disso. Porque não definiu se o primeiro jogo é em São Januário ou se a volta é no Rio de Janeiro.
2: Porque se o Santa Fé passar, vamos supor, o Santa Fé
0: joga. Aí tem
2: joga
0: que ver a questão da campanha, quem jogou.
2: Fora, melhor campanha entre eles. Ah,
0: entendeu? Entendi. É por conta disso.
2: Porque eles já estavam, era, né, implicados aqui com o Vasco, não colocou o escudo do Vasco aqui no
0: rapaz,
2: lugar.
0: Rapaz, mas essa Sul-Americana também ficou bacana. Os confrontos, hein? Boca Juniors, São Paulo, Vasco e Santa Fé, ou Vasco e River, Santos e Atlético Mineiro, Cienciano e Montevidéu. É o jogo que menos chama atenção, mas ficou legal demais também.
1: Rapaz, Santos podia pegar o Cienciano, pra que Atlético Mineiro nessa
2: Cienciano
1: hora?
2: Cienciano aí tá perigoso, é, mandou seis no Botafogo.
1: Só Botafogo é que desandou. Ó, perdeu lá por falta de vergonha dos caras e ganha aqui de 1-0 porque não teve mesmo qualidade. Olha, que no comecinho do jogo o Botafogo pressionou, falei, vai marcar esses gols. Marcou um, foi anulado, continuou em cima, mas aí depois desanimou.
2: É, meu amigo.
0: É, pessoal, então a gente arremata assunto Copa Sul-Americana também. Vamos passar rapidamente, antes da gente começar a falar do futebol goiano, porque tem divisão de acesso nesse final de semana, tem Goiás, Vila em campo, o Anápolis também. Tem uma situação que a gente tem que comentar também, o falecimento de um ex-jogador do São Paulo, nome conhecido, que treinou vários times goianos, mas só pra gente falar de Brasileirão rapidamente, porque fim de semana tem rodada cheia do Brasileirão, então vamos confirmar os jogos. Sábado teremos, amanhã, também conhecido como amanhã, né, 4 da tarde, Fluminense e Remo no Maracanã, 6:30 tem...
1: Fluminense favorito, e se ganhar pro Santos é bom, pro Santos não, pra aqueles que estão ali atrás. Porque o Remo tá na zona do rebaixamento.
0: Sim, vamos nesse bate-bola aqui então. 6:30 da noite amanhã, Beira-Rio, Internacional e Atlético Mineiro.
1: Acho que o Inter vai ganhar. O Inter tá pendurado, tá com a corda no pescoço.
0: E tá tendo um problema pra ganhar em casa, não tá ganhando em casa.
1: Ou ganha ou pode entrar ali na zona do rebaixamento também.
2: O Inter não ganha não.
0: Eu sou mais galo nessa aí, hein? Mesmo fora de casa.
1: É, mas o Inter não tem jogado mal, cara. O problema é que quando um time cai nessa situação, o cara perde a confiança. Futebol é excepcionalmente confiança, acreditar, cabeça boa, pensamento positivo. Se não tiver todos esses ingredientes aí, não funciona.
0: E aí a gente tem que ver também como as equipes vão a campo, lembrando que semana que vem já tem Copa do Brasil e tem os clássicos, né? O Galo vai pegar o Cruzeiro, o Inter vai pegar o Grêmio, então já no meio de semana que vem. Pode ser que poupem alguns atletas, né?
1: O Inter não pode se dar o luxo de poupar ninguém, não. Ele tá precisando ganhar o jogo para poder sair dali, da zona dos quatro piores.
0: Teremos também no Mineirão, Cruzeiro e Flamengo. Foi um jogaço no meio de semana no Maracanã, agora será no Mineirão, 8:30 da noite de amanhã.
1: É, o Flamengo não, também não pode dar mole, né? Porque ele tá na caça do Palmeiras ali. É, 3 pontos atrás e... Se ele ganhar, vai que o Palmeiras tropeça de novo. Aí já pode virar líder de repente, porque tem uma campanha melhor e com um jogo a menos ainda. O Flamengo vai ser um jogaço de bola, mas assim, Flamengo melhor. Mas um Cruzeiro que apanhou da última e vai jogar em casa com o apoio do torcedor, acho que o jogo caminha para um empate.

0: Jogo o... legal também, diga.
1: Teve, na... teve o jogo de ida, né, que empataram lá em, sim, Belo Horizonte, em 1-1, e o Cruzeiro perdeu a volta na Libertadores. Então, é a terceira partida, então, por enquanto, um empate e uma vitória para um lado.
2: É.
1: É jogo difícil aí. Lembrando que o Flamengo tem dois times, né? Ele usa jogadores diferentes no Brasileiro e na Libertadores, justamente para não ter esse problema do cansaço, né? E dos jogadores se exigirem demais também. Com certeza vai ser um jogão, mas o Flamengo não pode abrir mão dos pontos, senão pode ele não. Perde aí a chance de pegar o Palmeiras de vez, né?
0: Quem lidera é o Palmeiras, que vai fazer um jogo interessante também contra esse Vasco, que chega empolgado após a goleada de ontem na Sul-Americana. Domingo, 4 da tarde, em São Paulo, Palmeiras e Vasco.
2: Aí eu sou obrigado a acreditar que o Palmeiras é favorito, né?
0: E o Vasco tem sido, porque, uma pedra no sapato Palmeiras, hein? Palmeiras, ganhou no primeiro turno, ano passado
2: Palmeiras
0: ganhou
2: também. Palmeiras se
0: animou
2: com a vitória contra o Cerro Porteño, passando na Libertadores. Eu acho que ali amenizou um pouco a situação do Palmeiras, de 4 jogos que não vencia dentro do Campeonato Brasileiro, né? Tava numa seca danada o Palmeiras. Por isso eu acho que o Palmeiras vai encarar isso aí com muita seriedade, esse jogo, e é favorito. Mas como você disse, né, o Vasco é encrenca contra, quando você pensa que ele tá caindo, ele renasce ali e acaba surpreendendo.
1: E o Vasco que vem motivado.
2: E o Vasco
1: aí,
2: pode,
1: né,
2: ajudar o Flamengo, né?
1: Ele vem motivado pela vitória na Sul-Americana. É, né? Igual você falou do Inter aqui, quando, sim, dá aquela desmotivada, o cara não acredita. Nesse caso, o Vasco não, ganhou confiança, porque tava faltando, como a gente falava, né, Vitor? O Vasco tem um bom time, tava faltando a bola entrar.
0: Tava produzindo,
1: tava criando
0: muito, tava,
1: e não tava, né,
0: faltando colocar a bola na casinha.
2: E o Vasco também tá na zona do rebaixamento.
1: Não, então o Vasco precisa, ele não pode se dar o luxo de perder os pontos, não, ele é o vice-lanterna.
2: Exato. Né? Então... Mas o problema é que o Palmeiras, tecnicamente, é um time melhor.
0: Sim.
2: A base do favoritismo vem na qualidade técnica do time do Palmeiras.
1: Mas que tá em má fase no Brasileiro, né?
2: É.
1: É, o problema é isso, que mas, tanto que o Flamengo encostou. Então é dar aquela pesada no clima. A confiança que ele tem na Libertadores, no Brasileiro, vem aquela, ixi, fica assim, peraí, a gente perdeu gordura.
2: A fase é como a nuvem, ela se torna passageira apenas.
0: Teremos também domingo, jogão, 4 da tarde, Bragantino e Grêmio.
2: Bragantino, ixi, e Grêmio? Eita, o Grêmio bateu no Bragantino, foi não, foi o,
1: foi não,
2: foi o Atlético foi. Mineiro que bateu.
1: Atlético Mineiro que empatou.
2: É ruim, hein, esse jogo? Acho que é jogo pra empate.
1: É o Grêmio que precisa da vitória também, tem 25 pontos.
0: E aí tem clássico no final de semana também, domingo, 4 da tarde, no Barradão, Bavi, Vitória.
2: Eita,
0: e Bahia.
2: Esse é bom, hein? Assim, o Vitória é no Barradão?
0: No Barradão.
2: Então aposto no Vitória. Lá é difícil ser batido, né? O time do Vitória é muito... É um baita do mandante. Perdeu no Campeonato Brasileiro 2 jogos apenas lá dentro. Justamente para Palmeiras e Flamengo.
0: Verdade. No domingo, 6:30, vai ter um companheiro nosso que vai estar respirando fundo, viu, Helder?
1: Vai.
0: Santos e Mirassol.
2: Ave Maria.
0: 6:30 na Vila Belmiro.
2: Agora tu imaginas, se eu tiver medo do Mirassol, com toda a qualidade que tem o time do Mirassol, que é um time bom, time bom. Ontem o Shailon tava jogando, né?
0: É,
2: aí você deu uma ajeitada na
0: o
2: bola, Shailon, lá bateu,
0: tem
2: uma
0: o Alisson,
2: chapada,
0: Esvila,
2: o Alisson jogando bem.
0: O Elias não tava regularizado,
2: não,
0: ontem, mas o Elias Esvila, o Carlos,
2: assim,
0: Eduardo, ó, Goiás.
2: Evidentemente que o Santos é favorito, o Santos pegou um embalo aí, não pode travar. Né? O Santos já vem aí de uns 4 jogos que não perde, a defesa se firmou, parou de tomar aquele monte de gols. Então acredito que o Santos, com volta de Neymar, de Gabigol, de Barreal... E provavelmente o Gabriel Bontempo, claro que o Santos é favorito. Vila lotada, já vendeu todos os ingressos.
1: O Mirassol vem motivado. Ele tomou 5 em casa do Flamengo, então ele vem motivado para não tomar mais.
2: Não, mas ontem jogou bem. Empatar com a LDU lá no Equador não é fácil. Perdeu nos pênaltis, mas é um time assim. Mas independente de momento do Mirassol, se o Santos não for favorito contra o Mirassol na Vila, lotada, com Neymar e com tudo mais, aí eu posso parar.
1: Até porque se o Santos perder para o Mirassol, perde também a posição para o próprio
2: e
1: Mirassol.
2: E pode entrar na,
0: exatamente,
2: zona do rebaixamento.
0: Dependendo do Grêmio, do Inter.
1: O Mirassol ultrapassa o Santos na pontuação se o Mirassol vencer o Santos.
0: E quem mesmo se ganhar não vai mudar na posição é a Chapecoense. A Lanterninha Chapecoense vai receber o São Paulo na Arena Condá, 6:30 da noite de domingo.
2: É, na

0: Arena não dá. Quando dá, mas quando não dá, não dá.
1: Chape tem melhorado, né?
0: Paulo
1: já
0: tem...
1: tava perdendo tudo, agora já tá empatando.
0: Contratou um jogador aí que vem da Europa, naturalizado espanhol, né? Jogador novo. Lá na Europa falavam maravilhas dele. Mas, cara, eu vou acreditar no São Paulo.
1: Teremos domingo, um pouquinho mais tarde, 7:30 da noite, Coritiba e Corinthians no Couto Pereira.
0: Isso é o clássico Corinthians.
2: É o
0: Coxa Branca
2: cor
0: contra o Coringão.
2: Cor. O clássico.
0: Lá dentro de Coritiba, mas Coritiba às vezes joga mal e fracassa dentro de casa, né? O Corinthians nesse embalo que tá, eu não duvido o Corinthians ganhar do Coritiba, não.
1: E aí fecha a rodada, segunda-feira, Botafogo e Atlético Paranaense no Nilton Santos, no Rio. 8:00 PM, segunda.
0: Atlético do Paraná, favorito.
2: Coitado do Foguinho, hein?
0: É, o Atlético é o terceiro colocado no Campeonato Brasileiro. Joga bem fora, tem um jogador fantástico lá, goleador, o Viveiros. É o colombiano que...
1: Artilheiro 14, do Brasileirão, com
0: 14 gols ao lado do Pedro. É, 14 gols. Então, assim, e esse Atlético do Paraná, ele é bom é fora. Dentro de casa, não, às vezes ele tropeça, mas fora é bom.
2: Botafogo que vem de derrota pro Vitória da Bahia, né? Rubro-negro.
0: 1-0.
2: E agora vai pegar outro rubro-negro, desta vez o Atlético Paranaense.
1: Essa então é a rodada 24, a 24ª rodada da Série A do Brasileirão. Vamos com mensagens da galera? Porque daqui a pouco tem um recado especial, mas primeiro vamos com as mensagens, você sempre participando com a gente. 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
2: Eu vou aproveitar aqui que Vasco tá em alta, né? Vou deixar o Marcelo falar um pouquinho mais hoje. Beleza?
1: Beleza.
3: Boa tarde,
1: é o meu amigo
3: Evandro Gomes. É o Denasso, Vitor Monteiro. Mais abraço pra minha mãe, meu pai, meus irmãos. É, ontem o Vasco com jogo difícil, fora de casa, com um time que dentro de casa, da casa dele, já ganhou do Vasco. Já fez muitas histórias lá naquele estádio, mas o Vasco conseguiu golear. E gostei também da vitória do Santão. Chama que é pessoal. Aqui é o Ezinho do Vascão e do Santão. Filho do Barcelão. Chama, chama.
2: Tem um complemento aqui.
3: E também tô dando um feliz aniversário pra minha vovó vascaína.
0: Aí, muito bem, olha aí.
1: Muito bem, show de bola,
0: Ezinho. Chama que é pressão, que é o Ezinho do Vascão, do Santão e amigo do Vandrão.
1: Boa.
0: Jean-Claude Vandrão.
2: Tá só aumentando daqui a pouco, só pra despedir, vai um áudio de 2 minutos, né? Só pra falar o nome de todo mundo aí.
1: É, exatamente.
0: Boa. Vascão, tá Santão, Vandrão.
2: Boa tarde, Helder, Vitor e Evandro. Parabéns pra dona Lúcia, né? Pra dona Anitta, que é mãe do amigo Marcelo Vascaíno. E pra todos os aniversariantes de hoje. Pra vocês da rádio, um abraço. E já tá dizendo tchau pro Vitor, até a próxima.
1: É que porque é isso? Eu citei que... Hoje tô saindo, né? O Bessa, Rafael
0: você
1: Bessa.
0: Você não tá saindo, você vai, mas você volta.
2: Não, desse amei, jeito aí o Bessa vai tirar férias a cada 2 semanas, o Bessa tira uma de férias, pelo visto.
0: Você tá aprendendo, você canta aquela música, não aprendi a dizer adeus, não sei se vou me acostumar.
1: Foi bem, abraço. Foi bem. Pois é, segunda-feira nosso querido Rafael Bessa estará de volta.
2: Música de quem? Leandro.
0: Leonardo.
2: Um abraço pro Leandro que tá aqui conosco em Caiapônia participando. O Michael já participou por aqui de Unaí, mas eu vou colocar ele aqui de novo também.
4: Michael aqui de Unaí, atleticano. É, queria pedir um alô pro meu amigo Marco Monteiro, lá de Unaí. É, tá fazendo aniversário hoje. Flamenguista chato. Ah, Maria.
2: Aí. Parabéns, o Michael, então, flamenguista.
1: O Marco Monteiro, né? O Michael Marco mandou Monteiro. O parabéns, Michael. Então um abraço especial, parabéns pro Marco Monteiro.
2: O Michael é do Galo.
1: É Galo, é de Unaí. Um abraço pro flamenguista Marco Monteiro.
2: É isso aí. João Borges de Caldas, um abraço. Também Gleide de Caiapônia. O cruzeirense Leonardo de Unaí chega por aqui.
5: Boa tarde, Serra Dourada.
1: Boa tarde.
5: Como é que vocês estão por aí? Tamo por cá, o Naiquete.
1: Aqui também.
5: Bom, vamos lá na enquete aí. Eu vou torcer pro Corinthians. Apesar que é um pouco complicado para ele, né? Pela equipe. Quase a mesma situação do meu Cruzeiro, em vista dos outros. É, mas vou torcer para ele. Eu tenho uma criança, até ela é autista e é corintiano.
6: Deixa marca.
5: Corintiano forte. E na Sul-Americana, santista, até o talo.

0: Aqui é torcer pro Santista até, mas não. E bora, bora, que amanhã tem o Mengão e terça-feira tem as frangas. Vambora.
1: Ei, Leonardo, que coisa legal, cara. Mais um companheiro meu aí, torcedor do Santos Futebol Clube.
2: Ele é cruzeirense e vai torcer pro Santos.
1: Só de falar assim, é o Santos, tá, tamo junto.
2: É. Eu tava pensando, não tem nada a ver com a história, mas tendo a ver. A Sul-Americana tá os times preto e branco, né? Santos, sim. Vasco, Corinthians. O Corinthians tá na Libertadores, né? Mas a Libertadores.
3: Como o intruso aí.
2: A Libertadores tá os coloridos, né? O Flamengo, vermelho e preto. Aí Palmeiras, que é verde. Deu cores, né?
3: Fluminense.
2: Então, assim.
3: É, o Corinthians é o intruso.
2: Separação das cores, justamente. Um preto e branco é o Corinthians aí no meio.
3: Ai, ai. Abraço também pra galera que tá participando. É a Vandinha, que mandou mensagem também, né?
2: É, Vandinha de Montevidio. Um abraço. A Marcinha Pinheiro tinha mandado um texto aqui. Eu não li, né, ainda. Então, deixa eu ler aqui, ó. Boa tarde, amigo. Deus abençoe a nossa tarde de sexta-feira. Parabéns para o Marcelo Vascaíno. Sorriso largo hoje, vitória do Vasco, aniversário da mãe dele. Alegria em dobro. Hoje é aniversário da dona Lúcia também. Parabéns para ela, muita saúde e paz. Marcinha Pinheiro de Cristalina, Marcinha Flamenguista.
3: Show de bola. Pessoal, vamos para uma rápida pausa. Daqui a pouquinho a gente vai falar da divisão de acesso do Campeonato Goiano, do Goiás, do Vila Nova, do Anápolis. Tem muita coisa pra gente falar, tem recado também pra galera de Montevidio. Uma pausa rápida, fique com a gente, daqui a pouco tem mais Serra Dourada Esportes.

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2: Vem comigo, 1:40 desta sexta-feira. Evandro Gomes, Zé Humberto, 64 anos, foi jogador do Santos, profissional com longa trajetória no futebol brasileiro, dirigiu várias equipes aqui do futebol goiano, como o Itumbiara, inclusive na época do Bruno Henrique, 2007 foi até semifinal do goiano, Anápolis, Trindade, Goianésia, Goiânia, Jataiense. Zé Humberto faleceu aos 64 anos. Ele, durante uma atividade do Nova Lavras, equipe da 2ª Divisão Mineira, ele passou mal, acabou indo para UTI, não resistiu, faleceu. Zé Humberto.
3: São essas coisas que fazem a gente refletir sobre a vida, né? O que fazer, por que não fazer.

0: fez, o que deixar de fazer, porque deixou, né? Família, às vezes tem pessoas que são distantes dentro da própria família, e a vida é assim, você tá aí, ó, tava no trabalho dele, de repente, uma parada fulminante, e acabou tudo para ele. 64 anos novo, eu lembro dele jogando, era meio campista lá no Santos, né? Não era assim aquele jogador de muito destaque, mas era um operário, um guerreiro, jogando na posição dele. E depois lembro bem dele também no Itumbiara, ainda na época do Zé Gomes, né? Zé Gomes da Rocha era presidente quando ele foi para lá. É uma pena, lamentamos profundamente, morre mais um ex-jogador de futebol, morre gente todo dia, né? De tudo quanto é tipo de coisa. Mas essas mortes repentinas assim, tem muita gente que fala, ah, é uma morte boa, eu não sei que morte boa que é, porque a pessoa não sofre, é ali um segundo, bateu, parou, acabou, a gente lamenta, né? E é que eu faço essa reflexão. A vida é curta para a gente ficar odiando as pessoas, para a gente ficar se lamentando. Olha para a saúde que tem e agradece a Deus todos os dias. Pêsames à família do Zé Humberto.
1: Nossos sentimentos a todos os amigos, familiares do Zé Humberto, treinador que dirigiu várias equipes do futebol goiano, um cara que foi jogador, que tem sua história no futebol brasileiro. É, vamos animar um pouquinho? Ronaldinho Gaúcho, há quanto tempo ele não joga futebol profissionalmente? Desde 2015, pelo Fluminense.
0: 11 anos.
1: Sabia que ele vai voltar a jogar?
0: Terceira divisão da Itália.
1: Aos 46 anos foi apresentado pelo time da terceira divisão italiana, conferindo o nome aqui, é o Ravenna.
0: Ah, Ravenna, 46 Ravenna, anos. É boa.
1: Ele, além de ter um acordo que ele se torna acionista do clube, um dos acionistas, tem um acordo para jogar pelo menos um jogo, uma partida oficial pelo Ravenna, com o objetivo de marcar o gol de número 300 da carreira. A tendência, Ronaldinho, que se apresentou ontem, não entra em campo na estreia da equipe da Terceirona Italiana na segunda-feira contra o Reggiana. Então, Ronaldinho Gaúcho vai jogar a terceira divisão italiana.
0: É assim, jogar não vai, vai dar espetáculo. Porque apesar da idade dele, do peso dele, o Ronaldinho foi o maior artista de futebol que eu vi jogar. Assim, ser malabarista com a bola, essa coisa assim, eu não vi ninguém igual ele. Cara, o Ronaldinho, muito parecido com ele, é o Neymar, em termos de exibição, de tapa na bola, de controle de bola, de domínio de bola, mas o Ronaldinho Gaúcho, um artista. Então, acredito que ele vai dar alguns espetáculos lá, não necessariamente para jogar o tempo todo, jogar todos os jogos, mas, assim, não tenham a expectativa de que o Ronaldinho, com 46 anos... Só isso? A idade do Fábio.
2: É. Ah, não, dá pra ele fazer.
0: Dá, então.
2: Coisas. Eu que não jogo bola.
0: Mas o problema é que ele não tava se cuidando fisicamente, né? Muita festa.
2: Mas ele tá melhor do que eu. Eu ainda consigo dar um chute.
0: Tá gravando comercial, ganhou dinheiro nessa Copa do Mundo aí, gravando comerciais. Mas é um cara que. Se ele viesse jogar aqui, eu iria pra ver. Se tivesse 50 anos, eu vou. Porque ele dá espetáculo.
2: É, espetáculo ali, com certeza, né? Exatamente. Ele consegue, dá pra ele fazer umas coisinhas maçãs.
0: Ô, se dá.
2: Dá, tranquilo.
0: Dominar aquela bola, dar aquela passada, aquele elástico, não é?
2: Não, e ali assim, facinho ali da intermediária, ele faz gol de cobertura. Falta. O goleiro dá uma bobeirinha lá, ele pega a bola com quem não quer nada, joga por cima.
0: E falta, uma falta, né? Uma coisa assim.
1: Com mais uma rápida aqui, antes da gente falar do Goiás e da notícia pra galera de Montevidéu e região. Há pouco a FIFA anunciou punições em relação à Copa do Mundo. Seleção argentina tomou uma multa de 321 mil dólares, cerca de 1 milhão 650 mil reais.
0: Pelo comportamento.
1: Dois jogos com público restrito a 50%. Paredes da Argentina, 10 jogos de suspensão e multa de 90 mil dólares, 464 mil e 800 reais. Molina, 7 jogos de suspensão pela confusão na final, e a seleção argentina também pela má conduta da equipe, discriminação e abuso racista, cantos, gestos dos torcedores, além de atuação contra a

0: ordem e segurança dos jogos. Paredes, Molina, o Almada e o Ayala da comissão técnica, ex-jogador, também receberam suspensões, e o Gavi da Espanha pela confusão depois do jogo da final. Teve aquele empurra-empurra, aquelas cenas lamentáveis. O Gavi da Espanha, um jogo e uma multa de R$154 mil. Almada, um jogo, suspensão e multa de R$154 mil. Molina, R$464.800. 7 jogos de suspensão. Paredes, 10 jogos, além de uma multa de mais de R$464 mil. E o Ayala, um jogo de suspensão, multa de R$154 mil.
1: Essa suspensão, ela vale para jogos da seleção, não é isso?
0: Isso.
2: É. Aí se um jogador desse não for convocado, não faz diferença para ele, não perdeu nada.
1: Deve ser em competições da FIFA, Mundial de Clubes, alguma coisa assim.
2: Aí poderia.
1: Eles devem estar suspenso. Suspensos. É muito bem aplicada a multa. Principalmente se a Argentina pagar essa nota, mais de um bilhão, né? Mais de um.
0: Deixa eu abrir aqui de novo, Ivan.
1: Cento e tantos mil. É uma multa alta e jogar com metade da capacidade do estádio. É um sofrimento para eles, mas se for jogar no Monumental de Núñez, ainda serão 50 mil pessoas, tá bom? Porque lá tem uma capacidade de 100 mil.
0: Convertendo 1 milhão 650 mil.
1: 1 milhão.
0: De reais, né?
1: Para uma seleção não é lá essas coisas, não, mas vale a pena a multa pelo comportamento, né? A falta de educação deles, quando os jogadores da Espanha foram receber as medalhas, o troféu de campeões, viraram as costas. E teve um único jogador que virou à frente, que foi o Flaco Lopes, que atua aqui no Palmeiras. Né? Os outros não. Eles podiam dar um troféu pro Flaco Lopes também. Né? Porque esteve fair play, comportamento de atleta de futebol profissional. Nem o Messi. Cara, o Messi ultimamente, depois de velho, tá briguento, né? Agora eu tava vendo um lance dele lá no campeonato, na Liga do Norte-Americana. Ele pegou lá, passou a mão no rosto de um cara lá, o cara veio, meteu a testa nele também. Sim, ele tá nervoso depois de...
0: Nesse momento, até vou passar um pano, porque ele acabou de perder o pai e mexe muito com a cabeça.
1: Não, mas na Copa ele já estava
0: na
1: assim.
0: Copa ele tava
1: já anda nervoso educado, há muito tempo.
0: Mal tava educado. Fora da casinha.
2: A natureza argentina, acho que o convívio, né? Esse convívio que ele teve com a seleção deve ter aflorado ali a natureza argentina dele, né? Dos argentinos, essa...
1: Exatamente.
0: Meus amigos.
1: E aquele Paredes podia pegar uma suspensão maior. Porque o zagueiro enjoado aquele. Voltou pro futebol da Argentina, né? Tá defendendo o River Plate.
0: Leandro Paredes?
1: Não, Otamendi, né? O Otamendi é que tá no River.
0: O Paredes é do Boca.
1: O Otamendi é que tá no River.
0: Falando em jogador que sempre polêmico. Thiago Galhardo jogou no Goiás. E não é de ver que ele falou do Goiás de novo.
1: De novo.
0: Ele tá no Feira, da segunda divisão baiana. Ele é o canal do Gustavo Reis, ou Gu Reis. O Galhardo foi questionado sobre os clubes que passou na carreira e tal. E era uma brincadeira, uma dinâmica. Ah, qual clube que mora no seu coração, você considera sua casa? Qual clube você atenderia o telefone? Qual clube, ok. E qual clube você não voltaria, não quer contato? E aí foi questionado sobre o Goiás. Olha o que ele respondeu.
3: Goiás? Cara, Goiás vem de graça. Pior clube da minha carreira. Joguei no Cametá, que é uma das 5 piores cidades, mas lá tinha humanidade, lá tinha pessoas de caráter. Bom. Então, cara, no Goiás, não generalizando, mas é atleta, torcida, dirigente. Quero que todo mundo vá pra casa do... Alguns ainda estão lá, nem de graça, nem por dinheiro, nem por nada, irmão. Nem pintado de ouro. Só tem um arrependimento da minha carreira toda em 18 anos. Arrependimento eu só tenho. Eu ter saído do Fortaleza em 2024 pra poder ir pro Goiás. Se eu pudesse voltar e trocar uma coisa, não sair do Fortaleza naquela época.
0: Isso, o Thiago Galhardo. 37 anos e segue aparecendo
2: generalizou
0: mais
2: que ele
0: pelas
2: falou...
0: entrevistas do que...
1: Falou mal da cidade de Cametá. Da cidade de Cametá, no Pará.
2: Isso só mostra aquela coisa que
1: a falta
2: filosofia
1: de caráter
2: já fala.
1: Dele, né?
2: Aquilo que ele fala não diz respeito a mim, né? Goiano, diz respeito a ele. Tá saindo dele, é ele. Então, na verdade, o mal-caratismo vem dali. Não conseguiu nada na vida, não conseguiu, tá na segunda divisão e fica aí se remoendo coisas do passado, procurando mídia, procurando aparecer. Isso só mostra que ele veio aqui, não conseguiu o que queria, aí agora sai por aí falando mal. né? Mostra.

0: que realmente não devia ter vindo mesmo, não.
1: E assim, não há nenhum arrependimento nele, porque é a segunda vez que ele fala. Ele já tinha falado sobre isso uma vez, né? Mas agora ele escancarou mais, falou da torcida do Goiás, falou de tudo, falou da cidade de Cametá, é onde ele está, numa segunda divisão, está numa cidade boa, que é Feira de Santana, né?
2: Já saiu, né? O time não subiu, acabou o calendário, já
1: saiu. E aí, sabe o que ele vai virar? Vai virar um andarilho do futebol, buscando segunda, terceira divisões, que é onde ele ainda pode conseguir dar um chute na bola.
2: Pra gente arrematar aqui assunto futebol goiano, o Anápolis joga sábado amanhã, 7h30 da noite, em Sergipe, no Batistão, contra o Confiança. Confiança lanterna da Série C, tem 13 pontos, o Anápolis é o penúltimo, tá na zona de rebaixamento com 15. É vencer ou vencer, Evandro? Faltam dois jogos, tem que ganhar, se não ganhar, pode ser
1: Confiança. Confiança?
2: Ixi. O Itabaiana é o primeiro fora da zona, tem 17, tem um ponto a mais, tem dois pontos a mais com o Anápolis.
1: O Anápolis pode ser rebaixado já nesse jogo, né?
2: Se perder e o Itabaiana ganhar o jogo, Anápolis cai.
1: Pois é, como pode, né, o time do Anápolis?
2: Aliás, se o Itabaiana ganhar e o Botafogo também pontuar na rodada, né? Tem que acontecer as duas
1: coisas. O Luan parece que assumiu tarde demais. Porque ele assumiu, foram três jogos, duas vitórias e uma derrota. Mas não fossem essas duas vitórias, o Anápolis já estaria rebaixado.
2: Anápolis que joga com Confiança amanhã, fora de casa, e encerra a primeira fase contra o Santa Cruz, que está lutando pela classificação no Jonas Duarte.
1: A gente pode ter uma troca, né? O Anápolis caindo para D, o Goiatuba subindo para C.
2: Exatamente.
1: Estou confiante no Goiatuba, hein? Vai pegar o São José em dois jogos. Meio de semana em casa.
2: Isso.
1: Não é muito bom o Goiatuba dentro de casa, não. Mas é a vantagem, porque se for para subir, eu acho que o Divino Garcia Rosa vai ficar lotado.
2: E aí a gente, para arrematar futebol goiano, tem rodada do Brasileirão Série B, com os goianos entrando em campo no fim de semana. O Atlético é só na terça-feira, fechando a 24ª rodada, 7h30 da noite contra o Botafogo de São Paulo, mas antes, sábado, tem Cuiabá e Goiás na Arena Pantanal, domingo, no Germano Krieger, em Ponta Grossa, no Paraná, Operário e Vila Nova, às 18 horas.
1: O Vila, duas vitórias, 8 gols marcados, nenhum sofrido, venceu o Atlético 2-0, a Ponte 6-0. Fala em Ponte, o Elvis, aquele ex-jogador do Goiás, que é um dos destaques lá da Ponte, ele meio sempre fora do peso ali um pouquinho, ele teve uma contusão séria no joelho, esse ano não joga mais bola, e como é um jogador que tem uma tendência para ganhar peso, é um risco que ele corre até de encerrar a carreira, né? Tomara que consiga ter sucesso na cirurgia que ele vai fazer, a recuperação seja plena. Mas o Vila vai pegar um Operário que vem de 4 derrotas seguidas, não é isso? Time do Luizinho Lopes?
2: Sim, tem em queda livre.
1: Mas vai jogar o jogo da vida, né? Vai jogar o jogo da vida contra o Vila. Primeiro que tem uma rivalidade já entre os dois, o Vila empolgado, embalado, e um Operário que tá um pouco por baixo. Mas é preciso ter todo cuidado nesses jogos assim, né? Porque o Operário joga o jogo da vida. O Vila teria que jogar também, se quiser subir.
3: O Operário foi o que deu problema aqui no Oba, né?
1: Foi, aquele... que teve aquela questão do racismo em cima do Berto.
3: Isso. Não, mas vai dar Vila atropelar. O Operário vem muito mal e o Vila não vai dar sorte pro azar de jeito nenhum, assim como fez com a Ponte, joga sério direitinho.
2: Vila é o terceiro colocado, tem 40 pontos, o Operário é o sétimo, primeiro fora do G6, tem 35 pontos, ou seja, pro Vila pode até dar um respiro a mais pensando no G6 e, é claro, encostar no Criciúma, líder 44, Juventude, vice-líder 42.
1: Eu vi uma frase, o Helder falou um negócio aqui que eu me lembrei de uma frase bonita, parece assim, o maior azar da vida é você não ter a sorte, né? Porque a sorte, você conta sempre com ela. Sorte tem quem acredita nela. Então é isso. E o jogo do Goiás contra o Cuiabá, também decisivo. O Cuiabá em alta, né? Tá subindo. Pegou o bondinho no rumo de cima. O Goiás oscilando. Uma vitória apertada aqui contra o Londrina. Vinha de uma derrota para o América. E duas derrotas para Criciúma e Juventude. Tratar de ganhar. Porque se perde um terceiro jogo seguido, a essa altura do campeonato, complica a vida do Goiás.

0: Divisão de acesso do Campeonato Goiano, sétima rodada da segunda divisão estadual, acontece no sábado, os 5 jogos. 15h30 em São Luís de Montes Belos, no Jutair Neto, São Luís e Tupi de Jussara. 16h em Anápolis, Grêmio Anápolis e Mineiros, no Jonas Duarte. No Aníbal Toledo, em Aparecida, tem Goiânia e Bom Jesus, 16h. Às 18h, Mozar Veloso do Carmo, que vai estar lotado. Rio Verde e Morrinhos, líder Rio Verde contra o Morrinhos, quarto colocado. E estava conversando com o pessoal do clube há pouco. Mais de 50% dos ingressos já vendidos. Mais de 4 mil ingressos vendidos de forma antecipada.
1: Empolgação total lá, né? Vai subir o Rio Verde, vai ser o campeão com duas, três rodadas de antecedência.
0: E fechando a rodada, tem Goianese e Trindade no Valdeir José de Oliveira, 18h30, também amanhã, 5 jogos da divisão de acesso. É isso, meus amigos. Vamos com um recado para a galera de Montevidéu e região, porque temos vindo aí, na próxima semana, o quarto Open de Taekwondo, no ginásio de esporte José Filogônio Faria Leão. Inscrições estão abertas e quem traz mais informações é a nossa locutora Kelly. Boa tarde!
2: Muito boa tarde para você que acompanha o Serra Dourada Esportes com Éder Nasson, Evandro Gomes e Vitor Monteiro. Aqui é a Kelly Almeida e estamos chegando com muita informação, muita notícia e tudo o que acontece no mundo dos esportes diretamente de Montevidéu, Goiás. E atenção, porque vem aí um grande evento esportivo, o quarto Open de Taekwondo. Prepare-se para muita técnica, disciplina, superação e emoção. O evento acontece no dia 30 de agosto, no Ginásio de Esportes José Filogônio Faria Leão. E as inscrições já estão abertas. Então, se você pratica Taekwondo ou quer fazer parte desse grande evento, garanta já a sua participação. E fica o convite. Chame a torcida, reúna a família e venha prestigiar os jovens talentos de Montevidéu. Não fique de fora. Esperamos por você.
0: Show de bola, obrigado a Kelly Almeida, nossa locutora, destacando o Open de Taekwondo em Montevidéu, toda a galera de Montevidéu e região. Abraço para vocês e uma boa oportunidade, dia 30 de agosto. Pessoal, chegando ao fim, mais uma edição do Serra Dourada Esportes nessa sexta-feira. Vamos com as últimas mensagens para você registrar aí, Helder.
3: Muito bem, boa tarde aqui da Cleusimar de Cristalina, flamenguista, mas dizendo que nesse domingo sou vascaína até debaixo d'água. Vasco vai ganhar do Palmeiras aí, o Flamengo vai ganhar do Cruzeiro e vamos que vamos. Um abraço para todos da Serra Dourada. Quem está participando
0: por aqui? O João Fausto de São Miguel também mandou mensagem. Ao João Borges, né, de Caldas Novas. Quem mais, Helder? Me ajuda aí que tá longe, rapaz.
3: É, imagino, tá longe. O Reinaldo de Cristalina, dá tempo, o áudio dele é de 20 segundos?
0: Vamos, né?
3: Vamos colocar.
4: Boa tarde, galera do esporte.
0: Boa tarde.
4: Reinaldo Cristalino, fazendo Dona Aurora. Rapaz, os cruzeirenses ainda tá rodando. Já saiu da Libertadores. Ainda tá falando asneiro. Vai sair da Copa do Brasil também. Ali vai tremer pro galão. Falou, um abraço a todos. Bom programa.
3: Valeu, obrigado aí, Reinaldo de Cristalina. O Gustavo de Jataí, Cici Pintor, né? De Iaciara. Marcelão Vascaíno, mais uma vez aquele abraço, parabéns para a mamãe. Gaúcho de Rio Quente, Ulisses de Cocalzinho, Heraldo de Morrinhos, a Ana Lúcia de Minasul, Cida Amaro, Caldas Novas, Antônia Campos de Iaciara, um grande abraço. Valeu mais uma vez aqui, José Figueiredo de Caldas Novas, Vitor.
0: Gente, muito obrigado a todos pelas mensagens, pelas participações. Segunda-feira, Rafael Bessa estará de volta no comando do nosso querido Serra Dourada Esportes. Evandro Gomes, sempre uma alegria estar com um amigo, foi bom demais, mas essa semana na sua companhia, na companhia do Helder, um grande abraço, Vandinho.
1: Foi lindo, Vitinho, você vai, mas você volta, né?
0: Amém,
1: a vida é assim, é um vai e volta danado. Grande abraço para você, para o Helder Nasson, grande abraço à nossa querida família da rede Serra Dourada, que é bom ouvir. Um ótimo e abençoado final de semana a todos, até segunda-feira, se Deus quiser.
0: E ele há de querer.
1: Tamo junto, Vitor.
0: Valeu, Vandinho. Um abraço forte pra você, meu amigo. Um abração pra você também, Helder. Muito obrigado pela companhia, pela amizade de todos os dias.
3: Vou dar uma de Evandro Gomes agora pra poder cantar o que o Evandro disse. A vida vem em ondas como o mar, num indo e vindo infinito.
1: Rapaz, eu não sabia que tu era cantor também.
3: Eu também não, também não sabia não. Aí continuo não sendo, não sabendo. Abraço, Vitor, foi bom ter você.

0: Ser aqui um ótimo final de semana. Abraço a todos os ouvintes do Serra Dourada Esportes. Segunda-feira tem mais.
1: 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Chega ao fim a edição desta sexta-feira, 21 de agosto, do Serra Dourada Esportes. Muito obrigado a todos pela companhia, pela audiência. Um forte abraço. Bom final de semana, pessoal. Juízo. Até a próxima. Tchau, tchau.

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0: fazendo companhia por aqui até as 4 da tarde. Você participa 62984808453. Edição de notícias, esporte, humor, super sequência e muita música. Começando com o Geninho e Peão, todo tatuado.
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Marcos e Belucci, aqui no nosso Tocando Sucesso e Pena Que Seja Namora. Ótima tarde, 2h27. Abração aqui para quem? Pro Luiz, que está curtindo a nossa programação, mandando alô para os flamenguistas de São Miguel do Araguaia. Valeu! Um abração, hein? Escreveu aqui o quê? Sinfônio Lopes. Muito bem, Sinfônio Lopes. Um abraço, obrigado. E aos flamenguistas aí de São Miguel, hein? Helder, uma excelente tarde para você. Desejar aqui muita paz, saúde, né, e alegria para você e todos os ouvintes. Tá? Um abração, Antônia Campos, de Aciara. Obrigado, Antônia. Aquele abração para você também. Uma excelente tarde. Tudo de bom, tá? A Diva Oliveira de Posse também ligada conosco. Obrigado, Diva. Uma tarde maravilhosa para você. E aquele abraço. O Adalton de São Miguel do Araguaia também está curtindo aqui a nossa programação. Obrigado, Adalton. Gaúcho de Rio Quente, ligado conosco. Vem aí, Thinking Partners com Stateside. Depois tem Serra Dourada Esportes com o boletim informativo do esporte aqui na rede Serra Dourada. 2h28.

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1: A Copa Sul-Americana definiu mais dois brasileiros nas quartas de final. Vasco e Santos avançaram, enquanto Botafogo deu adeus à competição. O Vasco foi o grande destaque da noite de ontem. Mesmo fora de casa, o Cruz Maltino goleou o Olímpia de virada por 4-1 no Paraguai, com gols de Thiago Mendes, David, Adson e Spinelli, e garantiu a vaga com autoridade. O Santos também confirmou a classificação. O Peixe segurou um empate sem gols contra o Macará, no Equador, e avançou graças à vitória por 2-1 conquistada na Vila Belmiro. Agora, o adversário será o Atlético Mineiro nas quartas de final. O Botafogo venceu o Cienciano por 1-0 no Nilton Santos, porém, não foi suficiente para reverter a goleada sofrida por 6-1 no jogo de ida, e o Botafogo está eliminado da Sul-Americana. E essas e outras informações esportivas você confere diariamente no Serra Dourada Esportes, aqui na Rede Serra Dourada, de segunda a sexta-feira, do meio-dia às 2 da tarde.

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Existe uma teoria que se chama 90-10, onde uma pessoa tem 90% daquilo que você procura em alguém, só que você foca naqueles 10% que falta. Aí você sai pra rua, se aventura, e realmente você encontra aqueles 10%, mas não se deu conta que perdeu os 90%.

0: Muito bem, aqui no Tocando Sucesso pela Rede Serra Dourada, sua boca mente. Com quem? O Zé Felipe. Uma excelente tarde para você, tudo de bom. Júlio César Correia de Tarumã está conosco, né, Júlio César? Aquele abraço, viu? Tá aqui, que maravilha, tô na audiência. Valeu, Júlio César. Grande abraço para você, ligado aqui na Rede Serra Dourada. O Zé Carlos Bittencourt, Brumado, Bahia, curtindo a gente. Obrigado, Zé Carlos. Está conosco aqui, participando na programação da Rede Serra Dourada, né? Bom demais ter sua participação aqui, viu?
1: Boa tarde, Helder. Nossa, aqui é Zé Carlos da Fazenda Lagia de Dentro, Brumado, Bahia. Gostaria de ouvir uma música aí, a sua escolha, e oferecer para todos os ouvintes da Serra Dourada, em especial para Lucileide Amorim, minha conterrânea, para Boca Fotógrafo, para Marcelo Vascaíno, para Elizabeth Montevidil, para Marcinha Pinheiro e para todos os ouvintes da Serra Dourada, em especial a família do Grupo de Serra Dourada e todos os ouvintes que estão de rádio ligado. Valeu, Nélio. Estou por cá, Helder. Estou por cá ouvindo a rádio e participando das promoções.
0: Obrigadão, valeu demais sua participação aqui, viu? Grande abraço, Zé Carlos Bittencourt, Brumado na Bahia. Ah, então tá bom, é a próxima música aqui que já tá no jeito. Aquele abraço, valeu demais sua participação por aqui. 2h50.
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0: Não escolheu a roupa, tá sempre indecisa. Com qualquer uma delas vai ser a mais linda.
1: Tchau.

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1: Oi, gente, uma ótima tarde para você. Aqui Neila Santos chegando com informação para você. Olha, dois homens foram presos por maus tratos contra animais aqui em Goiânia. Em um dos casos, uma cadela foi agredida e arremessada várias vezes contra o chão. O animal sofreu fratura e ferimentos graves e foi resgatado. Em outra ocorrência, um gato foi morto após ser preso em uma armadilha de arame. Os dois suspeitos foram presos em flagrantes e a delegada Simele Lemes explica como as denúncias ajudam a polícia a combater esse tipo de crime, que é muito cruel, a gente sabe. E no Jornal Serra Dourada, que começa às 10 para 7 da noite, tem os detalhes deste caso e também de outros. A gente te espera, até lá.
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1: Super Sequência aqui na Rede Serra Dourada, sua sequência musical escolhida a dedo, 5 músicas enfileiradinhas uma atrás da outra para você aqui na nossa programação, hein? A primeira, Henrique Juliano, e Devia Ser Proibido.

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2: Pedro e Benício. Todo mundo tem uma lembrança boa, né? Então vamos cantar assim, ó.

0: Super sequência na Serra Dourada. Dois tristes, canto, bebo e choro, lembrança boa, filho da mãe, devia ser proibido. Nosso super sequência aqui na Serra Dourada, 3:19.
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0: Tocando sucesso que continua aqui na Serra Dourada. Vamos lá com a sua participação aqui. Deixa eu abraçar aqui o Alexandre, mandando boa tarde, mandando abraço pessoal na Fazenda Santa Cruz. Tudo de bom, o Elton, Dona Sueli, o filho Randon, né? Tá no interior de São Paulo lá, curtindo a Rede Serra Dourada. Valeu! Tá na varreção do café, que beleza, aquele super abraço aí. Tudo de bom, tá? Bom trabalho, obrigado pela companhia. Nosso amigo Marcelo, vascaíno, quer dizer, não, vaz levantando. Vamos ouvi-lo aqui, que ele mandou áudio.
2: Helder na Aça, eu gostei demais, meu amigo, quando estava contando sobre a história do Vasco, sobre os seus 128 anos, com o hino do Vasco no fundo. Você é um grande profissional, é isso aí, meu amigo. Mas quando for Flamengo, não precisa não, viu? Não precisa botar o hino assim no fundo, não. Um abraço para Bel Lavadeira, minha amiga Antônia Campos e José Carlos, Júlio César Correia e Zé Carlos Bittencourt.
0: Muito bem. Meu amigo Marcelo Vascaíno, aquele super abraço para você aí, curtindo a Rede Serra Dourada. Obrigado, viu? Tudo de bom, tá curtindo a nossa programação, né? Bom demais ter a sua companhia. É isso aí, Marcelo, viu? Aquele super abraço. Gente finíssima, né? Marcelo Vascaíno. E tá lá curtindo a nossa programação. Ficou feliz. Que bom. Gostou da homenagem que fizemos aí pro Vasco da Gama, né? Aquele abraço. Marcelo Vascaíno. Pode deixar que quando for... O que você falou lá? Que não precisa? Agora eu esqueci, né? O que você falou aí que não precisava aí, mas é... Deixa pra lá. Bom, vamos dar sequência aqui à nossa programação, né?
3: Ué,
0: o que essa música tá fazendo aqui?
3: É o meu maior prazer.
0: Eita! Olha só, Marcelo, você falou essas IA de hoje em dia, o que, que é isso, viu? Hoje em dia a gente não pode falar nada perto do celular que aparece, você falou o hino do Flamengo, né? Aí caiu automático ali, você viu, né, Marcelão? Aquele abraço, ótima tarde pra você, tudo de bom? Andréia também ligada conosco, obrigado, Andréia. O Rivaldo curtindo nossa programação, grande Rivaldo! Boa tarde também pro Gil Gomes, que tá curtindo a nossa programação. A Dona Tuca, valeu demais. A Mayra de Itajá, né, mandou até áudio. Vamos ouvir.
4: Adeus, Dona Aço, boa tarde.

0: tarde a todos da Rede Serra Dourada que estão ouvindo. Uma excelente sexta-feira, um excelente final de semana. Abraço.
1: Muito bem, obrigado, Mayra. Para você também, um excelente final de semana. Tudo de bom aí, obrigado pelo carinho, pela companhia, tá bom? Ô, meu amigo Marcelo, ó, brincadeira, viu? É isso aí, continua participando aqui, continua ligado conosco. Muito bom ter sua companhia, viu, Marcelão? Inclusive, ó, pra você de novo aí, ó. Tá bom? Valeu, Marcelo! Aquele abraço. O meu amigo Júlio César Corrêa de Itarubã tá aqui. Curtiu Super Sequência, show de bola. Tá abraçando aqui o Raimundo Flamenguista, sua esposa Nilza em Itarumã, o Marcelo Vascaíno e também o Boca Fotógrafo. Valeu, obrigado, Júlio César. Meu amigo Helder, manda um abração pro meu amigo Marcelo Vascaíno também. Tá certo. Antônia Campos de Iaciara, obrigado, Antônia, pela sua participação, que já tá aqui mandando alô, né? E abraço pro Marcelo Vascaíno.
2: Ela é flecha, hein?

Vintage Culture com Lost aqui no nosso Tocando Sucesso pela Rede Serra Dourada. Excelente start pra você. Vem aí intervalo rapidinho, tá bom? Daqui a pouco tem mais na sua programação.

0: participação tocando sucesso. Chegando o humor pra você dar aquela boa gargalhada, hein? 3h32.
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3: Ô pai, você sabe que lá em Itu tudo é grande.
4: Ah, eu vi falar que é esquisito.
3: Acabou que chegou num bar, bar grandão.
4: Ixi.
3: Falou, moço.
4: Era o nome do bar?
3: É. Me dá um chope aí, o cara trouxe um barril. Falou, me dá um queijo. O cara trouxe um queijo do tamanho do pneu de um caminhão.
4: No.
3: Rapaz, ele ficou tão desesperado que eles estão correndo pra ir no banheiro e errou, rapaz. E ele caiu dentro da piscina. Socorro, não dá descarga não, gente.
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0: Muito bem, aqui no Tocando Sucesso pela Rede Serra Dourada. Eu me apaixonei, Vitinho Imperador. Vamos lá, deixa eu mandar aqui pra você aquele super abraço. O Chiquinho é de São Miguel do Araguaia, né, Chiquinho? Obrigado aí pela sua participação conosco, Chiquinho. Mandando um boa tarde, meu povo. Boa tarde pra você também, Chiquinho. Tudo de bom, tá? Outro detalhe é pra você agora. 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
0: 15h58, 15h58, anote aí, 15h58. 15h58. Anotou? Boa sorte então, tá? Tô indo embora, deixando o tchau boyzinho com a Barçom, depois edição de notícias direto da redação da TV Serra Dourada com as manchetes do jornal Serra Dourada de hoje. Eu volto amanhã, hein? Ao meio-dia. Amanhã é sábado, hein? Então com o Sabadão aqui na Serra Dourada. Oh,

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0: Sextou, gente. É dia 21 de agosto. Bora ficar juntos até as 7 da noite? Te convido a vir comigo, mandar sua mensagem, interagir pelo nosso WhatsApp. Bala alojada para começar o nosso tocando sucesso. Canção de Gustavo Lima.

0: Sertão e Chororó, moda boa.
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0: tá aí, milionário José Rico.
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Sou eu de volta! Ótima tarde pra você! Sextou, gente! Final de semana, coisa boa, bom demais, né? Bora aproveitar! Vem participar pelo nosso WhatsApp 984808453. Manda um abraço pra Maria Lopes de Cocalzinho, Lucas Ferreira também da cidade de Cocalzinho. Um abraço aqui também pro Getro de Paranaiguara, nosso ouvinte da cidade de Itajá. É a Letícia. O Jerônimo também tá ligado em Itajá, né, Jerônimo? Um abraço pra você aí, tá? Tá na rua Dorival Azevedo. Todos curtindo a nossa programação, meu, muito obrigado, tá bom? É, quem mais tá por aqui? Elias, São Sebastião e também a Denise nos acompanhando, né? Muito obrigado. Simbora, ouvir mais músicas? Daqui a pouquinho tem Trio Sertanejo. Hoje tem Zezé de Camargo e Luciano. Já, hein?

0: Boa tarde, 5h42.
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0: Sertanejo.
1: Começando o nosso Trio Sertanejo, gente. Às 18 horas e 3 minutos, hoje dia 21 de agosto, no Trio Sertanejo, vamos relembrar

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1: Começando as mais desta sexta-feira, dia 21 de agosto. Uma ótima noite pra você, viu? Vem curtir comigo. Eu tenho certeza que muitas músicas que você gosta vão tocar agora.
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1: Pra começar com o Fred Fabrício.
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1: Te amar é meu talento. 6:19.

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0: Saudade inconveniente, tá aí, menos é mais. Indo nessa, gente, vamos conferir a primeira posição com Gustavo Lima, Bala Alojada. Amanhã tem boteco a partir das 16h. Eu conto com a audiência de todos vocês. Vai ter muito modão, muita música boa e a participação de vocês para deixar o programa ainda melhor, né? Fiquem com Deus, uma sexta-feira maravilhosa para todo mundo, uma noite incrível e até amanhã, se Deus quiser.
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0: todo o Brasil. É hora de noticiar os fatos que ajudam a construir um novo país. Direto dos estúdios da Empresa Brasil de Comunicação, em Brasília, vem aí a Voz do Brasil.
1: Em Brasília, 19 horas.
0: Está no ar a Voz do Brasil. As notícias do governo federal que movimentaram o país no dia de hoje.
2: Olá, boa noite.
1: Boa noite para você que nos acompanha em todo o país.
2: Sexta-feira, 21 de agosto de 2026.
1: Vamos ao destaque do dia.
2: Dia D de vacinação.
1: Sábado é dia de levar crianças e adolescentes de até 15 anos aos postos de saúde.
2: Calendário nacional oferece 20 vacinas que protegem contra doenças como meningite, tuberculose e sarampo.
1: Agosto é mês para intensificar a imunização, como disse Éder Gatti, do Ministério da Saúde.
3: O objetivo é resgatar as pessoas que perderam a oportunidade de vacinação. Nesse momento, o Ministério da Saúde aumenta o abastecimento dos municípios e a gente estimula os municípios a também promoverem ações que intensifiquem a vacinação.
2: Mais de 3 milhões de pessoas não podem abrir conta em plataforma de aposta.
1: São beneficiários do programa, dos programas sociais ou de renegociação de dívidas. Raquel Mariano.
4: A medida tem como objetivo proteger recursos destinados à assistência social e à recuperação financeira das famílias.
2: Cidadão pode contar com atendimento presencial para acessar a conta gov.br.
1: Plataforma dá acesso a mais de 5 mil serviços públicos.
2: Vamos saber mais sobre o funcionamento da conta e níveis de segurança.
5: A conta do gov.br funciona como uma espécie de identidade. Ela é gratuita e pode ser feita por qualquer brasileiro.
1: Hoje, na apresentação da Voz do Brasil, Luciano Seixas e Mariana Jungmann.
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1: Sábado é dia D de vacinação.
2: É hora de atualizar a caderneta e levar crianças e adolescentes menores de 15 anos às unidades básicas de saúde e pontos de imunização em todo o país.
1: A campanha segue até 1º de setembro, com a oferta de 20 vacinas do calendário nacional que protegem contra doenças graves, como meningites, tuberculose e cânceres associados ao HPV.
2: O ministro da Saúde, Alexandre Padilha, fala sobre a vacinação.
6: A campanha de atualização é exatamente porque tem muitas crianças que receberam a primeira, a segunda, mas não receberam a terceira dose de uma vacina, precisa de 3 doses, ou não tomaram o reforço. Como cada vez mais a gente tem mais vacinas incorporadas no SUS, muitas vezes os pais têm até uma dificuldade de acompanhar o calendário. Por isso que eu sugiro aos pais entrarem no Meu SUS Digital, baixar a caderneta de vacina do seu filho no Meu SUS Digital, no celular, porque o próprio Meu SUS Digital manda mensagem para o pai, para a mãe, quando está para atualizar a vacina, quando está para vencer aquela vacina, da importância dessa atualização.
1: Para saber mais sobre a campanha de vacinação que ocorre durante todo o mês de agosto, eu e Mariana Jungmann conversamos com Éder Gatti, diretor do Departamento do Programa Nacional de Imunizações. Vamos acompanhar.
2: Diretora Dergatti, seja bem-vindo à Voz do Brasil, um prazer falar com o senhor. O senhor pode começar dizendo para a gente quais são as vacinas e quais os grupos prioritários dessa campanha?
3: É um prazer estar aqui falando com vocês. O público-alvo são todas as crianças e adolescentes com menos de 15 anos de idade. Então, todas as vacinas que fazem parte da rotina de vacinação dessa faixa etária, ela faz parte, então, do escopo dessa multivacinação. Então, nós estamos falando aqui de vacinas contra poliomielite, sarampo, difteria, tétano, coqueluche, e também tem as vacinas de adolescente, como, por exemplo, HPV, e também as vacinas de meningite, as vacinas contra o pneumococo, ou seja, são várias vacinas. A gente está falando de cerca de 20 vacinas que vão estar disponíveis nos postos. São vacinas que já estão nos postos, elas já estão ali disponível para a população na rotina. Porém, a gente aproveita esse mês para intensificar. O objetivo é resgatar as pessoas que perderam a oportunidade de vacinação. Então, nesse momento, o Ministério da Saúde

saúde aumenta o abastecimento dos municípios para que tenha mais vacina nos postos e a gente estimula os municípios a também promoverem ações que intensifiquem a vacinação. Como, por exemplo, o Dia D,

0: comemoração, né? Por que que o dia D, todo ano o governo faz a campanha e tem sempre um dia D? Por quê?
1: Olha, as pessoas, elas têm uma rotina muito intensa, né? Hoje em dia as famílias, tanto os pais quanto as mães, normalmente trabalham, muitas vezes não têm condições de levar seus filhos durante a semana nos postos. Então, a multivacinação é meio que para alertar os pais de que é importante pensar na vacinação e colocar a vacinação em dia. E o dia D, essa ação no sábado, ela serve para aumentar a oportunidade das famílias em colocar a vacinação dos filhos em dia. Então, o dia D ele tem essa importância. É um esforço a mais que a gente faz para ampliar o acesso e aumentar, consequentemente, a oportunidade das famílias em colocar a vacinação das crianças em dia.
0: E como é que fica, doutor Éder, depois de 1º de setembro? As vacinas vão seguir disponíveis na rede pública? Quem quiser, não tiver conseguido ir durante o período de campanha, é só chegar num posto de saúde e se vacinar?
1: As vacinas vão continuar lá. Durante a atividade corriqueira do posto, a pessoa pode procurar a unidade e colocar a sua vacinação em dia, mesmo depois ou antes da multivacinação. Esse é o mês de mobilização. É o momento em que a gente está resgatando aqueles que ficaram para trás, colocar em dia e aumentar a oportunidade da vacinação. Então, o mês é especial, ele é de intensificação, mas a vacinação já é uma rotina no SUS e as vacinas estão nos postos.
0: Doutora Dergatti, esse ano existe uma preocupação especial com o sarampo em 3 municípios de São Paulo, né? Que municípios são esses? O que está acontecendo por lá?
1: Olha, na verdade, a preocupação com o sarampo ela deve acontecer em todo o país. Hoje, o sarampo, o sarampo é uma doença que ela é evitável por uma vacina que nós temos no nosso programa há muitas décadas. Porém, a gente está vendo um descontrole do sarampo no mundo. Só para olhar nas Américas, por exemplo, a gente tem países como Estados Unidos, Canadá, México, Guatemala, que estão com o sarampo sem controle, acontecendo milhares de casos. E agora aqui na América do Sul, nós temos 2 países que têm causado muita preocupação, que é a Bolívia e o Peru. Então, o risco de internalização do sarampo, ele é real e é um risco que acontece em todo o Brasil. E, eventualmente, casos relacionados à importação podem entrar. Então, a recomendação de sarampo é para todo o país. Todo brasileiro tem que ter 2 doses, pessoas de 1 ano até 29 anos, 2 doses, pessoas de 30 a 59, pelo menos 1 dose. E isso está disponível em todos os postos, a vacina está disponível em todos os postos do país e qualquer brasileiro pode procurar uma unidade de saúde. Os 3 municípios paulistas, que é o município de São Paulo, o município de São Bernardo do Campo e o município de Guarulhos, eles registraram casos de sarampo, é um conjunto de casos relacionado à importação e que agora está tendo um trabalho muito intenso por parte do Ministério da Saúde e pelo Estado e pelos municípios envolvidos em conter esse sarampo. E nós estamos conseguindo e vamos conseguir acabar com essa circulação. Hoje, São Paulo, Guarulhos e São Bernardo do Campo está com uma recomendação irrestrita, ou seja, sem necessidade de verificação prévia se a pessoa foi vacinada ou não. De todas as pessoas de 6 meses até 59 anos, a vacina está ali sendo feita para toda a população, nessa faixa etária, nesses 3 municípios. Então, é importante que quem vive nesses municípios coloque a vacinação em dia, tome uma vacina contra o sarampo, mas as pessoas de outros municípios é importante verificar se tem pelo menos 2 doses até 29 anos ou 1 dose de 30 a 59 anos. Para não deixar o sarampo voltar no Brasil.
0: Nem o sarampo, nem essas outras doenças, né, doutora Éder. Nem o sarampo, nem todas essas outras doenças que estão aí no calendário de vacinação, né?
1: É importante lembrar que as vacinas, as doenças que são protegidas com as nossas vacinas, embora muitas delas a gente não veja mais, como por exemplo a paralisia infantil, desde 1989 o Brasil não tem um caso de paralisia infantil. E entre outras doenças, são doenças que a gente não vê mais, só que elas ainda estão por aí. Tem países que ainda têm paralisia infantil. A gente, de vez em quando, a gente tem um caso ou outro de difteria no país. E embora a gente tenha controlado doenças como coqueluche e meningite, elas ainda acontecem, embora numa frequência menor do que nos anos 80,

0: 80, nos anos 90, ainda acontecem, mas numa incidência mais baixa. Se nós não nos vacinarmos, se nós pararmos com a vacinação, essas doenças retornam e retornam com força. E aí elas podem colocar a vida das pessoas em risco. Então é importante que as pessoas coloquem a sua vacinação em dia e lembrar que vacinar é uma forma de proteger o indivíduo, você vacinado, mas também proteger a sua família e quem convive com você. Porque é uma forma de nós não deixarmos a doença entrar na comunidade, que é a proteção coletiva que as vacinas oferecem.
1: Muito bem, nós conversamos com Éder Gatti, diretor do Programa Nacional de Imunizações. Muito obrigada, doutor Éder, pela sua entrevista aqui à Voz do Brasil.
0: Obrigado pelo espaço. Tchau.
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3: Mais de 3 milhões de pessoas estão impedidas de realizar jogos de apostas online, as chamadas bets.
1: Todas elas recebem algum benefício social e isso proíbe a participação dessas pessoas nesses tipos de jogos.
4: Beneficiários do Bolsa Família, do BPC, o Benefício de Prestação Continuada, do FIES, o Fundo de Financiamento Estudantil, ou de programas de renegociação de dívidas, estão impedidos de abrir ou manter contas em casas de apostas online no Brasil, conhecidas como bets. Isso representa mais de 3 milhões de pessoas. Desde outubro de 2025, o SERPRO, empresa pública responsável por desenvolver a tecnologia da informação, criou a plataforma Módulo de Impedidos, que cruza automaticamente o CPF dos usuários com as bases de dados dos programas sociais. A consulta é feita em tempo real pelas plataformas de apostas, no momento do cadastro, e também no primeiro acesso diário de cada usuário. Assim que o impedimento é identificado em uma conta já existente, a casa de apostas tem até 3 dias para suspender e devolver todo o saldo ao titular. A medida tem como objetivo proteger recursos destinados à assistência social e à recuperação financeira das famílias. O bloqueio da conta em bet é feito exclusivamente pelo CPF e não gera nenhuma penalidade para o beneficiário. Raquel Mariano, para a Voz do Brasil.
3: Pretende ingressar ou já está matriculado em um curso de graduação, pode consultar se a instituição e o curso estão regulares junto ao Ministério da Educação.
1: A consulta é feita pelo EMEC, plataforma oficial que reúne informações sobre a educação superior no país.
3: O sistema permite verificar se o curso é autorizado ou reconhecido e se a instituição está credenciada.
1: Também é possível conferir a modalidade de ensino, o número de vagas autorizado e se o curso está habilitado a funcionar no endereço informado.
3: O diretor de Política Regulatória da Secretaria de Regulação e Supervisão da Educação Superior, Rafael Furtado, reforça a importância de verificar a situação do curso antes de fazer a matrícula.
5: É importante que o cidadão e a cidadã busque a informação de se o curso existe, se a instituição está no cadastro, se ele está regular, se ele tem alguma marcação de supervisão e especialmente também se o curso é reconhecido, porque o curso precisa ser reconhecido para poder emitir diploma. E o segundo tipo de informação importante que o cidadão deve buscar é a informação relacionada à qualidade do curso. O Ministério da Educação, pelo INEP, divulga conceitos e indicadores de cursos e instituições. E os conceitos acima de 3, 3, 4 e 5 são considerados satisfatórios.
1: Para fazer a consulta, acesse emec.mec.gov.br, selecione consulta avançada e escolha a opção de busca por instituição ou curso.
3: Criar uma senha ou mesmo recuperar o acesso da conta gov.br ainda causa dúvidas para muita gente.
1: Para quem precisa de apoio, o balcão do gov.br oferece atendimento presencial para serviços relacionados à conta.
3: Os balcões de atendimento estão disponíveis em 24 estados para orientar na criação, recuperação e segurança da sua conta.
6: Acesso a documentos, consultas de benefícios, declarações fiscais e utilidades por meio de um único login com CPF e senha é o que oferece a conta GovBR. São mais de 5 mil serviços públicos disponíveis, mas muita gente ainda tem dúvidas sobre como utilizá-los. Cidadãos que precisam de apoio com a conta e

0: especialmente aqueles com dificuldades com o uso de tecnologia, como idosos, pessoas sem acesso à internet ou com baixa alfabetização digital, podem contar com atendimento presencial no Balcão Gov.br. São 292 unidades disponíveis em 24 estados. No Balcão, é possível receber orientação para entender o funcionamento da conta Gov.br, além de criar ou recuperar a conta de forma segura, como explica o diretor do Departamento de Identidade Digital, Hudson Mesquita.
1: Onde o atendente vai auxiliar o cidadão a criar a sua conta, a recuperar uma senha, fazer uma avaliação biométrica, a entender as camadas de segurança da plataforma, sempre visando que o cidadão tenha o máximo de autonomia no uso dos serviços digitais.
0: E para encontrar a unidade mais próxima, basta acessar gov.br/presencial, selecionar o estado e depois o município. A ferramenta apresenta os endereços disponíveis. Mais informações sobre a conta e os serviços de atendimento estão nos endereços gov.br/conta e gov.br/atendimento. Reportagem Thaís de Araújo.
2: Pois é, a conta gov.br facilita o acesso a diversos serviços públicos pela internet e funciona como uma identidade digital do cidadão.
3: Gratuita e disponível para todos os brasileiros, ela permite consultar documentos e informações, acessar serviços do INSS e da saúde, além de assinar documentos digitalmente.
2: Para garantir mais segurança, a conta possui diferentes níveis de acesso, que podem ser ampliados pelo próprio aplicativo.
4: A conta do gov.br funciona como uma espécie de identidade. Ela comprova com segurança nos meios digitais que você é você. A conta é gratuita e pode ser feita por qualquer brasileiro. Ela pode ser usada para diversos serviços públicos, como acessar a declaração pré-preenchida do imposto de renda, os dados da aposentadoria no INSS e a carteira de trabalho digital. Quem se inscreve para o Enem, Sisu, FIES e ProUni também precisa usar a conta. Também é possível realizar a prova de vida digital utilizando o reconhecimento facial no aplicativo gov.br. Na área da saúde, a conta dá acesso a informações como vacinas, exames e medicamentos no Conect SUS. Marilda Castro é doula e utiliza o gov.br para assinar documentos digitais com assinatura eletrônica avançada.
5: Eu uso para assinar os documentos, todos os documentos que assino, né? E também, aí eu comecei a assinar os certificados a partir do momento que encaminharam, né, todos os dados do imposto de renda, eu também baixo meu imposto de renda por lá. Eu vi que é bem mais prático.
4: A conta gov.br tem 3 níveis de segurança e acesso: ouro, prata e bronze. O nível mais completo é o ouro. Se sua conta for bronze ou prata, você pode subir para o nível mais alto. Na parte de cima do aplicativo gov.br, tem o botão Ver Nível. Quando você clicar nesse botão, vai aparecer o nível da sua conta e a opção Aumentar Nível da Conta. Hudson Mesquita é diretor do Departamento de Identidade Digital do Ministério da Gestão e da Inovação em Serviços Públicos. Ele explica como aumentar o nível da conta gov.br.
6: Uma conta mais simples, onde são validados alguns dados cadastrais do cidadão, que a gente chama de conta bronze, já dá acesso à maior parte dos serviços públicos, mas se ela precisa acessar um serviço que envolva dados um pouco mais sensíveis, ela precisa ter no mínimo ali uma conta de nível prata. Para esse nível de conta, o cidadão precisa fazer algumas validações a mais. Então, ou acessar com alguma das instituições financeiras que são integradas com o gov.br, ele vai acessar com o mesmo dado da conta bancária dele. Vai entrar lá com a agência, com a conta, só que ele vai acessar lá no ambiente do banco e o banco é que informa o gov.br. E aí o gov.br dá acesso a novos serviços, né? E aí tem o nível ouro, que é o nível mais seguro de acesso, onde é necessário ele realizar uma validação biométrica.
4: Mas se o cidadão perder o acesso da conta porque esqueceu da senha, neste caso, ele deve clicar em Esqueci Minha Senha e recuperar a conta, como explica Hudson Mesquita, do Ministério da Gestão.
6: Se ela esquecer a senha, a forma de recuperação da senha é a mesma, são os mesmos frutos do que ela utilizou para criar a conta. Então, ela pode fazer uma validação facial e criar uma nova senha, ela pode usar o acesso com os bancos só para criar a nova senha, ou ela pode solicitar um código que é enviado por e-mail ou telefone, né, de acordo com o dado que está cadastrado na conta dela. Se vai um código único para o e-mail ou via SMS, ela informa esse código e altera a senha do gov.br. Né?
4: Para criar uma conta ou ter mais informações, você pode acessar na internet a página gov.br ou criar sua conta pelo aplicativo no celular. Reportagem Márcia Fernandes.
3: Neste sábado, 22 de agosto, é comemorado o Dia do

0: folclore.
1: E para celebrar a cultura brasileira, a gente vai conhecer no nosso quadro A Voz pelo Brasil uma das manifestações mais tradicionais do Maranhão, o Bumba Meu Boi.
0: Patrimônio imaterial do Brasil, a brincadeira movimenta o turismo com uma mistura de música, dança e religiosidade pelas ruas e praças de São Luís.
1: Quem vai contar essa história pra gente é Karine Melo, em reportagem que contou com a produção de Raquel Mariano.
2: A Voz pelo Brasil. A história começa com pai Francisco e mãe Catirina. Grávida, Catirina sente o desejo de comer a língua de um boi. Francisco, para atender a companheira, escolhe justamente o animal mais bonito e querido da fazenda, onde trabalha e mata o boi. Quando o fazendeiro descobre o que aconteceu, fica desesperado. Francisco e o patrão recorrem a um pajé. E o milagre acontece. O boi volta à vida. E é para celebrar essa ressurreição que começa a festa. Mas a tradição vai muito além da lenda. Ao longo do tempo, ganhou novos personagens, músicas, ritmos e diferentes maneiras de brincar. São chamados sotaques: matraca, zabumba, orquestra, baixada e costa de mão. Cada um tem sua própria identidade e todos têm a mesma capacidade de fazer uma comunidade inteira se reunir em torno do boi. É bom. E é justamente essa diversidade que espalha o Bumba Meu Boi por São Luís. A brincadeira ocupa praças, bairros, terreiros e os chamados barracões, onde os grupos ensaiam, fazem as indumentárias e preparam as apresentações. E antes de ganhar as ruas, o boi passa por um momento especial, o batizado, uma bênção para pedir proteção e abrir oficialmente a temporada. Os ensaios começam meses antes do São João. Depois vem os arraiás, festivais e encontros de grupos que transformam São Luís em um grande palco. Hoje as redes sociais ajudam o turista a descobrir onde cada grupo vai se apresentar e acompanhar uma programação que se espalha por diferentes bairros. A festa movimenta a cidade por semanas e também mexe com a economia. Hotéis, bares, restaurantes, comércio... Todo mundo entra no ritmo do boi, como explica a presidente do Boi da Floresta, Nadir Cruz.
3: É uma festa grandiosa, porque as pessoas vêm, alguns para conhecer, outros para revisitar, né? Para acompanhar. A quantidade de pesquisadores, de fotógrafos, de pessoas querendo ver pela primeira vez, tem aumentado a cada ano. A gente percebe, por exemplo, quando chega de maio, junho, julho, até agosto, setembro, a hotelaria do Maranhão é superlotada.
2: Talvez por isso o Bumba Meu Boi seja tão difícil de explicar para quem vê de fora. Porque ele não é apenas espetáculo, é memória, pertencimento e fé que passa de geração em geração, como explica Leila Naiva, presidente do Boi de Axixá.
4: Desde pequenininha que eu danço no boi, com meu pai. Aí vim com ele, aprendi a bordar. Tenho foto antiga minha sentada no chão bordando, junto com as outras bordadeiras.
2: O ciclo termina com a morte do boi. E segundo Zé Hinaldo, presidente do Boi Bumbá Maioba, a cada ano com mais reconhecimento do público.
5: E essa festa de encerramento, ela tem assim também, né, por parte do público, uma adesão muito grande. E esse ano, diga-se de passagem, foi recorde de público na nossa festa, onde ficamos extremamente muito felizes e agradecidos a Deus por ter esse reconhecimento da sociedade.
2: No Maranhão, o boi morre para nascer de novo no ano seguinte. E quando a nova temporada começa, a história de pai Francisco, mãe Catirina e daquele boi que voltou à vida também renasce. Reportagem Karine Melo.

0: foram as notícias do governo federal.
1: Fique agora com as notícias do Poder Judiciário e do Congresso Nacional. Boa noite, um bom fim de semana.
0: A gente volta na segunda-feira. Até lá, boa noite.
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0: governo federal.
1: Você vai ouvir agora notícias do Poder Judiciário.
2: Supremo determina que a Polícia Federal amplie a investigação sobre vazamento de informações sigilosas.
3: STJ fixa tese sobre remissão de pena por aprovação no Enem e no Enseja.
2: TSE vai criar sala para acompanhar questões climáticas que podem comprometer as eleições de 2026.
3: Boa noite, eu sou o Arthur Filho.
2: E eu sou Walter Lima.
3: O Supremo Tribunal Federal determinou que a Polícia Federal amplie a investigação sobre o vazamento de informações sigilosas relacionadas à Operação Sem Desconto.
2: A decisão é do ministro André Mendonça, relator do caso no STF. Marcela Luiza.
4: A decisão foi tomada após um pedido apresentado por Fábio Luiz Lula da Silva, o Lulinha, que comunicou ao Supremo a divulgação pela imprensa de informações que, segundo ele, teriam origem em procedimentos protegidos por sigilo. Na decisão, o ministro André Mendonça cita reportagens publicadas recentemente que teriam reproduzido trechos de mensagens, documentos e informações de investigações sigilosas. Mendonça determinou que esses novos fatos sejam incluídos no inquérito policial que já apura a origem dos vazamentos. Segundo o ministro, a investigação deve buscar identificar quem tinha o dever de preservar o sigilo e eventualmente violou essa obrigação.
3: A aprovação no Enem, Exame Nacional do Ensino Médio, e no Enseja, Exame Nacional para Certificação de Competências de Jovens e Adultos, pode ser usada para a redução da pena.
2: Para o STJ, a chamada remissão é possível mesmo que o preso já tenha concluído o nível de ensino avaliado nesses exames antes de iniciar o cumprimento da condenação. Fátima Uchoa.
5: Pelo rito dos repetitivos, a terceira sessão do STJ também definiu que a remissão não pode ser concedida novamente quando a aprovação em algum desses exames já tiver sido usada para reduzir a pena, pois isso seria dupla concessão do benefício pelo mesmo fato. Segundo o relator ministro Reinaldo Soares da Fonseca, a aprovação no Enem e no Enseja exige estudo por iniciativa própria e é um fato diferente da simples obtenção do certificado de conclusão. Como o julgamento ocorreu pelo rito dos repetitivos, todos os juízes e tribunais devem seguir as teses fixadas pelo STJ.
3: A segunda turma do TST manteve a responsabilidade subsidiária do município de Cubatão, em São Paulo, pelo pagamento do FGTS de uma técnica de radiologia terceirizada.
2: Para os ministros, ficou comprovada a culpa do órgão público por não fiscalizar o contrato de prestação de serviços. Mila Amaral.
6: A mulher trabalhou 13 anos no hospital municipal e ficou sem receber após o fim do contrato com a gestora do hospital. O município até assinou um acordo com o Ministério Público para pagar as verbas rescisórias, mas não cumpriu o compromisso. A segunda turma do TST entendeu que não foi uma culpa automática, ficou provado que a prefeitura não fiscalizou o contrato e ainda descumpriu o acordo. Se a empresa não pagar, quem paga é o município em caso de falha de fiscalização.
3: Tribunal Superior Eleitoral vai criar sala para acompanhar questões climáticas que podem comprometer as eleições de outubro.
2: A sala tem o objetivo de monitorar riscos climáticos e garantir a segurança e continuação do processo eleitoral diante de eventos meteorológicos e hidrológicos extremos. Guilherme Firmino.
7: A Sala Nacional de Situação Climática tem o objetivo de mapear zonas críticas e identificar sessões eleitorais em municípios vulneráveis. O acompanhamento acontecerá diariamente e de forma ininterrupta a partir de 24 horas antes de cada turno. A sala contará com representantes do tribunal e de órgãos especializados, que vão poder determinar rotas emergenciais de transporte, reforço dos sistemas de comunicação e orientação em situações de emergência. Locais de votação também vão poder ser alterados em zonas de desastres. Essas decisões vão seguir a orientação da legislação eleitoral.
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3: A você uma boa noite.
2: E um bom fim de semana.
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1: Eu sou Paula Groba.
2: E eu sou Ricardo Nakaoka.
1: E estes são os destaques de hoje do Jornal do Senado, que começa agora.
2: Fim da escala 6x1 e PEC da Segurança Pública chegam à comissão do Senado.
1: Motoristas sob efeito de álcool ou drogas podem ter prisão preventiva.
2: Segurança de implantes médicos para mulheres é tema de debate no Senado.
1: Boa noite.
2: Boa noite.
1: Beber e dirigir podem ter consequências ainda mais graves. Uma proposta pronta para votação na Comissão de Constituição e Justiça permite a prisão preventiva de motoristas flagrados sob efeito de álcool ou drogas que provocarem acidentes graves com mortos ou feridos.
2: O texto também aumenta as penas para casos de homicídio culposo e lesão corporal grave causados por motoristas que dirigem após o consumo dessas substâncias. A ideia é endurecer a resposta da justiça diante de acidentes que poderiam ser evitados. A reportagem é de Bruno Lourenço.
3: O homicídio culposo no trânsito, agravado pelo consumo de álcool ou outras drogas, pode ter a pena aumentada de 5 a 8 anos para 6 a 10 anos de reclusão. E a punição para lesão corporal grave ou gravíssima, agravada pelo consumo de álcool ou outras drogas, seria de reclusão de 3 a 6 anos, em vez dos atuais 2 a 5 anos. É o que diz projeto de lei em análise na Comissão de Constituição e Justiça. A proposta também muda o Código de Processo Penal para admitir a prisão preventiva nesses casos. O senador Marcos Duval, do Avante do Espírito Santo, destacou que a privação de liberdade é fundamental para conscientizar o motorista infrator e evitar a repetição da conduta ao volante.
4: Queremos que referidos autores passem ao menos um período mínimo na prisão, como um preso comum, ainda que no regime semiaberto ou aberto. A prisão tem um evidente potencial dissuasório e não vemos por que não utilizar quando necessário.
3: O texto, que pode ser votado na CCJ, ainda admite a prisão preventiva em casos de homicídio ou lesão corporal grave causados em virtude de rachas ou de exibição de perícia em manobra de veículo.
1: E uma decisão do Supremo Tribunal Federal ampliou a proteção garantida pela Lei Maria da Penha. As medidas protetivas, antes associadas principalmente ao contexto doméstico e familiar, agora também podem ser aplicadas em outras situações de violência contra a mulher.
2: No Senado, projetos buscam reforçar e tornar mais efetiva essa proteção, com propostas que vão da concessão de medidas por delegados à criação de sistemas de alerta para avisar a vítima sobre a aproximação do agressor. Repórter Marcela Cunha.
5: As medidas protetivas de urgência da Lei Maria da Penha podem ser aplicadas mesmo sem vínculo doméstico, familiar ou afetivo entre vítima e agressor. Esse é o novo entendimento do Supremo Tribunal Federal, baseado num caso de ameaças de um vizinho à vítima, que teve a proteção negada em Minas Gerais. A Lei Maria da Penha também vem passando por mudanças no Congresso. Neste ano, uma proposta aprovada pelo Senado e já transformada em lei tornou o monitoramento eletrônico do agressor uma medida protetiva autônoma. A senadora Damaris Alves, do Republicanos do Distrito Federal, afirma que os mecanismos existentes ainda não são suficientes para conter a violência.
6: Nós temos mecanismo de defesa, proteção, e nós não estamos dando conta. O que está acontecendo? Nós vamos ter que parar tudo, gente. E a gente vai ter que rever a violência contra a mulher no Brasil.
5: Entre os projetos ainda em análise no Senado, um amplia a possibilidade de delegados concederem medidas protetivas emergenciais, como o afastamento e a proibição de contato com a vítima. Outro cria um perímetro eletrônico com alertas quando o agressor monitorado se aproximar da área de proteção da mulher.
1: O presidente do Senado, Davi Alcolumbre, encaminhou hoje à Comissão de Constituição e Justiça duas propostas de emenda à Constituição consideradas prioritárias na pauta do Senado. Uma delas trata do fim da escala de trabalho 6x1 e prevê a redução gradual da jornada semanal para 40 horas com 2 dias de descanso remunerado. O relator na CCJ será o senador Omar Aziz, do MDB do Amazonas.
2: A outra é a PEC da Segurança Pública, que terá como relator o senador Rogério Carvalho. A PEC, já aprovada na Câmara dos Deputados, reorganiza o sistema de segurança pública no país. A proposta redefine as fontes de financiamento do setor, incluindo a destinação de parte da arrecadação das apostas esportivas aos fundos nacionais de segurança pública e do sistema penitenciário. As duas propostas agora serão analisadas pela comissão.

0: dispositivo médico implantado no corpo para evitar a gravidez pode trazer consequências que vão muito além do efeito desejado. No Senado, um debate chamou a atenção para os riscos e os efeitos adversos relacionados a dispositivos destinados à saúde da mulher, com destaque para o contraceptivo permanente Esure.
1: A Comissão de Direitos Humanos discutiu a segurança desses implantes, a fiscalização sanitária e a importância do consentimento informado das pacientes. Também foi debatida a necessidade de acompanhamento e assistência às mulheres que sofreram possíveis complicações. A reportagem é de Yasmin Rodrigues.
2: A Comissão de Direitos Humanos e Legislação Participativa do Senado discutiu a segurança de dispositivos médicos implantáveis destinados à saúde da mulher, com atenção especial aos impactos relatados por mulheres que utilizaram o sistema contraceptivo permanente Esure. Representando mulheres que passaram pelo procedimento, a presidente da Associação de Mulheres Vítimas do Esure Brasil, Kelly Patrícia da Luz, levou à audiência a perspectiva das pacientes ao buscarem auxílio.
3: Porque quando buscávamos atendimento dentro do HMIB, que foi o único hospital aqui em Brasília que fez a implantação do dispositivo, éramos chamadas por nomes pejorativos por aqueles que deveriam nos amparar e dar assistência.
2: Entre os problemas associados ao Esure mencionados na pauta da audiência estavam relatos de dores crônicas, perfurações de órgãos, migração do material e reações alérgicas. A senadora Damares, do Republicanos do Distrito Federal, questionou a Anvisa sobre o monitoramento do Esure pós-comercialização. Em resposta, Daniel Roberto Corade, gerente-geral de monitoramento de produtos sujeitos à vigilância sanitária da Anvisa, explicou que o acompanhamento é responsabilidade das empresas.
0: Jovens de todo o Brasil ocuparam o plenário do Senado e tiveram a missão de pensar e votar propostas para o país. A experiência terminou com a aprovação de projetos que tratam de temas que fazem parte do cotidiano das novas gerações.
1: Entre as propostas aprovadas pelos jovens senadores de 2026, estão medidas de prevenção à violência contra a mulher, apoio a estudantes imigrantes e ações para ampliar o letramento digital. Repórter Lana Dias.
4: Uma das propostas aprovadas prevê material adaptado para estudantes imigrantes e protocolos de combate a episódios de xenofobia, que é a discriminação contra pessoas de outros estados, regiões ou países. Outro texto integra a atuação dos setores de educação, segurança pública e tecnologia no combate à violência contra a mulher. A jovem senadora Maria Eduarda Santos de Arruda, de Mato Grosso, saudou a aprovação e destacou a presença feminina nesta edição.
5: A gente sabe que os índices de violência contra a gente é muito grande, seja violência física, moral e qualquer outro tipo de violência, e eu acredito que um trabalho em relação a isso é um grande passo dentro da nossa sociedade.
4: A ideia da terceira proposta é criar a chamada Juventude Sem Barreiras, com ações de letramento digital e estímulo à participação nos processos democráticos. Todas as três serão analisadas pela Comissão de Direitos Humanos e Legislação Participativa, onde podem virar projetos de lei.
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1: Com edição de Paula Groba e trabalhos técnicos de João Lira, o Jornal do Senado fica por aqui. Acompanhe agora as notícias da Câmara dos Deputados e do Tribunal de Contas da União. Boa noite.
0: Boa noite e um bom fim de semana.
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8: O Tribunal de Contas da União acompanha o pagamento de benefícios previdenciários pelo Instituto Nacional do Seguro Social, o INSS. A fiscalização analisou dois problemas: a demora para conceder benefícios e o indeferimento de pedidos que atendem aos requisitos. Em 2 anos, foram registradas mais de 22 milhões de solicitações. O TCU reconheceu avanços no acompanhamento da fila. Entre as medidas estão o programa Acelera INSS e novas ações para monitorar os pedidos. Mas a auditoria também identificou que há problemas estruturais. O trabalho apontou dificuldades em tecnologia, automação e capacidade de análise. Para o tribunal, isso faz com que o INSS ainda dependa de programas temporários para reduzir a fila de análise. O tema continuará sendo acompanhado. Saiba mais em tcu.com.br.

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2: Presidente Hugo Mota defende a soberania do Brasil no setor de saúde.
3: Câmara aprova uso de consórcio público na compra de alimento escolar.
2: Projeto promove ações de atenção à saúde de alunos da educação básica.
3: Comissão aprova a proposta que proíbe taxa mínima de consumo de água.
2: Boa noite. A Câmara analisa projeto de lei que proíbe a cobrança da taxa mínima de consumo de água. O texto avançou na Câmara, como informa a repórter Maria Neves.
4: A Comissão de Desenvolvimento Urbano da Câmara dos Deputados aprovou o projeto que proíbe a cobrança de tarifa mínima de consumo pelas concessionárias de serviços de água e esgoto. O texto aprovado, apresentado pelo relator, deputado Ícaro de Valmir, do Republicanos de Sergipe, estabelece uma nova diretriz nacional para a estrutura tarifária dos serviços de abastecimento de água e de esgotamento sanitário. Pelo projeto, a conta será composta por uma parcela fixa e outra variável. A parcela variável deverá ser calculada exclusivamente em função do volume de água efetivamente gasto pelo consumidor. Já a parte fixa será determinada em função de gastos das empresas, como manutenção da infraestrutura e expansão dos serviços. Ao apresentar o projeto, o deputado Tiago de Joaldo, do Republicano de Sergipe, explicou que atualmente as empresas impõem ao consumidor o pagamento de uma tarifa mínima por consumo equivalente a 10 metros cúbicos por mês. Na opinião de Ícaro de Valmir, a mudança vai promover justiça tarifária para os consumidores.
5: Você consumindo 1.000 metros, você vai cobrado pelos 1.000 metros. Você consumindo 5.000 metros, vai ser apenas cobrado pelos 5.000 metros cúbicos de água. Claro que ainda irá existir uma tarifa mínima, que é uma tarifa muito justa, que é uma tarifa praticamente, vamos dizer aí, de R$10, R$15, que irá ser cobrada apenas para poder ser levada essa água ou para o tratamento em si de toda a rede de distribuição de água.
4: O projeto original do deputado Tiago de Joaldo proibia todo tipo de cobrança mínima para que o consumidor pagasse somente pela água que gastou. O relator, no entanto, considerou necessário prever uma taxa fixa para manutenção da rede. Na opinião de Ícaro de Valmir, se a lei apenas proibisse toda a cobrança mínima, poderia criar insegurança regulatória, afetar o equilíbrio econômico de contratos em vigor e transferir custos de forma desordenada para as faixas variáveis de consumo. Pela proposta em análise, os contratos do setor de água e esgoto assinados depois da entrada da nova lei em vigor devem levar em consideração a nova estrutura tarifária. Os contratos vigentes terão de ser adaptados em até 24 meses após a publicação da lei. A proposta, que estabelece uma nova estrutura tarifária para as contas de água, ainda será analisada pelas comissões de Finanças e Tributação e de Constituição e Justiça. Da Rádio Câmara de Brasília, Maria Neves.
1: Desenvolvimento Regional.
3: Charles Fernandes, do PSD da Bahia, destaca a importância do projeto de irrigação do Vale do Uiú, afirmando que a iniciativa é estratégica para impulsionar o desenvolvimento da região. Ele acredita que o empreendimento vai ampliar a produção agrícola e fortalecer a geração de emprego e renda.
2: O deputado diz ainda que o projeto pode transformar o Vale do Uiú em um importante polo de produção agrícola da Bahia e do país. De acordo com Charles Fernandes, a iniciativa responde à crescente demanda global por alimentos e fortalece o agronegócio regional.
6: Por quê? Não há uma outra fábrica de geração de emprego e renda para aquela região da Bahia que não seja o projeto de irrigação do Vale do Uiú. Esse projeto, ele vai gerar 50 mil empregos diretos e terá um rendimento de mais de R$1,5 bilhão por ano em produção. Haja vista que o mundo precisa de alimento. E o Brasil é esse celeiro de produção.
1: Transportes.
3: Carlos Chiodini, do MDB de Santa Catarina, propõe dar o nome de viaduto Casimiro Klosowski à estrutura localizada no quilômetro 43 da BR-280, em Guaramirim. Ele explica que a iniciativa visa homenagear um morador local que atuou na busca por melhorias.

0: para a comunidade.
1: Segundo Carlos Chiodini, Casimiro Klosowski foi um dos principais defensores da construção do viaduto, que trouxe mais segurança para quem trafega pela rodovia. A proposta também destaca um abaixo-assinado de moradores que pediam que o nome de Casimiro fosse dado à estrutura.
2: Educação.
0: A Câmara aprovou o uso de consórcios públicos na compra de alimentos escolares. A repórter Paula Bittar acompanhou a votação.
3: A Comissão de Constituição e Justiça da Câmara aprovou uma proposta que permite a estados e municípios comprar alimentos para a rede de ensino por meio de consórcios públicos com verbas repassadas pelo Programa Nacional de Alimentação Escolar. A medida facilita a atuação de pequenos municípios que poderão unir esforços para aumentar a eficiência nas compras e reduzir custos. Os consórcios públicos estão previstos em lei e funcionam como associações entre entes federativos com o objetivo de promover ganhos de escala, economia e maior poder de negociação. O autor da proposta, deputado Tiago de Joaldo, do Republicanos de Sergipe, disse que o objetivo é preencher uma lacuna, já que hoje os municípios não podem utilizar recursos federais nesses consórcios para a merenda.
4: Se no caso da merenda escolar, a compra que esse consórcio faz é apenas a partir de recursos próprios dos municípios. Eles não têm uma autorização legal para usar o recurso do Programa Nacional de Alimentação Escolar, o PNAE, para também fazer compras consorciadas. Então, a compra de merenda escolar por consórcio já é uma realidade. Municípios do Brasil inteiro fazem isso como medida de economia, porque você dá escala para a compra, você consegue comprar um volume maior, porque a compra não é apenas para um município, mas para um conjunto de municípios consorciados. E aí os fornecedores conseguem ter um preço melhor, consequentemente barateia para os municípios, permite que os municípios comprem em maior quantidade e também com melhor qualidade.
3: Segundo o texto aprovado, as aquisições por meio de consórcios públicos não afastam a obrigatoriedade de cumprimento do percentual mínimo de aquisição de gêneros alimentícios vindos da agricultura familiar. Esse mínimo deverá ser aferido e observado individualmente em relação a cada ente federativo participante do consórcio. De acordo com a legislação, do total dos recursos financeiros repassados pelo Fundo Nacional de Desenvolvimento da Educação no âmbito do Programa de Alimentação Escolar, no mínimo 45% deverão ser utilizados na aquisição de gêneros alimentícios diretamente da agricultura familiar e do empreendedor familiar rural ou de suas organizações. A prioridade deve ser dada aos assentamentos da reforma agrária, às comunidades tradicionais indígenas, às comunidades quilombolas e aos grupos formais e informais de mulheres. A proposta que permite a compra de alimentos para a rede de ensino por meio de consórcios públicos com verbas repassadas pelo Programa Nacional de Alimentação Escolar já pode seguir ao Senado, a menos que haja recurso para votação antes pelo plenário da Câmara. Da Rádio Câmara, de Brasília, Paula Bittar.
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2: Economia.
1: Fábio Macedo, do Podemos do Maranhão, propõe dobrar de 35 mil para 70 mil reais o valor isento de imposto de renda sobre o ganho obtido com a comercialização de bens. Ele explica que o projeto alcança, por exemplo, a venda de veículos usados.
0: Para impedir que o novo teto de 70 mil reais perca valor com o passar dos anos, o texto determina reajuste anual pelo IGPM, índice que mede a variação de preços. Fábio Macedo argumenta que o limite atual não é corrigido desde 2005, o que aumenta a tributação por causa da inflação.
1: Júlio César, do PSD do Piauí, quer ampliar os mecanismos de regularização de dívidas tributárias e não tributárias com a União. Ele apresentou projeto que permite desconto sobre multas, juros e encargos e amplia, em casos específicos, o prazo de pagamento para até 240 meses.
0: De acordo com Júlio César, a proposta estabelece condições diferenciadas conforme a capacidade de pagamento do devedor, incluindo pessoas físicas, MEIs e pequenas empresas. O texto texto ainda prevê a suspensão das cobranças enquanto o pedido de transação estiver em análise.
1: Rodrigo de Castro, do União de Minas Gerais, defende a aprovação de projeto que

0: muda a forma de financiamento da conta de desenvolvimento energético, usada para bancar benefícios do setor elétrico. Hoje, parte dos recursos é arrecadada por meio da tarifa de luz paga pelos consumidores.
1: Rodrigo de Castro explica que o projeto transfere esses recursos para o orçamento da União. Ele explica que, com a mudança, os subsídios do setor elétrico passam a depender dos recursos previstos anualmente e aprovados pelo Congresso Nacional.
2: Saúde.
0: Comissão de Saúde aprova a criação da Política Nacional de Saúde na escola. A repórter Sofia Peçanha tem os detalhes.
3: A Comissão de Saúde da Câmara dos Deputados aprovou o projeto que cria a Política Nacional de Saúde na Escola. O objetivo é fortalecer a integração entre as áreas de saúde e educação para promover ações de prevenção de doenças, promoção e atenção à saúde dos estudantes e educação básica pública. Segundo o texto, a política prevê a promoção da saúde e da cultura da paz, o enfrentamento de vulnerabilidades que possam comprometer o desenvolvimento escolar, o fortalecimento da participação da comunidade e a ampliação da comunicação entre escolas e serviços de saúde. Durante a votação, a relatora, a deputada Ana Paula Lima, do PT de Santa Catarina, destacou que a iniciativa fortalece ações já desenvolvidas no ambiente escolar e constrói uma população saudável e consciente.
4: Prevenir não somente as doenças transmissíveis, mas a questão da saúde mental, da cultura da paz, de evitar, por exemplo, que os adolescentes entrem, né, em algum tipo de vício, como vício de fumo, drogas, álcool, e principalmente para trabalhar o esquema de vacinação. E isto é importante relacionar, porque eles também vão comunicar às suas famílias e à comunidade que as vacinas salvam vidas.
3: O texto aprovado, apresentado pela relatora, ampliou a possibilidade de participação na política para escolas privadas, comunitárias, confessionais e filantrópicas de educação básica.
4: Considerando que desafios como a promoção de saúde mental, a segurança alimentar e nutricional e a atualização do calendário vacinal atinge todos os estudantes, independente da natureza administrativa da escola. Propomos ampliar o alcance da política também às instituições privadas, comunitárias, filantrópicas.
3: A relatora incluiu também no projeto ações específicas de prevenção ao uso de cigarros eletrônicos e outros produtos que contenham nicotina. A medida reforça ações de combate ao tabagismo convencional e a prevenção de doenças crônicas não transmissíveis. O projeto determina ainda que o compartilhamento de informações entre escolas e serviços de saúde observe as regras de proteção de dados pessoais e o sigilo profissional, além de reforçar ações de atualização do calendário vacinal dos estudantes, com participação da comunidade escolar nas atividades de promoção da saúde. A proposta aprovada determina que a Política Nacional de Saúde na Escola observe as diretrizes do Programa Saúde na Escola já existente no governo federal, sendo facultativa para estados, Distrito Federal e municípios. Da Rádio Câmara de Brasília, Sofia Peçanha.
1: Projeto de Fábio Choquete, do União de Santa Catarina, cria a Política Nacional de Atenção ao Diagnóstico Tardio do Transtorno do Espectro Autista. O objetivo, segundo o autor, é garantir acolhimento, atendimento integral e direitos a pessoas identificadas na adolescência, na vida adulta ou na velhice.
0: O projeto de Fábio Choquete prevê atendimento multiprofissional, apoio às famílias e capacitação de especialistas. A proposta também incentiva campanhas de conscientização, pesquisas e ações para ampliar a inclusão social, educacional e profissional de pessoas diagnosticadas.
1: Flávia Moraes, do MDB de Goiás, defende a aprovação de projeto que inclui nas ações em saúde previstas pelo governo federal o controle de dispositivo eletrônico para fumar, os chamados vapes. Ela reforça a necessidade de iniciativas de prevenção contra o câncer de pulmão.
5: Uma das causas mais recorrentes é a utilização de cigarros e agora principalmente os vapes, os cigarros eletrônicos, que para muitos é reconhecido como cigarro que não faz mal, mas pelo contrário, é muito mais prejudicial do que o cigarro convencional. Então nós temos aí projeto que combate a utilização, a comercialização, a fabricação dos vapes no Brasil. Nós criamos e já é lei, esse já foi aprovado, o Agosto Branco, que é o mês de prevenção ao câncer de pulmão.
0: Flávia Moraes ressalta que o projeto também tipifica como crime contra a saúde pública a fabricação, importação, comercialização, distribuição, armazenamento, transporte e propaganda de dispositivos eletrônicos para fumar.
2: Presidência.
1: presidente da Câmara defende soberania do país na área de saúde. Hugo Mota participou de eventos sobre o tema e a repórter Silvia Munhato acompanhou.

0: O presidente da Câmara dos Deputados, Hugo Mota, disse nessa quarta-feira que não há soberania nacional sem soberania sanitária. Ele discursou no 5º Fórum Saúde, uma parceria da Esfera Brasil e da farmacêutica EMS.
1: Não há soberania nacional plena sem soberania sanitária. Um país que depende do exterior para produzir medicamentos, insumos e tecnologias de saúde é um país vulnerável. Isso a pandemia nos ensinou de forma dura e desse aprendizado nós não podemos esquecer.
0: Segundo Mota, a saúde é um direito constitucional, mas também um pilar estratégico da economia. E citou várias iniciativas na área aprovadas pela Câmara nos últimos tempos, como o programa Agora Tem Especialistas e a regulamentação da reforma tributária, que assegurou o tratamento diferenciado para medicamentos e dispositivos médicos.
1: Temos trabalhado por um ambiente que combine segurança jurídica, competitividade e inovação. Nesse sentido, o marco das pesquisas clínicas colocou o Brasil em novo patamar de atração de investimentos.
0: O presidente da Câmara também destacou a análise do projeto que regula o uso da inteligência artificial. Segundo ele, a Câmara está empenhada em entregar ao Brasil uma regulação equilibrada, que assegure direitos e, ao mesmo tempo, estimule a pesquisa e o desenvolvimento da inteligência artificial e de suas aplicações. Da Rádio Câmara de Brasília, Silvia Minhato.
2: Justiça. Samuel Viana, do União de Minas Gerais, apresentou o projeto que reforça as prerrogativas dos advogados no acesso a certidões e informações de documentos nos órgãos públicos. A proposta obriga a administração a receber os pedidos com prazo para resposta e justificativa em caso de negativa.
3: Samuel Viana considera que a medida reduz obstáculos burocráticos que podem prejudicar a defesa dos cidadãos. O texto classifica como violação de prerrogativa profissional a recusa injustificada, a omissão de resposta ou a negativa sem fundamento legal.
2: Aline Gurgel, do União do Amapá, defende a criação de uma política nacional para aumentar a segurança de recém-nascidos em maternidades e hospitais. O projeto da deputada prevê medidas para evitar o desaparecimento, a troca, o sequestro ou a retirada indevida de bebês.
3: Entre as medidas, Aline Gurgel cita dispositivos de monitoramento, controle de acesso às áreas de internação e protocolos específicos para auto-hospitalar. A proposta também prevê que o Ministério da Saúde estabeleça regras nacionais de prevenção e resposta a ocorrências.
4: Segurança Pública.
2: Proposta veta condenados por agressão contra mulheres de prestar concurso público e ocupar cargos comissionados na administração pública. Autor da matéria, Bebeto, do PP do Rio de Janeiro, defende a necessidade de endurecer o combate à violência de gênero.
5: Isso vem de encontro ao aumento do feminicídio, aumento das agressões contra as mulheres. Mesmo com medida protetiva, o agressor de mulher hoje no Brasil, ele não tem medo da lei. Ele não tem medo, ele continua praticando com medida protetiva. Existe a maioria, 70% hoje, dos mandatos de busca e apreensão, mandato de prisão, é a Lei Maria da Penha no Rio de Janeiro. Porque os agressores de mulheres não têm limite.
3: O parlamentar também cita dados sobre violência contra a mulher no Rio de Janeiro, especialmente na Baixada Fluminense. Bebeto conclui que o projeto pretende ampliar punições e criar mecanismos de restrição para os autores de agressões.
2: Projeto de Iandra Moura, do União de Sergipe, autoriza o juiz a decretar a prisão preventiva por iniciativa própria em situações de extrema urgência. A proposta permite a prisão sem pedido prévio da polícia ou do Ministério Público, quando houver risco à vida da vítima ou de testemunha.
3: De acordo com Iandra Moura, a mudança busca dar resposta rápida em casos de crimes hediondos ou violência doméstica contra vulneráveis. Para ela, a atuação do juiz evita que a burocracia prejudique a proteção imediata às vítimas.
2: Termina agora o Jornal Câmara dos Deputados, produzido pela Rádio Câmara, com trabalhos técnicos de Wellington Teles e apresentação de Márcio Aquiles Sardi e Val Monteiro. Boa noite.
3: A Voz do Brasil volta na segunda-feira. Boa noite e bom final de semana.

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2: Neste sábado, 22 de agosto, o Brasil inteiro está mobilizado para proteger nossas crianças e nossos adolescentes menores de 15 anos. É o dia D de vacinação. O Ministério da Saúde garante 20 imunizantes seguros e eficazes pelo SUS. Vacinas que protegem contra doenças graves, como sarampo, poliomielite, meningites, pneumonia, coqueluche, febre amarela, influenza, Covid-19, dengue e contra o HPV, um vírus que pode causar diversos tipos de câncer.

0: especialmente o câncer do colo do útero. O meu convite é também um apelo. Levem suas crianças e seus adolescentes a uma unidade de saúde. Procure um posto do SUS mais próximo e leve a caderneta de vacinação na mão ou no celular. O Brasil tem unido forças para recuperar as coberturas vacinais do calendário infantil. Todo esse esforço do povo brasileiro já é reconhecido no mundo todo. Segundo o Unicef, o Brasil reduziu em 86% o número de crianças que não haviam recebido a vacina contra a difteria, tétano e coqueluche. E o SUS passou a oferecer mais uma grande conquista da ciência: a vacina pneumocócica 20 valente. A Pneumo 20, que só tinha na rede privada e agora faz parte do calendário nacional de vacinação. Essa vacina protege contra 20 sorotipos da bactéria pneumococo, incluindo aqueles que mais provocam casos graves, sequelas e mortes por pneumonia, meningite e outras doenças. É assim que o Brasil cuida do seu futuro, valorizando a ciência, fortalecendo o SUS e garantindo políticas públicas que salvam vidas. Quero fazer um alerta muito especial sobre duas vacinas. Uma contra o HPV, um vírus que causa câncer, e a outra contra o sarampo. Em 10 anos de imunização contra o HPV, a prevalência dos tipos de HPV em mulheres vacinadas caiu em 81%. Isso é um marco histórico. Por isso, se você é responsável por um menino ou uma menina na faixa etária indicada, não deixe essa proteção para depois. Vacinar contra o HPV hoje é ajudar a prevenir o câncer no futuro. É uma proteção que pode durar por toda a vida. Já o sarampo é o vírus mais contagioso entre os seres humanos. Em 2024, recuperamos o certificado de país livre do sarampo. Mas os casos da doença explodiram nos Estados Unidos, no México, no Canadá. Desde então, o Brasil tem registrado casos vindos de fora do país. Por isso, toda a atenção das famílias e do SUS é necessária para impedir que o sarampo volte a circular no nosso Brasil. A vacina que protege contra o sarampo é a tríplice viral. Também previne a caxumba e a rubéola. Eu sou médico infectologista, especialista em vacinas e pai de uma criança. Por isso, quero fazer um chamado muito direto às mães, aos pais, aos avós e a todos os responsáveis. Não deixem que as notícias falsas coloquem em risco a saúde das nossas crianças. Vacina é proteção. Vacina é cuidado. Vacina salva vidas. Vacina no SUS é alívio para o bolso das famílias. Vamos mostrar mais uma vez que o Brasil sabe se unir para proteger aquilo que tem de mais importante: a vida e o futuro das nossas crianças. É vacina no braço e proteção para toda a vida. Vamos vacinar!
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